0: conceder aposentadoria especial a motoristas e cobradores de ônibus e a motoristas de caminhão por causa da profissão, pois teria de ser comprovada a exposição a agentes nocivos químicos, físicos ou biológicos, e que não há previsão expressa sobre o caráter penoso da atividade. Porém, segundo o relator ministro Gurgel de Faria, o regulamento da Previdência não exclui esses trabalhadores do benefício, mas cabe a cada um demonstrar que exerceu atividade com riscos à saúde ou integridade física.
1: TSE mantém inelegibilidade de Cláudio Castro, ex-governador do Rio.
2: Ele foi condenado por abuso de poder político e econômico, condutas vedadas e captação ilícita de recursos nas eleições 2022. Fábio Ruas.
3: Os ministros do TSE entenderam que não houve omissão, obscuridade ou contradição na decisão de março deste ano. O relator ministro Vilas Boas Cueva destacou que não há contradição e omissão quanto à suposta maioria formada para cassação do diploma. Isso porque apenas 3 ministros votaram nesse sentido, de um total de 7. Com isso, Cláudio Castro continua inelegível, mas não teve o diploma eleitoral cassado.
1: Termina sexta-feira o prazo para quem quiser participar da consulta pública da Justiça do Trabalho.
2: Você pode ajudar o judiciário a desempenhar melhor suas funções em todo o país. Larissa Batista.
4: Até sexta-feira, você pode dar a sua opinião sobre o que deve ser prioridade da Justiça do Trabalho para os próximos anos. Você pode, por exemplo, dizer o que pensa sobre a forma como a Justiça do Trabalho atua e como poderia melhorar. Será que os processos são analisados com agilidade? É fácil ter acesso aos serviços da Justiça do Trabalho? Em qualquer lugar do país, o trabalhador ou a trabalhadora deve conseguir esse atendimento. Mas será que ele acontece? Se você tem alguma sugestão, essa é a chance de fazer a Justiça do Trabalho se tornar cada vez mais um meio seguro de cuidar das relações trabalhistas. Então, acesse tst.jus.br e participe.
1: Justiça condena motorista por transporte de cocaína em carga de carne em Goiás.
2: A denúncia foi apresentada pelo MPF, Vanessa Pereira.
5: Os mais de 529 quilos de cocaína, avaliados em cerca de 37 milhões de reais, estavam escondidos em meio à carga de carne bovina que utilizava selos adulterados para simular a regularidade do transporte. Além disso, a droga exibia marcas de consórcios internacionais. O motorista do caminhão foi condenado a 10 anos de prisão e pagamento de multa por tráfico transnacional de drogas e uso de lacres com selos de serviço de inspeção federal falsificados.
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1: Uma boa noite.
2: E até sexta-feira.

0: sou Paula Groba.
1: E eu sou Humberto Pinheiro.
0: E estes são os destaques de hoje do Jornal do Senado, que começa agora.
1: Presidente do Senado anuncia sessão de esforço concentrado na próxima semana.
0: Proposta pode acabar com financiamento de conteúdos online de ódio e misoginia.
1: Sancionada lei da Copa do Mundo Feminina.
0: Boa noite.
1: Boa noite.
0: Falta pouco mais de um ano para o Brasil receber pela primeira vez a Copa do Mundo de Futebol Feminino. E as regras para a realização do torneio já estão definidas.
1: Uma lei sancionada pelo presidente da República estabelece responsabilidades do governo, garante direitos à FIFA e prevê até indenizações para jogadoras que participaram de edições anteriores da competição. Repórter Bruno Lourenço.
2: O Poder Executivo sancionou a lei que estabelece as regras para viabilizar a realização da Copa do Mundo de Futebol Feminino, que ocorrerá de 24 de junho a 25 de julho de 2027 no Brasil. O texto trata da venda de ingressos, da decretação de feriado nacional em dias de jogos da equipe brasileira, proteção de direitos autorais, regras para captação e distribuição de imagens do campeonato e garantias aos torcedores e profissionais, como a facilitação para obtenção de vistos temporários, de turismo e de trabalho. A ex-jogadora Formiga, que defendeu a seleção em 7 Copas do Mundo e 7 Olimpíadas, torce pelo sucesso do evento e das atletas.
3: E que o ano que vem possamos comemorar tanto quanto esse ano e que as duas taças fiquem no Brasil, né? Desse ano venha e que a outra fique e que possamos cada vez mais evoluir em questão a respeito nós mulheres, que possamos mudar a mentalidade que existe hoje de pessoas achando que ainda não somos capazes, né?
2: A lei também prevê o pagamento de R$500 mil às jogadoras que representaram o Brasil na primeira edição da Copa do Mundo Feminina em 1991 e do o primeiro torneio global feminino organizado pela FIFA em 1988. A presidente da Comissão de Esporte do Senado, senadora Leila Barros, do PDT do Distrito Federal, defendeu a premiação.
4: O futebol feminino brasileiro carrega marcas profundas de proibição estatal e de preconceito social. A proibição perdurou por 4 décadas, sendo formalmente revogada apenas em 1979. As atletas que persistiram em sua paixão pelo esporte, durante e após a proibição, são pioneiras em sentido pleno. E a elas, o Estado brasileiro deve não apenas reconhecimento, mas reparação.
2: 8 capitais brasileiras vão receber jogos da Copa do Mundo de Futebol Feminino: Belo Horizonte, Brasília, Fortaleza, Porto Alegre, Recife, Rio de Janeiro, Salvador e São Paulo.
0: E o Comitê Olímpico do Brasil, responsável pela participação do país nos Jogos Olímpicos e em outras competições internacionais, teve seus 112 anos celebrados em sessão solene do Congresso Nacional.
1: Durante a sessão especial, o presidente do COB, Marco Antônio Laporta, destacou avanços na legislação que fortaleceram o esporte olímpico brasileiro. Repórter Rodrigo Rezende.
5: Em 8 de junho de 1914, foi fundado o Comitê Olímpico do Brasil. A organização foi homenageada em sessão solene do Congresso Nacional. A senadora Leila Barros, do PDT do Distrito Federal, ressaltou o pioneirismo da organização esportiva brasileira.
4: O Comitê Olímpico do Brasil foi o primeiro Comitê Olímpico Nacional da América do Sul. Desde então, sua trajetória acompanha a própria evolução do esporte brasileiro, desde os primeiros passos da organização esportiva nacional até a consolidação do Brasil como uma potência olímpica reconhecida internacionalmente.
5: O presidente do COB, Marco Antônio Laporta, lembrou os avanços legislativos que permitiram mais investimentos no esporte olímpico brasileiro, como a destinação de recursos das loterias ao setor. A sessão solene contou com a presença de diversos atletas, entre eles Miraildes Maciel Mota, ou Formiga, jogadora do futebol feminino que disputou 7 Olimpíadas com a conquista de 2 medalhas de prata. Formiga ressaltou que a qualificação para uma edição de uma Olimpíada já é a coroação para a carreira de muitos esportistas.
3: Então eu espero que as pessoas elas tenham consciência que chegar não é fácil. Conquistar uma medalha também não é. É que tem adversários ali que não são fáceis. Mas quando conseguimos o passaporte para chegar a uma Olimpíada já é uma glória, já é uma grande conquista.
5: Leila Barros afirmou durante a sessão solene que os congressistas devem se debruçar nas próximas semanas sobre projetos ligados ao esporte. Caso da derrubada do veto sobre a isenção de impostos de importação para equipamentos esportivos e a criação da Universidade do Esporte.
0: O presidente do Senado, Davi Alcolumbre, anunciou um esforço concentrado para acelerar a votação de matérias pendentes.
1: A primeira delas já tem data para ser analisada: a indicação do novo Corregedor Nacional de Justiça. Repórter Douglas Castilho.
6: O esforço concentrado é um período em que ocorrem sessões para discussão e votação de proposições, podendo ser dispensado o tempo dos discursos dos parlamentares. A votação do nome de Benedito Gonçalves para corregedor do CNJ é a única pauta definida até o momento. Os senadores Stephenson Valentim, do Podemos do Rio Grande do Norte, e Paulo Paim, do PT do Rio Grande do Sul, questionaram o presidente do Senado sobre a proposta de emenda à Constituição que acaba com a escala 6-1. PEC recentemente aprovada na Câmara dos Deputados. Mas Davi Alcolumbre disse que o tema precisa de um debate mais aprofundado e não deve fazer parte do esforço concentrado.
7: Então não é razoável que a Câmara dos Deputados passe 5 meses debatendo um assunto muito relevante para o Brasil, para o povo brasileiro e para a nação, e também para os trabalhadores e para os empreendedores, e o Senado Federal seja obrigado a carimbar um texto aprovado na Câmara.
6: Os demais itens da pauta do esforço concentrado serão definidos pela presidência do Senado em acordo com as lideranças partidárias. Quanto ao fim da escala 6-1, também está em análise a proposta do senador Rogério Marinho, do PL do Rio Grande do Norte, que prevê a possibilidade de os empregados negociarem a jornada de trabalho com os patrões, sem um limite máximo de horas.

0: e o senador Cleitinho, do Republicanos de Minas Gerais, defendeu uma votação célere para o fim da escala 6x1. Apesar de várias propostas já terem sido apresentadas, com o mesmo objetivo, o parlamentar defendeu a votação do texto já aprovado pela Câmara dos Deputados para acelerar a mudança na legislação.
1: Na avaliação de Cleitinho, a medida deve avançar rapidamente no Senado, passando pelas comissões e sendo levada ao plenário o quanto antes. O parlamentar ressalta que a redução da jornada atende a uma demanda dos trabalhadores e, por isso, deve ser analisada com prioridade para o benefício da população.
2: Tudo que é pro povo, acho que tem que andar mais rápido. Passa nas comissões o mais rápido possível, porque eu tenho certeza que se fosse algum tipo de aumento em benefício da classe política, não demorava 5 meses, não. Então, espero que seja o mais rápido possível aqui, porque o povo espera.
0: Já o senador Carlos Portinho, do PL do Rio de Janeiro, é favorável que a proposta seja amplamente debatida no Senado antes da votação. De acordo com ele, por se tratar de uma medida com impacto para trabalhadores, empresas e para o futuro do país, é necessário ouvir representantes de diferentes setores e sanar dúvidas sobre os efeitos da redução da jornada.
1: Portinho destacou que a discussão deve buscar equilíbrio entre os interesses dos trabalhadores e dos empregadores, de forma a evitar prejuízos tanto para a geração de empregos quanto para a atividade produtiva.
3: O que eu tenho cobrado aqui é que essa discussão, ela passe nas comissões, sejam feitas audiências públicas, tem que estar o sindicato dos trabalhadores aqui, da mesma maneira que tem que estar os representantes do setor produtivo. É o que a gente quer discutir. Discutir é importante, é o trabalho do parlamentar.
0: Ganhar dinheiro com desinformação, discursos de ódio e ataques às mulheres pode passar a ser proibido.
1: Um projeto em análise no Senado quer impedir que conteúdos desse tipo sejam remunerados nas plataformas digitais. Repórter Marcela Cunha.
4: O projeto altera o Marco Civil da Internet para bloquear o dinheiro com publicações de conteúdos que ataquem abertamente as mulheres, criando riscos reais de violência ou discriminação, mesmo antes de uma decisão da justiça. Se a rede social for negligente e permitir que usuários continuem lucrando com conteúdos que já tenham sido considerados criminosos, também poderá ser punida. A autora, senadora Augusta Brito, do PT do Ceará, lembra que hoje esse tipo de violência também impulsionada pelo interesse financeiro e reforça que a ideia é impedir que a liberdade de expressão seja usada como justificativa para a violência.
5: Esse projeto não censura ninguém, ele apenas afirma que ódio e mentira não podem ser premiados com dinheiro, sem confundir isso com opinião, crítica, ironia, sátira ou debate legítimo.
4: O texto define discurso de ódio, misoginia e desinformação e estabelece regras para a defesa do responsável pela publicação, que será avisado em até 48 horas e terá o direito de apresentar uma defesa para tentar recuperar o valor.
1: Com edição de Paula Groba e trabalhos técnicos de Eliseu Caires, o Jornal do Senado fica por aqui. Acompanhe agora as notícias da Câmara dos Deputados. Boa noite.
0: Boa noite e um bom feriado.

0: projeto dificulta fechamento de salas para educação de jovens e adultos.
1: Boa noite. Avança na Câmara a proposta que estabelece condições mais rigorosas para fechamento de turmas de educação de jovens e adultos. Acompanhe na reportagem de Luiz Cláudio Canuto.
2: A Comissão de Educação da Câmara aprovou o projeto que estabelece condições mais rigorosas para o fechamento de turmas presenciais na rede pública para a educação de jovens e adultos. Segundo o projeto, para fechar turmas, deve haver justificativa do órgão responsável pela gestão da educação, o diagnóstico do impacto da ação e uma manifestação da comunidade escolar e do Ministério Público. A proposta muda a Lei de Diretrizes e Bases da Educação Nacional. O texto do deputado Helder Salomão, do PT do Espírito Santo, foi aprovado conforme o parecer do relator, deputado Luiz Lima, do Novo do Rio de Janeiro. Lima afirma que a educação de jovens e adultos atende a um princípio da Constituição e expressa a garantia do direito à educação.
3: A gente ainda tem um percentual entre 25% e 30% de pessoas que passaram de 20 anos que têm muita dificuldade com leitura, de compreensão de texto, e essas pessoas também ficam fora do mercado de trabalho. E esse projeto é extremamente

0: extremamente meritório, porque facilita e avisa essas pessoas e comunica, faz com que as secretarias de educação municipal e estadual comuniquem às pessoas adultas do nosso país que é direito sim ela reingressar à sala de aula para ela aprender a ler, aprender a escrever de forma correta, melhorando a autoestima dessas pessoas.
1: O relator cita dados do IBGE de 2023, segundo os quais a taxa de alfabetização de brasileiros com 15 anos ou mais era de 94,6%, mas entre a população rural era pouco mais de 85%. Aproximadamente 11 milhões de pessoas entre 18 e 29 anos de idade ainda não completaram o ensino médio. O projeto que estabelece condições prévias para o fechamento de turmas presenciais de educação de jovens e adultos na rede pública vai ser analisado agora pela Comissão de Constituição e Justiça. Para virar lei, precisa ser aprovado pelos deputados e senadores. Da Rádio Câmara de Brasília, Luiz Cláudio Canuto.
2: Educação.
3: Comissão aprova a proposta que prevê manutenção de merenda escolar em caso de calamidade pública. A repórter Mônica Tati tem os detalhes.
4: A alimentação escolar poderá ser garantida mesmo em caso de situação de emergência ou estado de calamidade pública reconhecida ou decretada pelo governo federal. É o que prevê projeto aprovado pela Comissão de Educação da Câmara, como explica a relatora, a deputada Sâmia Bonfim, do PSOL de São Paulo.
5: É sabido que, no período letivo, a merenda escolar eventualmente é a única refeição dos educandos mais vulneráveis economicamente. Dessa forma, fazendo justiça às proposições pertinentes, todas elas certamente motivadas pela recente experiência de paralisação das escolas e de aumento da vulnerabilidade das famílias dos estudantes mais pobres, somos pela aprovação do projeto principal.
4: O texto da deputada Sâmia Bonfim também estabelece que se as refeições não puderem ser feitas no ambiente escolar, será garantida a entrega de cestas básicas para as famílias dos alunos que estejam inscritas no Cadastro Único do Governo Federal. O projeto, que prevê a garantia de merenda escolar em caso de situação de emergência ou de calamidade pública, ainda tem que ser votado por mais 3 comissões da Câmara. Se for aprovado em todas, pode seguir direto para a votação no Senado. Da Rádio Câmara de Brasília, Mônica Tati.
2: Relações Exteriores.
6: Do PL do Paraná rebate acusações de que integrantes da oposição teriam atuado junto aos Estados Unidos para incentivar o aumento das tarifas contra produtos brasileiros. Ele afirma que defende a busca do diálogo para evitar medidas que prejudiquem o país.
3: Sargento Faur também apoia a classificação de facções criminosas brasileiras como organizações terroristas. O parlamentar avalia que a medida contribui para a efetividade do enfrentamento ao PCC e ao Comando Vermelho.
6: Tadeu Venere, do PT do Paraná, critica a atuação da oposição no caso das tarifas dos Estados Unidos sobre produtos brasileiros. Para ele, houve estímulo a medidas comerciais contra o Brasil. O deputado considera que a articulação externa tenta desgastar o governo federal.
3: Tadeu Venere contesta a tentativa de relacionar o aumento das tarifas apenas a decisões soberanas do governo dos Estados Unidos. O legislador defende a via diplomática e cobra explicações de parlamentares que fazem oposição ao Executivo Federal.
6: Padre João, do PT de Minas Gerais, considera a viagem de parlamentares da oposição aos Estados Unidos uma ameaça à soberania brasileira. Ele pondera que representantes eleitos não podem atuar no exterior contra a economia nacional, nem contra serviços como o PIX.
3: Padre João cobra uma reação do Congresso diante de iniciativas que, em sua visão, incentivam o aumento de tarifas dos Estados Unidos contra produtos nacionais. O deputado argumenta que o papel da oposição é fiscalizar o governo federal e não apoiar medidas contra o Brasil.
6: Érica Cocai, do PT do Distrito Federal, acusa parte da oposição de ser submissa aos interesses estrangeiros, especialmente dos Estados Unidos. Ela critica articulações que prejudicam a economia nacional e entregam recursos estratégicos, como terras raras e minerais críticos.
3: Na visão de Érica Cocai, o governo anterior foi omisso no combate ao crime organizado e permitiu o avanço de milícias e de esquemas financeiros fraudulentos. A deputada reafirma o compromisso da gestão petista com a defesa da soberania nacional e da democracia.
2: Trabalho.
6: Avança nas comissões o projeto que proíbe a distinção de gênero em concursos e

0: carreiras da PM e dos bombeiros. Mais detalhes com a repórter Maria Neves.
1: A Comissão de Segurança Pública da Câmara dos Deputados aprovou proposta que proíbe a distinção entre homens e mulheres nos concursos públicos e nas carreiras de polícias militares e de bombeiros militares. O texto proíbe expressamente a adoção de limites de vagas para mulheres nas leis estaduais e do Distrito Federal. O relator, deputado delegado Paulo Bilinski, do PL de São Paulo, incluiu na proposta que os critérios de avaliação física também devem ser os mesmos para homens e mulheres. Relatora na Comissão de Defesa dos Direitos das Mulheres, a deputada Carol D'Artora, do PT do Paraná, afirma que o objetivo do projeto é garantir isonomia de gênero nos processos de seleção para as polícias e bombeiros militares.
2: Existem critérios que não são técnicos, existem percentuais máximos para o ingresso de mulheres e tudo isso vai a um desencontro daquilo que tem sido proposto no mundo inteiro.
1: Como as polícias e os bombeiros militares são de responsabilidade dos estados, as regras dos concursos diferem de um local para outro. Em Goiás, por exemplo, a legislação limitava a 10% o número de mulheres nas corporações. Em 2023, no entanto, o Supremo Tribunal Federal considerou essa regra discriminatória e, portanto, inconstitucional. Ao apresentar o texto em 2023, o deputado Pedro Aihara, de Minas Gerais, ele mesmo bombeiro militar, afirmou que o Conselho Nacional da Categoria estimava que as mulheres ocupavam menos de 14% das vagas nas corporações de todo o país. No mesmo ano, de acordo com o Anuário Brasileiro de Segurança Pública, a média de mulheres nas polícias militares era de 12%. A proposta que proíbe discriminação de gênero para ingresso e ascensão nas carreiras militares dos estados ainda será analisada pela Comissão de Constituição e Justiça. Da Rádio Câmara de Brasília, Maria Neves.
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4: Justiça.
5: Van Hatten, do Novo, do Rio Grande do Sul, denuncia um novo acordo de cooperação entre o INSS e a Confederação Nacional dos Trabalhadores na Agricultura. Ele lembra que a entidade esteve no centro das investigações sobre descontos ilegais nas aposentadorias de milhões de brasileiros.
0: De acordo com Marcel Van Hatten, a mudança no comando do órgão previdenciário abriu caminho para o retorno de práticas criminosas. O deputado faz um alerta aos aposentados e pensionistas para o risco de novas cobranças. Cobranças não autorizadas.
4: Previdência.
5: A Câmara dos Deputados analisa a redução da idade mínima para aposentadoria especial por periculosidade. Proposta nesse sentido já avançou duas comissões, como informa a repórter Sofia Peçanha.
6: Trabalhadores que atuam em atividades que oferecem riscos à saúde ou à integridade física são o foco do projeto de lei em discussão na Câmara dos Deputados. A proposta, já aprovada pela Comissão de Previdência, Assistência Social, Infância, Adolescência e Família da Câmara, reduz a idade mínima para a concessão de aposentadoria especial a esses trabalhadores expostos a agentes nocivos. De acordo com o projeto, o tempo mínimo de contribuição para aposentadoria especial pode ser de 15, 20 ou 25 anos, dependendo do grau de risco da atividade. Ou seja, quanto maior o risco à saúde ou à integridade física do trabalhador, menor o tempo exigido. A reforma da Previdência estabeleceu como idades mínimas de 55, 58 e 60 anos. Agora, a proposta reduz as idades para 40, 45 e 48 anos. Na comissão, o relator, deputado Pastor Eurico, de Pernambuco, mudou o texto original, apresentado pelo deputado Alberto Fraga, do PL do Distrito Federal, além de aproveitar a alterações aprovadas pela Comissão do Trabalho anteriormente.

0: pastor Eurico ressaltou que as mudanças nas regras da reforma da Previdência são uma reivindicação antiga dos trabalhadores expostos a agentes nocivos.
1: Então, essas pessoas estão tendo prejuízo e há muitos desses profissionais que já poderiam estar aposentados, estão com risco de vida, saúde muito afetada, muito abalado. Alguns estão com idade avançada, se ele sai do emprego hoje, ninguém mais o quer. Então, a nossa preocupação é de honrarmos, respeitarmos, considerarmos e validar essas pessoas que prestaram em todo esse período de sua vida esse serviço à sociedade.
0: Pelo texto, o valor do benefício inicial passa a ser de 100% da média de contribuições. Desde a reforma da Previdência, o cálculo do benefício leva em conta apenas 60% da média de contribuições, mais 2% para cada ano que exceda 15 anos de contribuição para mulheres e 20 anos para homens. A proposta considera ainda a periculosidade da atividade e não apenas os riscos à saúde, contemplando a exposição a agentes químicos, físicos e biológicos, além dos que exercem atividades consideradas perigosas. Entre os exemplos citados estão trabalhos com explosivos, eletricidade, materiais inflamáveis, radiação, ruído e calor excessivos, além de atividades de vigilância patrimonial ou pessoal e transporte de valores. Agora, o projeto que reduz a idade mínima para a aposentadoria do trabalhador exposto a agentes nocivos precisa ser analisado por duas comissões antes do plenário. Para virar lei, precisa ser aprovado pela Câmara e pelo Senado. Da Rádio Câmara de Brasília, Sofia Peçanha.
2: Ciência e tecnologia.
3: Heloísa Helena, da Rede do Rio de Janeiro, apresentou o projeto para proibir as bets no Brasil. A deputada afirma que as apostas online provocam endividamento, desespero familiar e sofrimento entre jovens atingidos pela jogatina.
4: Heloísa Helena critica a arrecadação obtida pelo governo federal com a regulamentação das apostas. Ela aponta que a tributação transforma a exploração econômica das famílias em fonte de receita pública, sem enfrentar os danos sociais causados pelas bets.
2: Saúde.
3: Comissão aprova projeto que valoriza escolas de saúde pública como estratégicas para o SUS. A repórter Júlia Lopes nos conta os detalhes.
5: A Câmara dos Deputados reconheceu as escolas de saúde pública, que são instituições voltadas à formação, qualificação e treinamento de profissionais da área, como instituições técnico-científicas do SUS, o Sistema Único de Saúde. O projeto aprovado na Comissão de Constituição e Justiça reconhece que essas escolas são capazes de produzir e desenvolver conhecimento e tecnologias, além de preparar profissionais para atuar em situações de emergência em saúde pública. O texto aprovado pela CCJ, por recomendação da relatora, deputada Lídice da Mata, do PSB da Bahia, manteve a versão apresentada pela Comissão de Saúde, que define normas gerais para a atuação dessas escolas. Na avaliação do autor do projeto, deputado Jorge Sola, do PT da Bahia, a medida é de grande importância para as escolas de saúde pública. Ele destacou ainda que a proposta foi elaborada em conjunto com essas instituições.
6: São escolas que têm um papel muito importante no sistema único de saúde e que não estavam previstos no nosso arcabouço legal do SUS.
5: De acordo com a Rede Brasileira de Escolas de Saúde Pública, existem atualmente cerca de 50 instituições desse tipo no país, vinculadas aos estados ou a centros universitários, com atuação nas áreas de saúde pública e saúde coletiva. O projeto, que valoriza a produção de conhecimento e inovação nas escolas de saúde pública, segue agora para o Senado. Da Rádio Câmara de Brasília, Júlia Lopes.
2: Economia.
4: Ao fazer um balanço da gestão federal, Cabo Gilberto Silva, do PL da Paraíba, considera que o atual governo não cumpriu as promessas de campanha. Segundo o deputado, o executivo apresenta desgastes em áreas como saúde, educação, economia e segurança pública.
3: Na visão de Cabo Gilberto Silva, a solução para os problemas do país passa por uma mudança na condução política e econômica. Ele defende a construção de alianças partidárias que tenham como objetivo a atração de investimentos e redução da carga tributária.
2: Meio ambiente.
4: Câmara analisa reforço das medidas contra incêndios florestais. O repórter José Carlos Oliveira tem as informações.
7: Projeto de lei do deputado Dr. Zacarias Calil, de Goiás, aumenta a punição para quem provoca incêndios em florestas, matas, pastagens e outras áreas de vegetação no Brasil. A pena para quem comete tais

0: crimes pode dobrar em relação à atual, com previsão de 4 a 8 anos de reclusão e multa quando a queimada acontecer em unidades de conservação, terras indígenas, reservas legais e áreas de preservação permanente. Além da responsabilização individual dos culpados, a proposta prevê a responsabilidade solidária de empresas e pessoas que financiem, incentivem ou estejam diretamente envolvidas em atividades que resultem em incêndios ilegais. O texto foi aprovado na Comissão de Educação com relatoria do deputado Luiz Fernando Vampiro, do MDB de Santa Catarina.
1: Esse projeto é um projeto amplo, ele trata efetivamente sobre prevenção e conscientização das queimadas no Brasil. E em relação à Comissão de Educação, era específico a parceria entre o Ministério do Meio Ambiente e do Ministério da Educação acerca das políticas a serem implementadas dentro das salas de aula, obviamente de material didático, aperfeiçoamento, capacitação de recursos humanos, para poder estar divulgando efetivamente ações que possam inibir e minimizar os impactos das queimadas no país.
0: O projeto de lei ainda prevê um selo verde de combate a incêndios a ser concedido a empresas que adotem práticas sustentáveis. Também determina a criação de um Centro Nacional de Prevenção a Incêndios Florestais para coordenar essas ações em todo o país. O texto está em análise agora na Comissão de Meio Ambiente. Da Rádio Câmara de Brasília, José Carlos Oliveira.
2: Desenvolvimento Regional.
3: Hildo Rocha, do MDB, exalta o programa Maranhão Livre da Fome, criado pelo governo estadual para combater a insegurança alimentar. Segundo o deputado, a iniciativa alia transferência de renda e capacitação profissional para famílias em situação de vulnerabilidade.
4: Hildo Rocha informa que o programa obteve resultados positivos na inclusão produtiva de beneficiários. O parlamentar acrescenta que a medida deve ser apresentada ao governo da Finlândia como exemplo de política pública voltada ao combate à pobreza e à fome.
2: Transportes.
3: Joaquim Passarinho, do PL do Pará, apela aos governos federal e estadual por intervenção imediata nas estradas do norte do país. Segundo ele, a precariedade das BRs e PAs prejudica o trânsito da população, encarece o escoamento da produção e impede o desenvolvimento da região.
4: Joaquim Passarinho ressalta a posição dos portos do norte pela proximidade com o Canal do Panamá e com os Estados Unidos. No entanto, ele afirma que as más condições das estradas eliminam essa vantagem, o que justifica obras urgentes na Transamazônica e na BR-163 durante a estiagem das chuvas.
3: Termina agora o Jornal Câmara dos Deputados, produzido pela Rádio Câmara. O programa teve trabalhos técnicos de Wellington Teles e apresentação de Verônica Lima e Márcio Aquilissardi. Boa noite.
4: A Voz do Brasil volta na sexta-feira. Boa noite e bom feriado.
2: 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Boa noite.

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buenas. Salve, salve, gente buena. Gurizada medonha, gurizada macanuda do extremo sul catarinense, norte e nordeste do Rio Grande do Sul. E é claro, para quem também nos ouve através da internet, no nosso app, é o aplicativo Rádio Mampituba FM, através da plataforma www.mampitubafm.com, através do nosso site. Também para quem tem o equipamento que dispõe aí da inteligência artificial, que tem a sua Alexa para chamar de sua, e pode ordenar que ela coloque, né, que ela ponha no dial 99,5. É a Rádio Mampituba FM. Então tá bueno, seja tu nos ouvindo pelas ondas do rádio ou pela internet. Desejamos a todos aí uma ótima noite. É nesta quarta-feira, véspera de feriado, feriado de Corpus Christi, neste 3 de junho de 2026. É, neste momento a temperatura em 17 graus. Não há probabilidade de chuva, umidade relativa do ar em 94%, tá alta. E ventos de 10 quilômetros por hora. Buenas, é o que temos aí. E vamos que vamos, né? Retornando agora para nossa

0: festa da noite, a nossa festa fandangueira, que vai até hoje, né? Hoje mais cedo, hoje encerra mais cedo, é ali pelas 22:35, 22:40, por aí a gente fecha a festa fandangueira, que abre espaço pro clima romântico do nosso amor gaúcho. É quarta-feira, dia regional dos pelegos, hein? Então tá bom, então adentre o nosso salão e vamos fandanguear. É, e mais tarde vamos amar no amor gaúcho. É, vamos entreverados então aí até a meia-noite. Bom, vamos lá, alguns amigos que a gente ficou devendo aqui. É, por exemplo, o amigo Lúcio Crismon, que tá lá no seu rancho, lá no seu sítio, lá na cabanha batendo água. É, ele pediu aí o cantador de campanha com o Luiz Marenco. Então tá bom, valeu Lúcio, um grande abraço. É, o Lúcio aqui de Sombrio, né? Vamos lá, quem mais mandou alô aqui que não foi ao ar no Chimarrando, vamos ouvir.
1: Olá, olá, olá, chegamos, pelo amor de Deus, cara. Tenho que mandar meu alô antes da Voz do Brasil, tu tá louco? Depois da Voz do Brasil é o ano pra falar que é canativa, tu tá louco? Um abraço pro gaiteiro e vamos que vamos. Vamos que vamos, hoje, pra mim, né, amanhã é um dia normal, mas pra quem é trabalhador, um feriadinho não muda nada, né? Um abraço, manda uma daquele colares aí. Mais uma aí, capricha!
0: Muito bem, Pitoco. Aí, não fala que depois da Voz do Brasil é um ano pra falar com a nativa, não. Tá aí a tua voz. Um abração aí, amigo Pitoco do Morro do Cipó. Vamos lá, quem mais?
2: Ô, boa noite, tio Caio. Como é que tá? Tudo certo? Tamo aí, conseguimos entrar pra dentro de casa agora. Vou dar um abraço, primeiramente, pro meu amigo Lauro César Pisoni. Escutei já hoje quando tava vindo do trabalho, escutei ele mandar. Eu acho que foi até essa música aí que tá tocando aqui. E eu vou mandar Toca pra nós o Nego Betão do Jorge Guedes, com o Jorge Guedes, tá? Um abraço pra todo mundo aí que estiver ouvindo aí, meus amigos, não vou dizer funcionário, mas meus colegas de serviço, que tem um monte aí pela volta. Às vezes, ah, tu não bota uma música pra nós, vou botar pra todo mundo aí. De vez em quando o Mauro, que é eletricista também. Ah! Eu te escutei lá e tu não me disse nada. Disse, não, tá. Uma hora dessa eu te mando. O Aloysio também, Bigode, da antiga Comercial Barão. Também de vez em quando que me escuta também. Um abraço pra todo mundo aí. Ah, e o Decário também. Meu companheirão aqui de muitos anos também. Um abraço pra ele também. Valeu. Boa noite pra todos aí.
0: Muito bem, valeu amigo Ivo Savic, o homem elétrico. Chegou atrasado, aliás, não deu tempo de rodar, tanto dele quanto outros aqui no Chimarrando, mas saindo aqui na nossa festa fandangueira. Já o Guilherme Diesel deu o seu boa noite, pediu uma do Capitão Faustino pra gurizada que tá na escuta. Então tá bom, valeu Guilherme. Seu Nelson também pediu alguma aqui, né? Vamos ver o que que seu Nelson pediu aqui.
3: Ah, agora eu só vou falar contigo segunda-feira. Ah. O doutor e o domador, ah, tá? Com o Serrano.
0: Muito bem, valeu seu Nelson. Doutor e domador com os Serranos.

0: Ah, o tio Bila também pediu alguma aqui, vamos ouvir.
1: É, quero ver se dá tempo de rodar aí pra mim uma

0: Quem tem aí? Tem pra rodar aí. Vamos ver se dá tempo, né? Que hoje a festa fandangueira hoje é mais curta. Mais curta do que dedo destroncado. Vamos lá, quem mais mandou alô aqui? Vamos lá, dona Ondina diz o que aqui? É, boa noite, Caio, toca aí, shot laranjeira, obrigado. É, a dona Ondina lá das bandas de Praia Grande. Vamos lá, quem mais?
1: Boa noite, Caio, é o Santo Catarina, Caio. Ô, Caio, toca o Rosa Branca pra mim?
0: Essa já é lá do Clima do Amor Gaúcho. Vamos ver se conseguimos atender lá no Amor Gaúcho, seu Santos Matei, né? Capivari, debaixo.

Bom, tem um amigo aqui, o Samuel, perguntando sobre uma música aqui. Vamos ver, tu, só se conseguir ouvir o áudio aqui da música, Samuel. Senão, não, aí fica difícil. Diz ele, escuto a rádio todo dia. Volta e meia ela toca, mas não consigo descobrir. Agora, pois agora, né? Vamos lá, já o amigo Maninho lá em Praia Grande, né? O seu Claunildo. Diz ele, boa noite, Caio. Manda uma aí pra todos os meus amigos e pra vocês aí também. Então tá bom, tio.

Dona Márcia Espido, a mulher do churrasquinho também, fiquei devendo pra ela aqui o... Vida de cabelos brancos com o Baitaca ou vida de cabelos brancos, ou dona Márcia Espido? É, tem cabelos brancos com o Baitaca, né? E vida de cabelos brancos é com o Newton Ferreira. Bom, mas eu começo aqui com a sugestão do Guilherme Diesel, que pediu uma do Capitão Faustino, e essa do Capitão Faustino com a participação especial da dupla César Oliveira e Rogério Melo. É o enterro do Nego Giada.

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Mateadores. Muito bem, agora sim deu certo, né, o Samuel? Mandou um áudiozinho ali da música que ele escutava volta e meia aqui na rádio, mas não sabia de quem era a música e qual era a música, né? Os Mateadores, Bombacha Lida e Vaneira. É trabalho recente aí dos Mateadores. Tá bueno, Samuel? Espero que tenhas ouvido aí, né, Vivente? Bom, já pro tio Bila, lá nas bandas de Morro dos Conventos, já é barbaridade com a participação especial do Baitaca, mas que lorota. Bom, também aqui pra Dona Undina lá de Praia Grande, os Mirins, Xote Laranjeira, Luiz Marenco, cantador de campanha, pro nosso amigo que nesse momento tá no rancho batendo água, aqui na lagoa de fora, né? O nosso amigo, o Lúcio Crismon Barbosa.

Tá boa coisa por aí, hein, Lúcio? Fogo de chão bonito aí. Improvisado aí, um fogão. Fogão no fogo de chão. Coisa buena. Tá lá o vivente. Fazendo umas frituras lá. Fazendo uma boia aí. Então tá bom, aquele abraço aí pro amigo, boa noite. Já, esse já tá fazendo feriado, né? Já tá fazendo feriadão, eu acho, o Crismon. Lúcio Crismon. Jorge Guedes e família. É, o Jorge Guedes, o Nego Betão, pro nosso amigo, o homem elétrico lá de Torres. É, nosso amigo Ivo Savic, que mandou um alô aí pros amigos que às vezes cobram ele, que ouvem ele na rádio. Então agora ele mandou um alô aí pra quem ouve o Ivo Savico, o Ivo Savic, de vez em quando mandando um alô aqui, né? E tivemos também o Capitão Faustino com a participação especial da dupla César Oliveira e Rogério Melo. O enterro do Nego Geada. É, essa é uma sugestão de quem aqui? Quem pediu aí? O Guilherme Diesel, né? É, o Guilherme Diesel sugeriu aí o Capitão Faustino. Muito bem, é a nossa festa fandangueira. 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Então tá bom, são 22:19, vamos lá, vamos conferir o nosso informativo esportivo, nosso popular papo de futebol. 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Vamos dar uma conferidinha aqui na agenda aqui do que tem aí hoje na agenda do futebol. É, as seleções estão competindo aí, né? Estão jogando aí, né? Fazendo um aquecimento para a Copa do Mundo. Por exemplo, a Holanda foi surpreendida pela Argélia, perdeu por 1-0 para lá na Holanda, né? Aliás, onde foi não sei, mas a Holanda tinha um mando de campo aí, foi derrotada pela Argélia por 1-0. Coreia do Sul e El Salvador estão em campo neste momento jogando. É, tá 0-0 aí, né? Jogo que começou às 22 horas. Lá começou agora há pouco, tá 0-0. Coreia do Sul e El Salvador. Muito bem, pela Copa Sul-Sudeste, o Avaí venceu aí, jogo já encerrado, né? Venceu a Chapecoense por 3-0. É clássico catarinense aí na Copa Sul-Sudeste. Bom, vamos lá, vamos dar uma passada no jornal Correio do Povo, lá de Porto Alegre. Dando uma campeada aqui nas principais manchetes aí desta quarta-feira. É, o Internacional confirma aí o primeiro teste

a intertemporada, o Coritiba jogará em Porto Alegre aí com o Colorado, né? O jogo treino está marcado aí para 4 de julho, né? E faz parte aí da preparação da equipe de Paulo Pezzolano para a retomada do Brasileirão. Lá no mês que vem, no dia 4 de julho, esse jogo treino aí com o Coritiba, né? Que de certa forma vem vindo bem no Campeonato Brasileiro aí o Coritiba, né? Vamos lá, vamos ver quem mais aqui, o que mais temos aqui. O Messi, o craque da Argentina, Messi é premiado na Espanha com o prêmio Princesa das Astúrias dos Esportes. Princesa das Astúrias do Esporte, ou dos Esportes, né? O argentino foi escolhido aí entre 27 candidaturas e será homenageado aí em outubro, lá na Espanha, por sua contribuição ao esporte e à sociedade. Merecido, né? Merecido, porque realmente um craque e um craque exemplar, né? Raramente tu vê falar alguma coisa de errado sobre a conduta do Messi, né? Perante a sua profissão, perante o futebol e na sua vida pessoal também, né? Raramente tu vê, eu não lembro de alguma coisa relevante assim sobre a vida do Messi, a não ser o futebol, né? Vamos lá, a Conmebol confirma datas e horários aí de Grêmio e Bolívar pelos playoffs da Sul-Americana. Vamos ver o que diz aqui. Na noite desta quinta-feira, a Conmebol confirmou aí as datas e horários aí de Grêmio e Bolívar. O confronto de ida está marcado para o dia 23 de julho, cai numa quinta-feira, às 19 horas, no estádio Hernando Siles. No estádio Hernando Siles, em La Paz, lá na Bolívia. Já o jogo da volta vai acontecer no dia 30 de julho, numa quinta-feira, às 19 horas, na Arena do Grêmio, em Porto Alegre. O que será que vai mudar no Grêmio até lá? Hã? Pergunta eu, o que será que vai mudar no Grêmio até lá? Será que vai mudar muita coisa? Não sei não, né? Acho que não vai mudar quase nada. Muito bem, o jogador Konaté, o jogador Konaté desabafa sobre luto e pressão no futebol. Diz ele: perdi o interesse em tudo. O zagueiro que vai defender a França na Copa do Mundo revela que entrou, né? Que enfrentou aí a depressão no ano passado. Em maio, a expectativa da sua transferência para o Real Madrid e a preparação para a Copa do Mundo com a seleção francesa, né? O zagueiro Ibrahima Konaté abriu, né, o coração sobre um dos períodos mais difíceis da sua vida, né? O defensor desabafou, né, sobre como o luto e a depressão o afetaram profundamente aí após as perdas consecutivas de seu ex-companheiro de Liverpool, o Diogo Jota, e de seu pai falecido há poucos dias depois, né? O Konaté, que se recupere aí, né? Que se recupere através, né, do seu retorno aí no futebol e que defenda aí a seleção da França, né? Realmente, coisas difíceis que todos estamos sujeitos a passar na vida, né?
Então tá bom, eram essas aí as principais manchetes esportivas.

Muito bem, Newton Ferreira. Vida de Cabelos Brancos. Foi na sugestão da mulher do churrasquinho, dona Márcia, Márcia Espido, né? Aqui de Sombrio. Então tá bom, valeu, dona Márcia, atendida aí, foi, né? Na finaleira da festa fandangueira, né? Também na carona aí pro amigo Maninho lá de Praia Grande. Mandou um chasque aí pros seus amigos. Pro amigo Fábio Rec. Lá nas bandas de Três Cachoeiras. Que queria mandar alguma coisa aí pro amigo Vardo. Mas nem dá pra mandar nada pro Vardo, né? Nós temos na mesma situação, né? O Fábio Rec. Um abraço aí pros amigos. Uma boa noite na carona aí também, do Newton Ferreira. Bom, vamos lá. Hora de homenagearmos os nossos aniversariantes deste 3 de junho de 2026. Bom, não tenho ninguém nos registros aqui. Mas com certeza temos amigos aí, amigos, amigas, completando aniversário. Como digo sempre, colhendo mais uma abóbora na lavoura da vida, no caso deles, no caso delas, colhendo mais uma rosa no jardim da existência. Então, parabéns aí para quem hoje está comemorando aí a sua data. É, os parabéns. E os nossos aniversariantes do mês de abril, aliás, de abril não, de junho, deste mês de junho, né? Além de concorrerem aos almoços do restaurante São Cristóvão toda sexta-feira, também vão concorrer aí lá no na última sexta-feira de junho, no dia 26 de junho, né? No sorteio do mês de junho, vão concorrer aí, além dos almoços, também concorrer a R$250 presente Pix da dona Laura, nossa amiga dona Laura lá de Forquilinha, colaboradora já há muitos anos da nossa hora do aniversariante. Em especial no mês do seu aniversário, né? Que é lá pelo dia 16, se não me engano, aí o aniversário da dona Laura, né? Bom, uma palhinha aqui com o Criolo Batista e a paijada do aniversariante.

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1: Muito bem, é o crioulo Batista e a paijada do aniversariante, homenageando os nossos aniversariantes aí deste 3 de junho de 2026. Parabéns para todos, muita saúde, muita paz, muitas alegrias, que Deus esteja abençoando, iluminando a todos, que lhes dê saúde e longa vida e que nunca lhes falte amor no coração.
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1: Muito bem. Quarta-feira é dia da Festa Fandangueira, dividir espaço com o amor gaúcho, que já já vem aí, amanhã. Tem mais Festa Fandangueira, né?
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Goiás. São 22h44. Então, vamos entrar no clima. É, no clima da quarta-feira. Aquecer os corações de quem ainda tem aí como uma das principais dos principais sentimentos, que é o amor, o carinho, o romantismo, né? Então é isso. No clima de inverno, no clima do cobertor de orelhas, a gente está começando aí o Amor Gaúcho. É desta quarta-feira que vai até a meia-noite. Muito bem, alguns românticos fizeram suas sugestões aqui, né? Como, por exemplo, Santos Matei pediu a Rosa Branca, Grupo Madrugada. Já o Ramon da Silva Cunha, pediu a Moça Fandangueira com o Che Barbaridade.

0: Muito bem, dona Terezinha lá de Jaguaruna, aqui do lado do Arroio Corrente, também tá mandando seu alô aqui. Vamos ouvir o que que é, diz aqui a dona Terezinha.
1: Boa noite, Caio. Tudo bem? Caio, roda a música aí, Menina Gaúcha. É agradecer pra todos vocês aí da rádio, pra minha família, pra todos os ouvintes e pra vocês.

Já o Fábio Reck diz ele: vou pra casa botar o velho pra dormir. Tá bom, valeu Fábio Reck, um abraço, boa noite aí pro amigo, né? Bom descanso. Bom, dentre as velhinhas e as novinhas, o romantismo aqui tem a velha, né? A velha geração, né? Das românticas, dos tempos aí da primeira edição, da primeira fase do Amor Gaúcho, né? E tem, né? Tem aquelas que estão se incorporando aqui, né? Já faz parte da geração, né? Dessa nova geração aí do romantismo através da música, né? Então tá bom. E o grupo que se apresenta sexta-feira, né? Que faz o especial Feras da Música Gaúcha, vem se atualizando aí também no clima do romantismo de hoje, né? De hoje, nos grupos, vários grupos de hoje aí, com essa proposta musical que tá rolando hoje aí. Então, vamos começar com o Grupo Rodeio, que sexta-feira vai fazer aí o 21º especial de 2026. O último especial do Grupo Rodeio foi lá em outubro de 2024. E aqui uma das românticas do repertório mais recente do

Muito bem, num clima, digamos que latino, né? Romântico latino. Aí no que diz respeito, né? Algumas no idioma castelhano, espanhol, enfim, né?

burras, ou seja, borbulhas de amor. Essa música aí eu conheci com o cantor Juan Luiz Guerra. Aí eu não sei qual é a nacionalidade do Juan Luiz Guerra, mas é aqui da América Latina. E aí o grupo Quero Quero, bem depois, né? Gravou aí, bem depois de ter feito sucesso, acho que fez sucesso com outro cantor brasileiro também.

outro cantor realmente que também gravou essa música, né? Não sei se foi o Fagner. Acho que deve ter sido o Fagner, né? Também gravou essa música. Muito bem, Daniel Torres. Daniel Torres, né? A Mi Maneira. O Che Barbaridade. El Reló. É, o relógio.

0: Bom, ainda tivemos também Garotos de Ouro, recordando aqui Moldura. É, do trabalho que também entrou recente na programação, na nossa programação aqui, Chiquita e Grupo Bordoneio, é, com a bela participação especial do Wilson Paim, Atrevida. Muito bem, aliás, falando no Wilson Paim, eu tô meio preocupado com a tia Reja, né? Que não tem aparecido aqui na barra de rolagem, ela que é fã do Wilson Paim. Um abraço aí se estiver ouvindo e tiver tudo certo aí, tia Reja. Se não, caso contrário, estamos preocupados aí com a tia Reja. Não tem dado as caras no ultimamente, né? Bom, Tchê Guri, Amor de Baile. No clima do amor gaúcho. É, e abrimos com o Grupo Rodeio que abre o seu leque de sucessos sexta-feira no especial Feras da Música Gaúcha. E aqui abrimos com a música do Potreiro à Janela, né? Então é isso, é o nosso amor gaúcho. Vamos lá, alguém diz. Boa noite, meu amigo Caio Santos. É um ótimo programa. É um ótimo programa para você. Um abraço a todos os ouvintes que estão na escuta. Eu não sei se é o Júnior aqui, aparece só a foto, né? Acho que é o Júnior. Não consegui identificar, a foto tá diferente aqui. Então vamos em frente aqui, né? Atendendo aqui algumas sugestões, como por exemplo da dona Terezinha lá de Jaguaruna, lá do Arroio Corrente, né? Que pediu os mirins da menina gaúcha. Já o nosso amigo Santos Matei lá de Capivari de Baixo. Quero ouvir a Rosa Branca. É, e ainda devo aqui também pro Ramon Silva da Cunha. Provavelmente fique pra última sequência aí, o Ramon. Então aguenta mais um pouco aí e nos ouve. Oh, olha, falei e ela apareceu. Vamos lá, vamos ouvir aqui.
1: Caio, só na escuta, tive muito gripada, por isso, mas estou escutando todo dia. É que me deu um gripão, daí eu tava muita tosse, muita coisa, tá bom? Beijo, querido, mas estou todo dia escutando.
0: Muito bem, é, imaginamos que alguma coisa tinha acontecido aí, mas então foi só uma gripe, aliás, só não, é uma gripe daquelas braba aí que pegou muita gente aí, né, tia Reja? Um abraço aí, uma boa noite. Pronto, já ficamos tranquilos aqui, né? Então vamos lá, são 23:20.

Muito bem, o clima romântico da quarta-feira. E aquecendo os corações. É com Porca Véia, saudoso. Morena Luxuosa. Grupo Madrugada e a Rosa Branca. É pro seu Santos Matei lá de Capivari de Baixo. Os Mirins e a Menina Gaúcha. É pra Dona Terezinha lá nas bandas de Jaguaruna, lá no Arroio Corrente.

Então tá bueno, são 23h34. Deixando algumas aqui pra fechar aí o Amor Gaúcho desta quarta-feira, dentre elas a sugerida aqui pelo Ramon. É o Ramon Silva da Cunha, né? Pediu aí o Tchê Barbaridade, Moça Fandangueira. Então tá bom, Ramon, vai rodar aí na última leva, né? Também está romântico nesta noite, curtindo o Amor Gaúcho, o Gaúcho Pedritense. Tá no aconchego do rancho aí, né? Bom, esse outro aqui está amando. Esse está amando dela, né? O Douglas Pacheco. Eu não sei se tá pelo rancho ou tá dando uma volteada por aí. Na sua lida, né? Que é do homem do trecho do Tapetão Preto. Era fazendeiro, agora é caminhoneiro. Enfim, é a vida, né? Então é isso. Bom, vamos fechando a nossa lida, mas deixando aqui uma mensagem, uma reflexão e que possa ser útil a alguém. A mensagem de hoje nos diz: deixe a tristeza de lado e veja a beleza no dia, nas flores, no olhar, no sorriso das pessoas. Tudo tem beleza e significado. Procure-os e aparecerão. Mais lindo, porém, do que o que se vê, e mais significativo é o seu interior, onde você pode guardar tudo de bom, como a paz e a felicidade. Deseje verdadeiramente a paz e a felicidade. Trabalhe nesse sentido e as alcançará. Dê amor, suporte, tudo com paciência.

Agradeça até pelas mínimas coisas. Seja gentil e sentirá prazer em viver. Pense positivo. Você sente a realidade e os problemas como pensa que eles são. É, você sente a realidade e os problemas como pensa que eles são. Então, pense positivo, né? Seja positivo. Muito bem. E assim, agradecendo ao patrão velho, né? Agradecendo por mais um dia, por mais uma noite aqui na nossa lida. E querendo ele, amanhã estaremos de volta a partir das 18 horas com o Chimarrando. Amanhã a gente não faz o feriado aí de Corpus Christi. Não teremos Voz do Brasil. Então amanhã enfiamos aí das 6 até a meia-noite. Amanhã, beijo no coração de todos do amigo Caio Santos. Uma boa noite para todos. Tá fechando a quarta-feira. Já vem aí a quinta, né? Então, aquele abraço e agradecido aí pelo carinho e audiência de todos. Boa noite e até amanhã.

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0: Quem é que manda aí?
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Quero ouvir mais forte vocês, vai!

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0: Quero ver a moçada gritando então. 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

0: Mas que bom que voltaste, meu amigo.
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0: Amo demais. Obrigado, hein?
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embora por aqui com o melhor da música gaúcha. Muito bom dia mesmo para você curtindo a nossa programação nesta manhã de quinta-feira, quintou, gurizada. Vamos juntos por aqui até às 7 horas e 20 minutos.

com o melhor da música gaúcha. Quinta-feira é feriado, para muitos feriadão. E nós por aqui na linda com o melhor da música gaúcha para você ligadito na melhor. Quinta-feira nublado aqui no sul catarinense. Temperatura em 15 graus no momento aqui no extremo sul. Um ótimo dia, uma ótima quinta-feira para você ligadito na Quintou, com aquele cheirinho de fim de semana chegando. 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

0: Aí estão os Monarcas sonanguendo na programação do Manhã Nativa.
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0: Ele mesmo por aqui com o melhor da Música Gaúcha. Bom dia, um abraço lá para a Lúcia, Geraldo, Giovanni, os amigos de Cocal do Sul que já estão ligados por aqui na nossa programação. Bom dia, Cocal do Sul, eu rodo já para vocês. O Medley dos Serranos, o resto de baile, Bugio da Fronteira, Bugio Novo e Bugio dos Bailes para você curtindo por aqui a nossa programação. O tio Marco velho também está ligado por aqui, né, tio Marco?
2: Bom dia, Lucílio, velho. Rolei uma buena cheia pra nós aí. Curtindo esses feriadão aí que temos no tapetão, né? Temos indo pra Lida novamente, foi trocado o feriado, né? Então a gente folga na sexta e trabalha hoje. Rodei pra nós aí o som dos tiranos aí. Qualquer um dos tiranos aí pra nós já tá bem boa. Forte abraço, feliz essa música aí pra minha esposa Vanessa e pra todos que estão na escuta.
0: Valeu, Tiguri. Os tiranos pra você, ligadito na nossa FM Nativa, valeu. Um abraço, bom trabalho para o amigo ligado aqui na nossa FM Nativa. Que tal, gurizada? Simbora por aqui. Bom dia, um abraço pra você ligado na número 1 da Música Gaúcha.

Gaúcha, tanto com os tiranos, na número 1 da música gaúcha e dos serranos, resta baile, bugio da fronteira, bugio novo e bugio dos bailes, é a bugiada por aqui na número 1 da música gaúcha, Indiada Buena do Sul, simbora, 4 3 5 3 3 2000 pra você ligadito. Recados aqui no nosso WhatsApp, 4 3 5 3 3 2000. Amigo Marco Antônio indo pra Lida, curtindo a programação, o Gessé está ligado no Gessé, buenas, tiguri. Ele pediu a música Iguaria Campeira, por aqui na Lida, hein? Um abraço, bom dia pra você também. Tio Zeca, bom dia, tio Zeca. Fala aí, tiguri. Ligadito na 99.5, nosso amigo Zeca Batata, né? Por onde é que anda o tio Zeca? Ah, não deu certo aqui. Já já o recado do tio Zeca Batata, curtindo a nossa programação, né?

0: tchê, gurizada. Mas tudo bem, vamos seguindo por aqui com a melhor da música gaúcha nesta manhã. Pra você ligadito na 99.5, a número 1 da música gaúcha.
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0: São 5 horas 15 minutos, em 5 e 15. E na 99 tem grupo Querência.

0: Produção, Grupo Rodeio, Iguaria Campeira, no Manhã Nativa, tia gurizada. Vamos embora por aqui, o tia Zap pra você, claro que está liberadito, é o 4835-33-2000, 4835-33-2000, pra você ligado na número 1 da música gaúcha. Agora sim, né? Recados do nosso tia Zap, diga lá, te ouvindo, fala aí, Colorado.
1: Bom dia, Sidney. Bom dia. Toca aí, Canto dos Cardeais, pra todos que estão na escuta, nação colorada também, vocês da rádio, pra minha esposa Guerra, pra galera da Praia Paraíso.
0: Valeu, porque...
1: Por aí, Rocha.
0: Certo, porque canta os cardeais, né? Com o João Chagas Leite, no Manhã Nativa. Rodrigo Buenas.
2: Bom dia, Sidney Candioto, bom dia.
0: Bom dia.
2: Aqui é o Rodrigo Gomes do Jacinto Machado, escuta só, roda aí, nós já temos aqui discutando, botando água ferver aqui, fazer o mate e nós vamos cair é o bichinho aqui. Eu quero pedir pro meu amigo, oferecer pro meu amigo Dirley aí, que tem um aí te escutando, e roda aí pra nós, o Vale da Serra pra nós, beleza? Toca aí pra nós escutar aí, e manda pra toda sediada, pra ti aí que tá escutando, beleza? Pro meu pai,
0: valeu, tia Guri.
2: Luiz Carlos Gomes aí, pra toda a família Gomes aí, beleza?
0: Beleza, bom dia.
2: Obrigado,
0: pra vocês. Tá? 99. Rodrigo.
3: Bom dia, Sidney. Vamos trabalhar, né? Vamos trabalhar porque a gente nasceu lindo, mas não nascemos rico, né? É. Fazer aí. O quê? Tá bueno? Estamos acelerando aí desde as 4 da manhã aí, amassando o tapetão aí do Montenegro em busca do Itajaí aí, tá bueno? Ô, Sidney, toca pra nós aí, Baralhando a Barbela do Newton Ferreira, tá bom? Oferece pra todo mundo aí, os irmãos caminhoneiros aí, o pessoal que tá na escuta aí. Abraço aí, boa programação aí,
0: valeu,
3: tudo de bom.
0: Valeu, Tigre, uma ótima viagem pro amigo Andrigo e a todos os amigos que estão na rodagem curtindo por aqui o melhor da música gaúcha. Que maravilha, hein? Que maravilha. É, o pessoal seditos por aqui na número 1 da música gaúcha, hein? Olá, bom dia, Sidney. Eu, a Bruna e a mãe Bia, estamos te ouvindo. Gostaríamos de escutar a música Implorando para Atrair do Portal Gaúcho e Sorriso Lindo, é isso? A Bruna Heck, abração a você e a Bia, acompanhando a nossa programação, né? Em Arroio do Sal, Rio Grande do Sul.
4: Lá na estância do tio Zeca.
0: Olá, bom dia, Sidney, tudo bem? Eu e meu marido indo em direção a Santana do Livramento na companhia da rádio. Roda aí, assim no osso do peito. Um forte abraço da Fernanda Mendes e o esposo ligados na programação. Valeu, Fernanda, bom dia pra vocês, uma ótima viagem, tá? Roda sim, já tem os mateadores por aqui. O amigo Avelino também está ligado na programação, né, Avelino? Um abraço, bom dia. Tio Zeca, buenas, tio Zeca.
2: Bom dia, candioto. Roda aí o rancho de beira da estrada, hein? Para toda essa turma que estão de fora hoje, nós temos que trabalhar. Vamos para a lida. Vamos que vamos dele, que dele toca, toca, era, era.
0: É isso, tio Zeca. Um abraço, um bom dia para você. Ligado também por aqui na número 1 da música gaúcha. E

Milton Ferreira baralhando a Borbela por aqui na número 1 da música gaúcha. No Manhã Nativa tá em 7h20. Já já pra você tem os mateadores, também Portal Gaúcho e Sorriso Lindo, ainda os serranos. E o nosso WhatsApp segue liberadito, claro que é o 4835-33-2000. O nosso amigo Jussemir de Araranguá ligadito na programação. Buenas Tia, pediu a música Pancoso do Paulinho Mocelin. Rodo pra você também. Valeu, Tia Guri, um abraço, um bom dia. E ao amigo em Araranguá curtindo a número 1 da música gaúcha. São 5h38 e nós, em nome também do Rei dos Pneus, lá com nosso amigo Tio Ney. 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Os mateadores no Manhã Nativa.

0: está os mateadores bem no osso do peito no Manhã Nativa, tia gurizada. Mas que tal?
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0: Muito bem, por aqui acompanhando nessa programação nosso amigo Cedenir, Cedenir Pinho, ligadito para aquele número 1 da música gaúcha, Masate Guri, indo para academia então, é com a patroa? Opa, um abração para a Juscelia e o Cedenir ligados na nossa FM Nativa, é Rio Grande do Sul, curtindo a programação, rodo para vocês, né? Nas flores do jardim do Tchê Barbaridade, valeu, hoje já tem o Portal Gaúcho, os Serranos também por aqui, Paulinho Mocelinho na nossa FM Nativa, muito mais até as 7:20, o melhor da música gaúcha para você. Na 99 tem Tchê Barbaridade. Bom dia pra você ligado na número 1 da música gaúcha.

0: 5:50, aí está o Sorriso Lindo e o Portal Gaúcho na nossa programação.
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Do Tildo Monteiro. Um abraço, Tildo, ligado na programação. Estão encerrando os Deixão Batido e o Rancho de Beira de Estrada. Na verdade, tio Zeca Batata, ali que eu dizia, né? Que tal? 6:06, 6:01. Vamos seguir por aqui com o melhor da música gaúcha nesta manhã de quinta-feira em Quito. E por aqui, hora da previsão do tempo. E vamos saber como fica a previsão para esta quinta, sexta, sabadão. Final de semana para você ligado aqui na nossa FM Nativa. Quinta-feira com sol entre nuvens. Condições de chuva fraca e isolada, especialmente no início e no final do dia. Na Grande Florianópolis e o norte do estado, né? Isso devido à circulação marítima. Temperatura mais agradável para esta quinta-feira, hein? Com máximas chegando aos 24 graus. Que tal? Sexta, sábado e domingão, a previsão é de sol e algumas nuvens em Santa Catarina, com nevoeiros ao amanhecer, temperatura baixa ao amanhecer. Durante o dia, temperatura em elevação com máximas mais altas no oeste, de 22 a 26 graus. No momento, 15 graus aqui no sul catarinense. Esta previsão então para esta quinta, sexta, sabadão e também o domingão, para você ligado na nossa FM Nativa. Por aqui vamos nós, hein? Tem recados aqui na nossa programação, nosso amigo Matheus da Boite, ligadito na programação. Buenas, tia, um abraço, um bom dia para você, curtindo também no Mirum da

0: Fica gaúcha. O Carlinhos, bom dia, Carlinhos.
1: Bom dia, Sidney.
0: Bom dia.
1: Tudo bem? Tranquilo por aí, tchê?
0: Sim.
1: Sidney, manda aí uma boa noite pros nossos ouvintes aí. Manda aí pro Dani, pro Fernandão, pro Dilon. Manda aí pro Rei de Pneu, o Alemão da Cachoeira, o Alain, o pessoal aqui do Posto Nacional. E não podemos esquecer do seu Urquiz, a lenda da Praia Grande. E o Paulo Banha. Ontem conversei com o Paulo Banha, disse que é 5:30 da manhã já tá ligadinho.
0: Pô, barbaridade.
1: Diz ele que 4:30 tá acordando.
0: Vai aonde?
1: Ele é igual o Fernandão, acho. Só acorda. Só pra ir no banheiro, depois volta a dormir. Um abraço de 2:30.
0: Valeu, Tigrinho. Um abraço de 2:30, amigo Carlinhos, do restaurante do Carlinhos, na capital dos Queiros, em Praia Grande. Ligadito também na número 1 da música gaúcha. Bom dia também, nosso amigo Cássio, grande Cássio. Ô, Tiguri, já cedido na academia também, né? Esse é diferenciado. Amigo Anselmo, lá no Morro do Gato, grande Anselmo. Também ligadito aqui na nossa programação, né? Ô, Tiguri, buenas, buenas. Um abraço a todos ligados na número 1 da música gaúcha. Quem mais por aqui acompanhando a nossa programação? Já tem a música do nosso amigo Josemir, Dera Lenguada, ligadito por aqui na número 1. Opa, o amigo Márcio, bom dia.
2: Ficado pro lado do rancho aí. Bom dia. Tudo certo aí?
0: Tudo bem.
2: Tamo aí, amassando, tapetão aí, picado pro lado do rancho aí. Ah, se Deus permitir, até meio-dia estamos no rancho. Almoçando aí com a família aí, tá bom? Se possível, toca aí, Querência Amada aí, tá? Tá bom, bom feriado aí a todos aí, abraço aí.
0: Tudo de bom. Grande Márcio Berdian, curtindo por aqui nessa programação, né? É, Rio Grande do Sul, né? É do Rio Grande do Sul, ligadito por aqui. Opa, bom dia, com alegria, abençoado feriado para todos na escuta, Balardim, aqui no aguardo do carregamento em Belém, mas que tal, hein? Tu está longe. Um abraço, amigo locutor, segue o plano, é longe, bem pertinho ao mesmo tempo, né? Aí eu dou valor, né? Um abraço, amigo ligadito, acompanhando nossa programação pelo aplicativo da Rádio Mampituba. A Maria Brás também está ligada na programação. Bom dia, Maria. Valeu. Vem mais por aqui mandando seu alô, seu recado. Tio Márcio, bom dia.
3: Bom dia, Sidney. É o Santo Campari.
0: Ah, o tio Santo, né?
3: Toca o Porca Velha, Grupo Cordiona, homenagem ao Porca Velha.
0: Ah, sim. Deixa comigo, Tcheguri, um abraço. Santos Matei, é isso? Ô, Tcheguri, tem cantor na área.
4: Eu vou fazer baile pra velho dançar que tenha 60, 70, 80. E o Siri tem menos baile de 40, na... acho que não entra, acho que não entra. Vai começar o baile da pelhanca, a velharada não pra lá, pra cá. E vão dançando shot, bugio e vaneira. E vão dançando uma noite inteira, porque o gai inteiro não sabe
0: acho
4: parar.
0: Que é verdade.
4: Siri, né, pra toda essa gurizada, né, como eu, está chegando aos 70, né? Hã? E quero dizer o seguinte, né? Que sobre diariamente é só pressão.
0: Só pressão, né?
4: Sidney, todo velho que diz que é taura pra mim é mentiroso. Grupo Raízes, baile pra velho, valeu.
0: É verdade, eu concordo contigo, né? Chegando aos 40 por aqui já, Claudião, também, né? Ô, barbaridade. Coisa de louco, Tcheguri. 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E no Manhã Nativa tem música para você, tem ele, Paulinho Mocelin, John Delore Texano, número 1 da música gaúcha. Bom dia!

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0: Aí está, na nossa FM Nativa Grupo Raízes, são 6:19 e 6:19, o WhatsApp para você, claro que é o 4835332000, para você curtindo por aqui o melhor da música gaúcha nesta manhã de quinta-feira, que maravilha. Vamos embora por aqui com mais recados da programação. O amigo Edinho está ligado no 99.5. Bom dia, Edinho, um abração para você, os amigos de Timbé do Sul, curtindo a nossa FM Nativa. A Sheila acompanhando nossa programação na costura, né? Bom dia, as costureiras ligadas na nossa FM Nativa nesta manhã de quinta-feira também. O amigo Paulo Reis, pé na estrada, também está ligadito, mandando música. Roda pra nós aí, Luiz Marenco, para todos os ouvintes, para a esposa Angelita Reis. Buenas, um abraço, amigo Paulo Reis e esposa, curtindo a nossa programação também. A Ivone Provedan também está ligada por aqui. Camelo, grita, cara, grita, diga lá, tio Camelo.
1: Bom dia, como é que ela música de ligar
0: Tutti sabe.
1: Que é o Camelo do Vale Sonora. Tá na parada aí do Porca, né? A chote afigurado pra nós escutar esse índio guapo. Essa rádio maravilhosa que eu também sou. Tutti lá, Martina, e essa música vai pra aquele caqueno lá. E demovia, Nacho, que hoje é pelas quinta-feira, Nacho. E tenhamos um dia abençoado que o patrão Celestial nos abençoe no bateria. Vamos lá, que hoje é quinto.
0: Quintou, mas tu não vai trabalhar hoje, né, seu marvado? Um abraço, amigo Camelo, de Balneário São Jorge, ligado na programação, né? Coisa de louco, só segunda-feira, né? Aí sim eu dou valor. Azar. O amigo Márcio na cidade de Primeira, né, tio Márcio? Já já tem perfil gaúcho pra você curtindo a nossa programação também. João, diga lá, tio João.
2: Bom dia, meu amigo.
0: Bom dia.
2: Que é o João da Série Sara.
0: Opa.
2: Estamos iniciando no tapetão aí, hoje é um extra, né? Porque a situação não tá muito boa. E se não trabalhar, a panela ferve só com água, né?
0: É verdade.
2: Então temos que pelear. Meu amigo Candioto, roda pra nós aí. Se for possível aí, Grupo Rodeio. É a música Iguaria Campeira, desde já eu agradeço. Desejo a você um excelente feriado, a todos os ouvintes. E ofereço essa música aí a todos os ouvintes e todo o pessoal do tapetão também. Valeu, meu amigo, um grande abraço pra
0: valeu,
2: você.
0: Valeu, Tiguri.
2: Uma excelente quinta-feira.
0: Já uma outra aqui do Grupo Rodeio, essa eu já rodei, tá? Bom dia pra você ligado na nossa programação também. E tal? Opa, quem mais por aqui acompanhando a nossa programação, né? Um abraço, um bom dia a você ligado no número 1 da música gaúcha. Todos que acompanham a nossa programação, já já por aqui tem versos para o tropeiro do Chiquito e Bordoneio, Matheus da Boite, né? Ligadito por aqui também, né? Grande Matheus. Ó, tu tá acordado já, ô Marvado. Esquetado. Bom dia, nosso amigo Odilon, ligadito no número 1 da música gaúcha.

E por aqui vamos nós com o melhor da música gaúcha e também com o apoio do Gisele Supermercado, amigo ouvinte, em quinta-feira do Hortifruti pra você no Gisele Supermercado, na Avenida Adolfo Tioscoski, no bairro Januário, em Sombrio. 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

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No Manhã Nativa, Chiquita Bordoneio.

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0: Fábio Saldanha, perfil gaúcho no Manhã Nativa.
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0: é. Simbora por aqui, são 6:37. Já tem Luiz Marenco na programação. Tem Quero Quero também para o nosso amigo Gilson Schaefer, ligadito na programação. Galera da SS Frutas, ouvindo a número 1 da música gaúcha também. Valeu, gurizada. Buenas. 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

0: 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Amigo Maninho, ligadito à programação na capital dos quênios, em Praia Grande, em Buenas, Tiguri. Vamos embora, um abração para o tio Antônio, a família Santos, o Fernandão, para todos ligados. Tio Edson Zanetti, bom dia, Tiguri.
1: Bom dia. Bom dia, meu amigo. Mais um dia na vida. Este noite foi Criciúma. Hoje é feriado, mas temos de plantão. E o nosso amigo Camelo aí, se ele não trabalha hoje, ele acordou uma hora dessa que só pra beber água, então. Valeu, um abraço, uma música boa aí.
0: Que barbaridade.
1: Todos na escuta. Temos um dia abençoado aí. Um abraço.
0: Valeu, Tiguri, um abraço, bom dia. Aí, Porca Véia, pra você também, acompanhando a programação, o Giote no Trechão, bom feriado pra você, ligadito, ele é esposa Elis, bom dia, os amigos curtindo a nossa programação também, né? Vamos embora, 4-3533-2000. Luiz Marenco. Amigo Ricardo de Criciúma, buenas, Tiguri. Pra você também aí, o Marenco. Filosofia de Andejo no Manhã Nativa.

0: Muito bem, está o Marenco na programação da nossa FM Nativa, para você ligadito por aqui no Manhã Nativa, que tem também o apoio de Tura Mix, Eficiência Nutrição Animal, ração para equinos com alto 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Amigo Giotti, já tua música por aqui também na nossa programação. Valeu, tchê guri, buenas.
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Aí está Walter Moraes, Rebeldia, Baitaca, Frutas da Mata, indo para o Porca Velho, Shot é figurado para o amigo Camelo, ligado na nossa programação também. E nós vamos seguindo por aqui com o melhor da música gaúcha, amigo Adão Caetano. Buenas, Tcheguri. Pediu acolchoado velho. Então, um abraço a você também curtindo por aqui o Manhã Nativa. 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

0: Simbora por aqui com o melhor da música gaúcha. São 6:57. Já já mais música pra você ligadito por aqui no Manhã Nativa.
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2: Tu lembra daquela pelé que você deu no galpão do CTG, Madruga, velho?
3: Mas até tô lembrando, rapaz. Mas o gaiteiro, velho, tu sabe que o gaiteiro tá lembrado dessa pelé.
2: Você pegaram as bugias tudo, lá, senhor?

Briga de Mogi, os recursos já saem de contramão e abram canchas pro Rio Grande no Manhã Nativa. São 7:09, 7:09. Já tem, está ligado na programação, Tcheguri, buenas, eu rodo pra você, né? Cabanha Turpasso com César Oliveira e Rogério Melo, forte abraço, amigo, uma ótima quinta-feira pra você e pra todos ligados na número 1 da música gaúcha e nós em nome do Rei dos Pneus, também com 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Os colaboradores, apoiadores da nossa programação, já já, informativo da FECO Agro, Mampo Tubo Notícias, eu volto às 9 horas no Expresso Campeiro. Cabanha.

0: Vamos cantar para vocês, porque estamos bem pertinho do nosso Deus Gaúcho.
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0: Ecoagro promove visita técnica à Ilsa com profissionais da Cooperalfa de Chapecó para aprofundar conhecimentos sobre tecnologias biomais. Ministros da Agricultura da União Europeia discutem crise e alta no preço dos fertilizantes. Essas e outras notícias logo após a nossa mensagem cooperativista.
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0: Alô, amigos gaúchos e catarinenses, eu sou o René Roberto e hoje é feriado nacional de Corpus Christi, quinta-feira, edição de 4 de junho de 2026. E essas são as notícias. Em reunião em Bruxelas, a Comissão Europeia alertou que a produção de alimentos do bloco está em risco devido à alta dos fertilizantes. O setor enfrenta uma situação grave desde o fim de fevereiro, quando o fechamento do Estreito de Hormuz para navios comerciais disparou preços do gás natural e da amônia. Matérias-primas essenciais que a Europa importa em larga escala. E antes disso, os agricultores correm o risco de reduzir o uso de insumos ou abandonar cultivos que exigem muitos nutrientes. Durante o encontro, países como Grécia, Irlanda e Chipre cobram ações imediatas. A Irlanda, por exemplo, sugeriu suspender temporariamente o Imposto Ecológico sobre Importações, CBAM, adotado em 2026, mas autoridades alertaram que a medida só teria efeito em 2027. Enquanto a Alemanha pediu cautela para não afetar as metas ambientais de longo prazo, a Polônia cobrou mais flexibilidade financeira e ferramentas.

ferramentas de crise. Como resposta, a Comissão Europeia anunciou que está finalizando um plano de ação para fertilizantes. O projeto visa mitigar o impacto imediato da crise no Oriente Médio e reduzir a dependência externa europeia a longo prazo, diversificando fornecedores e apoiando a produção interna de nitrogênio. Em parceria com o Sescoop Santa Catarina, com o programa Jovens Cooperativistas Catarinenses JCC Game, a cooperativa de Jacinto Machado, sul de Santa Catarina, promoveu uma contação de história com o tema Cooperativismo, realizada no auditório da cooperativa em Jacinto Machado. O projeto, voltado aos alunos do primeiro ao terceiro ano do ensino fundamental das escolas parceiras da cooperativa, envolveu muito aprendizado, diversão e cooperação. A atividade foi conduzida pela contadora de histórias Marxa, que levou as crianças a uma divertida viagem pelo mundo da imaginação. De forma lúdica e interativa, estudantes puderam aprender sobre valores essenciais do cooperativismo, como união, amizade, trabalho em equipe e cuidado com a comunidade. A peça teatral contou com a história de criação da Cooperja, com a figura do idealizador Joaquim Pedro Coelho, que mostrou de forma simples a força do cooperativismo. Em interação com as crianças, música e dança fizeram parte do projeto, que conseguiu levar a essência desta doutrina de forma bem divertida. Os professores ressaltaram a importância do momento para o desenvolvimento dos alunos. Um dos depoimentos veio da escola Abel Esteves de Aguiar, de Praia Grande, Santa Catarina, onde as turmas de segundo e terceiro anos participaram da apresentação teatral. Segundo os educadores, a experiência foi significativa, divertida e educativa, permitindo que as crianças compreendessem de maneira dinâmica a importância da cooperação, do trabalho em equipe e da valorização da agricultura para a sociedade. A iniciativa reforça, assim, o compromisso da cooperativa Cooperja com a educação cooperativista, levando conhecimento e valores importantes às novas gerações, de maneira criativa, educativa e acolhedora. Para a coordenadora social da cooperativa, Elizabeth Bis dos Santos, ações como essas são fundamentais para fortalecer os valores do cooperativismo desde a infância. Afirmou: levar as crianças a momentos de aprendizado de forma leve, divertida e participativa é muito importante, porque elas conseguem compreender desde cedo valores como união, respeito, amizade e cooperação. Além de ensinar, o projeto aproxima a cooperativa das escolas e da comunidade, mostrando que juntos podemos construir um futuro melhor, destacou ela. A assistência técnica e gerencial ATEG em ovino caprino cultura de corte, desenvolvida pelo sistema FAESC Senar, em parceria com o Sindicato Rural de Papanduva, vem consolidando resultados expressivos no Planalto Norte Catarinense. Exemplo disso foi demonstrado durante o encerramento de mais um ciclo de atendimento, marcado pela renovação da participação dos produtores na iniciativa durante evento realizado recentemente em Papanduva. A programação reuniu produtores rurais, lideranças da equipe técnica da ATEG e representantes do sistema FAESC Senar. A abertura contou com as explanações da Supervisora Regional do Senar Santa Catarina, Karine Weiss, e do presidente do Sindicato Rural de Papanduva, Miguel Jankowski, e destacaram a importância da estrutura oferecida pelo sistema FAESC-Senar Sindicato para o fortalecimento da atividade naquela região. O grupo, formado por produtores dos municípios catarinenses de Papanduva, Monte Castelo, Major Vieira e Três Barras, os indicadores alcançados evidenciam a evolução da cadeia produtiva nos últimos anos. De acordo com o técnico de campo da TEG, Sérgio Klupel Lima, em 2022, a média do rebanho por produtor era de apenas 10 animais. Já em 2026, agora, esse número alcançou 28 animais por propriedade, representando um crescimento expressivo da atividade. O total de animais atendidos também apresentou um avanço relevante, passando de 300 animais no início de atendimento para 840 atualmente. A ATEG agora acompanha 45 propriedades rurais, com média de 10 hectares por propriedade, sendo 7 hectares de área produtiva e um rebanho médio de 35 animais. O trabalho técnico contempla sistemas de cria, recria, terminação e melhoramento genético, além de ações voltadas à gestão, sanidade, nutrição e manejo de pastagens. A rentabilidade por área explorada chama atenção, com média de 5 hectares por propriedade e um total de 150 hectares trabalhados em 30 propriedades, a atividade alcançou um retorno aproximado de R$ 3.150 por hectare, evidenciando o potencial econômico da ovino-caprinocultura quando conduzida com assistência técnica especializada. De acordo com o presidente do sistema FAESC Senar, José Zeferino Pedroso, os resultados alcançados demonstram que a TEG Ovino Caprinocultura transforma a realidade das propriedades atendidas ao agregar conhecimento, gestão adequada, eficiência produtiva e geração de renda para as famílias rurais catarinenses. Segundo Zezo Pedroso, o trabalho contínuo de orientação e acompanhamento técnico fortalece a atividade no campo, estimula a permanência das famílias na produção rural e amplia a competitividade do setor em Santa Catarina. Atualmente, a ATEG atende outras 12 cadeias produtivas em Santa Catarina: agroindústria, agroindústria apícola, apicultura, bovinocultura de corte, bovinocultura de leite, fruticultura, maricultura, olericultura, ovino, caprinocultura, piscicultura, turismo rural e suinocultura. E a seguir, depois da nossa mensagem cooperativista, nossa última

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1: 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E agora atenção para a última notícia. Com o objetivo de ampliar o conhecimento técnico e fortalecer a difusão de soluções inovadoras no campo, a Fecoagro Santa Catarina e a coordenação técnica da Cooperalfa de Chapecó promoveram uma visita técnica à indústria da Ilsa, no Rio Grande do Sul, empresa responsável pela composição das tecnologias Fertimais Biomais e Cooperene Biomais, utilizadas pela Fecoagro. A ação reuniu 51 profissionais da Cooperalfa, entre técnicos e colaboradores de diferentes regiões de atuação da cooperativa. Uma van partiu do Planalto Norte catarinense, enquanto um ônibus levou participantes do extremo oeste, oeste de Santa Catarina e também do Rio Grande do Sul até a unidade industrial. Durante a visita, os participantes conheceram toda a estrutura do Grupo Ilsa, incluindo o Curtume Pampas e os processos industriais envolvidos na produção das tecnologias organominerais. À tarde, a programação contou com treinamento técnico ministrado pelo professor e pesquisador Telmo Amado, além de apresentações sobre as tecnologias da Fecoagro e as ferramentas Fertimais Biomais e Cooperene Biomais. Para o consultor técnico da Fecoagro, Jean Moro, a visita reforçou na prática um conceito cada vez mais presente no campo, qual seja a agricultura regenerativa aliada à economia circular. Segundo ele, o reaproveitamento de resíduos industriais na produção de fertilizantes mostra como é possível transformar subprodutos em soluções sustentáveis e eficientes para a agricultura.
2: A visita gerou bastante impacto, principalmente por nos mostrar que um resíduo que no passado gerou muitos danos ambientais para aquela região e outras regiões do mundo, pode se transformar em um grande aliado para a agricultura, reforçando a importância da agricultura de sustentabilidade.
1: Segundo o consultor técnico da Fecoagro Santa Catarina, Wallace Wagner, que atua no Planalto Norte, a visita foi importante para compreender toda a tecnologia envolvida no processo de produção e aplicação dos produtos. O feedback das equipes foi considerado extremamente positivo, reforçando a importância do conhecimento técnico para que as informações sejam multiplicadas nas filiais da Cooperalfa, incentivando o uso das tecnologias junto aos produtores e contribuindo para ganhos em produtividade, eficiência e sustentabilidade no campo, como ressaltou para o nosso agronegócio hoje o coordenador técnico Fábio Cariolato.
3: Então foi de extrema relevância, de extrema importância o conhecimento transmitido, ao qual esses profissionais estarão apresentando às equipes nas filiais e motivando, incentivando essa tecnologia aos produtores buscando maiores produtividades.
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De olho na hora certa, agora são 7:36, 24 faltando para as 8 horas da manhã dessa quinta-feira. Quinta-feira em sua versão 4 de junho de 2026. Bom dia para você, meu amigo. Bom dia para você, minha amiga. Seja qual for a sua atividade nessa quinta-feira, de deslocamento, de passeio, de viagem, de estudo, de trabalho, de descanso, enfim, que ela seja na companhia aqui da nossa emissora nesse feriado de Corpus Christi. Para muitos um feriado, para outros um feriadão, e para outros tantos, como é o nosso caso aqui também, né, Sidney Candioto? É mais uma manhã de trabalho, trazendo muita informação para você, principalmente aqui da cidade, da nossa região sul do estado de Santa Catarina, norte e nordeste do Rio Grande do Sul, onde você acompanha através do seu rádio em frequência modulada 99.5 a programação aqui da Mampituba. A partir desse momento, vamos juntos até as 9 horas da manhã. Lembrando que também estamos ao vivo através da rede mundial de computadores, né? Você acessa o nosso portal totalmente reformulado, conteúdo de sobra lá da nossa emissora, e ainda no smartphone você acompanha toda a nossa programação ao vivo por intermédio do nosso aplicativo.

0: disponível para os sistemas iOS e Android. Se quiser imagem e som aqui do estúdio, isso é perfeitamente possível. Basta você acessar a nossa live no facebook.com/radiomampituba ou lá no nosso canal no YouTube, o Rádio Mampituba FM. O fato é que hoje é quinta-feira, 4 de junho, céu encoberto em Sombrio e região. No deslocamento aqui para a emissora, Sidney Candioto, além de passar pelos católicos, né? E confeccionando os tapetes de Corpus Christi aqui no centro de Sombrio, lá em Meleiro, também no Turvo, percebemos uma chuvinha fininha, fininha, bem verdade, mas caindo em alguns pontos aqui do nosso extremo sul catarinense. Esse é o cenário desse início de manhã. Para você interagir aqui conosco, basta acessar, ter contato aí com o nosso 3533-2000. 3533-2000 é o telefone aqui da emissora, também se trata do nosso conhecido folclórico WhatsApp. Vai lá, manda tua mensagem de texto, áudio, foto ou vídeo e faça parte aqui da nossa programação. E ainda lembrando que na live do Facebook e da mesma forma do YouTube tem um espaço lá para você deixar o seu recado. Vamos juntos com mais um Mampituba Notícias de imediato, sempre em nome do mais categorizado time de anunciantes do seu rádio. Agora a previsão do tempo.
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0: 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Bom dia.
2: Bom dia para todos os ouvintes aqui da Mampituba. Vamos para um feriado de Corpus Christi sobre influência da massa de ar mais seco, pessoal. Por isso a gente segue, né, com a presença do sol previsto para esse feriado. Agora, no começo da manhã, com alguns pontos de nevoeiros pelo frio da madrugada, aquela condição natural vai dissipando à medida que a temperatura ela vai subindo e a gente vai tendo presença do sol, então, inclusive nas áreas onde agora cedo a gente tá com esses nevoeiros, algumas nuvens baixas, tá? Bom, temperaturas da tarde ficando agradáveis, tá? Tem até um certo aquecimento neste feriado, de 22 para 24 graus as máximas previstas para a tarde de hoje. Na sequência, para quem vai esticar aí, vem um feriadão pela frente, as condições são muito favoráveis para aproveitar o ar livre, porque as temperaturas durante as madrugadas, o início das manhãs, elas vão continuar um pouco baixas. Então isso vai trazer alguns nevoeiros ainda, né? Algumas nuvens um pouquinho mais baixas acontecendo pelo frio. Dissipa, sol vai aparecer ao longo da sexta, o sol vai aparecer ao longo do sábado. Nesses dias, as temperaturas da tarde vão chamar a atenção por sua elevação, deve se aproximar da casa dos 24, 26 graus. A gente acaba tendo um período bastante típico mesmo de outono, né? Friozinho de manhã e aquece a tarde sem ser demais. Abraço para todos, aproveite, até a próxima. Informações do tempo, da Puchalski, Meteorologia.
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0: Informações do agronegócio diariamente aqui na programação da Rádio Mampituba. Olha, começamos por uma informação que vem lá do Vale do Itajaí. Se depender dos irmãos Valdecir e Ademir Peterman, a nova geração de Brusque vai manter, Sidney, a tradição de consumir vegetais em conserva, especialmente o chucrute. Já experimentasse o chucrute? Acompanhamento do prato símbolo da Fenarreco, o marreco recheado. Isso porque o repolho fermentado, além de delicioso, é um poderoso probiótico que atua na saúde gastrointestinal. Um alimento tão nutritivo que entrou para o cardápio da merenda escolar graças ao trabalho de extensão da EPAGRE, que voltou a atuar no município após 15 anos em 2025. A EPAGRE fez muito

0: Então, falta aqui para nós. Foi através dos projetos da EPAGRE que a gente adquiriu o trator, legalizou a questão ambiental e ajudou a direcionar a produção de pepino para uma indústria de conservas nos anos 1990, contou Valdecir Peterman, 54 anos, que administra a Conservas Peterman, com o irmão Ademir, de 60 anos. Os irmãos assumiram a empresa, fundada pelo pai em 1996, quando seu Anselmo faleceu. 3 anos depois, o pai decidiu abrir a fábrica quando a indústria que comprava os legumes fechou as portas e, para isso, fizemos alguns investimentos, como adquirir um tacho de inox para ferver as conservas, relembra Valdecir, responsável pela parte administrativa. Na época, as conservas Peterman tinham apenas 50 metros quadrados e produziam apenas pepino, beterraba e palmito. Hoje a fábrica tem 400 metros quadrados e vende 12 tipos de conservas. Mensalmente, a empresa comercializa 25 mil vidros de 300 gramas e embalagens maiores, 1,8 quilos para restaurantes e supermercados. A retomada do relacionamento com a EPAGRE permitiu à empresa fornecer chucrute e polpa de maracujá para 66 escolas municipais e frutas e suco concentrado de uva para o Instituto Federal Catarinense, o IFC, que tem campus em Brusque, através do Programa Nacional de Alimentação Escolar, o PENAI. Mais informação do agronegócio agora. Tem aqui uma matéria, vamos trazer pro nosso ouvinte, né? O Sidney Candioto falando exatamente mais um tema aqui do agronegócio dentro do nosso programa nessa manhã de quinta-feira. Olha, a EPAGRE mapeia áreas nativas para apoiar a recuperação ambiental no campo.
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2: Na Semana do Meio Ambiente, uma pesquisa da EPAGRE ganha destaque por unir preservação ambiental e oportunidades para o meio rural. O estudo vai mapear os remanescentes de vegetação nativa mais saudáveis de Santa Catarina, identificando áreas com potencial para fornecer sementes e mudas usadas na recuperação de áreas de preservação permanente. Atualmente, cerca de 600 mil hectares dessas áreas são utilizados pela agropecuária no estado e precisam passar por processos de regularização ambiental. Segundo a EPAGRE, o trabalho poderá ajudar a estruturar uma nova cadeia produtiva ligada à produção de mudas e sementes nativas, gerando renda para agricultores e fortalecendo ações de sustentabilidade. A pesquisa também vai contribuir para programas de recuperação ambiental e para projetos que conciliam produção agrícola e conservação dos recursos naturais em Santa Catarina. De Florianópolis, da Rede de Notícias Acaerte, Amarilis Pequeno.
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0: Folha de São Paulo, na capa de hoje da Folha, tarifaço dos Estados Unidos contra o Brasil pode chegar a 37,5% com duas investigações. No estado de São Paulo, Estados Unidos incluem Brasil entre alvos de taxação por trabalho forçado. No jornal O Globo, Trump ameaça novo tarifaço global e Brasil vê absurdo. No estado de Minas, contrabando de canetas emagrecedoras dispara. No Zero Hora, também capa dessa quinta-feira, nova taxa proposta pelos Estados Unidos poderá elevar barreiras a produtos brasileiros para até 37,5%. No jornal Correio do Povo, Estados Unidos sugere nova taxa e Brasil prevê usar a lei de reciprocidade. Aquela famosa lei, né? Reciprocidade, o que que é, Sidney? É olho por olho, dente por dentro. Dente por dente. O pau que dá em Chico, dá em Francisco também, né? No Correio Brasiliense, delação de Vorcaro tem Flávio, Ciro e Dark Horse nas manchetes dos principais jornais. Agora, antes do intervalo comercial, as fotos já estão disponíveis, Sidney. Daqui a pouquinho, logo após o intervalo comercial, vamos trazer aqui.

0: imagens, né, do pessoal que está preparando aqui na Avenida Getúlio Vargas, aqui na frente da emissora, no centro de Sombrio, os tapetes aí, né, os tapetes para a celebração de Corpus Christi. Daqui a pouquinho, isso daí pode ser? Daqui a pouquinho, logo após o intervalo comercial, para você que está nos acompanhando aí na live do facebook.com/radiomampituba ou lá no nosso canal no YouTube, Rádio Mampituba FM. Intervalo comercial e já estaremos de volta.
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0: Agora são 7:53, 7:53. Vamos seguindo por aqui com o nosso Mampituba Notícias. Olha, ontem aconteceu lá em Araranguá, mais especificamente no gabinete do prefeito César, um ato, né? Um ato organizado pelo deputado estadual Tiago Zilli, onde ele entregou, né, o ato simbolizando a entrega de mais de 3.800.000 reais em recursos destinados ao município de Araranguá, ontem, somente ontem. Com este novo pacote de investimentos, o volume de recursos viabilizados pelo parlamentar em Araranguá, em seu primeiro mandato, alcança 11.296.729,55 reais, consolidando Tiago Zilli como deputado estadual que mais destinou recursos ao município no período. Os investimentos contemplam áreas estratégicas como infraestrutura, mobilidade urbana, saúde, turismo e meio ambiente, beneficiando diretamente a população araranguaense com obras de pavimentação, aquisição de ambulância para a Secretaria Municipal de Saúde, ambulância que aliás estava ontem lá na frente do Paço Municipal, né? Investimentos na Fundação Ambiental de Araranguá, Fama, sinalização turística para o Morro dos Conventos e melhorias em importantes vias do município. O deputado também assinou a ordem de serviço para a pavimentação da rua Otávio Eleodoro Costa na Coloninha. E a reportagem da Rádio Mampituba esteve presente, porque o que acontece aqui na cidade ou na região, você fica sabendo aqui pela 99.5 FM. Na sequência, exatamente nessa ordem, você vai acompanhar aqui as entrevistas com o prefeito César, prefeito de Araranguá, e também, é claro, com o próprio deputado estadual Tiago Zilli. Informação agora no programa.
1: Prefeito César, do município de Araranguá, nessa manhã de quarta-feira aqui no Paço Municipal, está presente nesse ato junto ao deputado estadual Tiago Zilli, que tem trazido uma série de recursos para o seu município, quase 11.300.000 reais, prefeito. É uma ajuda mais do que bem-vinda. Bom dia.
2: Bom dia, é bem-vinda e muito importante, nos ajuda muito, né? O deputado é muito presente aqui, sempre, solícito quando nossos vereadores, quando eu mesmo chamo pedindo alguma coisa de importância, ele tá sempre presente, e isso é muito legal, né? Não por ser da minha agremiação, mas por ser daqui da região, ele é o nosso representante do Vale do Araranguá. Então, essas ajudas, eu sempre digo, o deputado não é mais só para fiscalizar e legislar. Ele hoje fiscaliza, legisla, mas também traz recurso, né? Por causa das emendas impositivas e outras. E se tu somar tudo que ele trouxe pro sul, que era 90, 100 milhões de reais, não era das emendas impositivas, foi trabalho dele também em outros tipos de emenda que ele trouxe, que nos ajudou muito.
1: Falando para os ouvintes da Rádio Mampituba, 99.5 FM, quais são as principais ações, principais obras que serão realizadas com esses recursos?
2: Olha, uma série de ruas que já estão acontecendo. Então, a ambulância fica aqui na frente, hoje zero, que já chegou, que já é a emenda deles. O restinho lá do acesso sul que vai à praia, né? Já foi feito a primeira parte de quase 5-6 milhões de reais, agora mais 1,5 milhão para completar até a ponte. Então a nossa parte vai ficar pronta até a divisa com Arroio do Silva.
1: Importantíssima obra
2: de acesso que leva todo aquele pessoal daquela região ali, né? E outras obras importantes que ele participou. E toda obra, quando você tira alguém da poeira e do lodo da cidadania, definitivamente ninguém merece morar onde tem poeira e onde tem barro quando chove.
1: Ou seja, Araranguá se desenvolvendo, e com essa colaboração também isso acontece em um ritmo mais acelerado ainda.
2: Muito, muito mais acelerado, e mais uma série de outras ruas que nós estamos pavimentando. Nós estamos nos aproximando dos 5 anos e 200 quilômetros de pavimentação. Isso é muita coisa, é daqui a Florianópolis, e não temos nenhum financiamento. Não tem, isso é dinheiro nosso. Temos ainda a contribuição de melhoria para receber.
1: Prefeito, para encerrar, quem quiser vir.

0: morar, investir, progredir no município de Araranguá, é bem-vindo.
1: Além de bem-vindo, Araranguá é a bola da vez. Veja que nós temos uma situação geográfica privilegiadíssima. Vou dar alguns toques sobre a nossa cidade. Nós estamos exatamente no meio de Florianópolis e Porto Alegre, com a BR-101 passando dentro. Uma cidade plana, com os quatro estações do ano bem definida. Nós temos uma cidade de 80 mil habitantes e não tem nenhum semáforo. É tudo rotatória, por Antônio Lopes de Mesquita tê-la projetado assim, né? Sempre lembrar do nome dele, da importância que ele teve na nossa cidade. Nós temos um rio de cinco cores, único no mundo. Nós somos dono do Morro dos Conventos, de Ilhas, de Barra Velha e de Paiquerê, um litoral fantástico em termos de beleza. Somos a quinta cidade mais segura do estado. Temos na nossa cidade Universidade Federal de Medicina, Robótica, Engenharia de Alimentos, fisioterapia única de Santa Catarina. Só para mostrar alguns atrativos, né? Nós saímos, quando chegamos há 5 anos atrás, 3 mil exames por mês, a média do ano passado deu 32 mil exames por mês. Nós estamos terminando o Bom Pastor, uma entidade de 1951, com 90 salas, inclusive com tomógrafo, para atender a nossa população. E aqueles que serão bem-vindos chegando aqui, como a Vale e outras empresas que estão chegando. E temos recebido muitos turistas que aqui vinham e estão vindo para morar definitivamente aqui em Morro dos Conventos, aqui em Araranguá. Eu fico muito satisfeito com isso, porque eles vêm morar numa cidade entre as 15 com a maior longevidade do Brasil.
0: Só mais uma pergunta, prefeito, aproveitando o ensejo, falou do Morro dos Conventos. A quarta ponte, em que situação está?
1: Trabalhando já estão trabalhando. O parque de máquina já está todo lá montado. Já contratamos.

0: contrato. Essa empresa vai lá para fazer isso, porque nós não conhecemos ponte, não. Nossa engenharia não tem nenhum que seja desse conhecimento, e por isso contratamos uma empresa para fazer isso. Esperamos que em dois anos e meio, a gente consiga entregar essa ponte.
1: Deputado estadual Tiago Zilli, junto com o prefeito César César, nessa manhã de quarta-feira aqui no gabinete do prefeito do município de Araranguá, celebrando essa importante conquista para o município, que atinge a cifra de quase 12 milhões de reais repassados diretamente pelo gabinete do deputado estadual Tiago Zilli. Conversei aqui com o prefeito César César, deputado, e ele dizia que hoje o deputado, ele muito mais do que legisla, acompanha o poder executivo do estado, ele também acaba contribuindo com os municípios de todo o estado de Santa Catarina. E o deputado Tiago Zilli sabe dessa sua tarefa e tem feito isso como ninguém com a nossa cidade das avenidas. Bom dia.
2: Bom dia, Laor, que bom que tu tá aqui presente. Eu vou te dizer, hoje é um marco esse dia, porque a gente para prestar conta, é um dia que tu começa a olhar o teu trabalho, porque no dia a dia é levantar cedo, é correr atrás, é ir em reunião, é buscar recurso, né? E quando tu para poder entregar e para poder dar uma olhada no teu trabalho e as pessoas reconhecer isso, a gratidão, a satisfação é muito grande. Então, tô extremamente contente, um dia bacana, até me surpreendi para parar e olhar, foram quase 12 milhões aqui para Araranguá, foram recursos para todos os municípios, foram mais, já ultrapassou a quantia de 100 milhões de reais a gente distribuiu aqui no sul de Santa Catarina, na nossa região, né? A MESC, a ANREC e a MUREL. Então, isso, a satisfação é muito grande, por isso que a gente conseguiu entregar. Eu sou grato ao governo do estado por nos dar a oportunidade, a Assembleia Legislativa, a nosso presidente Lúcio Garcia tem nos dado liberdade, tem nos dado acesso a algumas coisas que é importante para a gente poder destravar, aos deputados da bancada do Sul, aos prefeitos. Estava falando pro César e pro Tano, né, o momento que a Araranguá vive, todo mundo sabe, mas às vezes a gente não tem noção. Nós fizemos a Lesc itinerante aqui, os deputados que vieram aqui, agora essa semana me procuraram, poxa, olha, Araranguá transformou, Araranguá não é mais aquilo que a gente conhecia. Então, aquilo deixa a gente contente por participar. Então, o recurso é uma forma de a gente agradecer o apoio, é uma forma de a gente saber que é importante para a região e ter a certeza que é bem investido. O recurso que vem e a prefeitura de Araranguá coloca imediatamente, e eu agradeço e sempre elogio aqui.

0: da maneira ágil como é feito o trâmite para receber os recursos. Isso é crédito dos funcionários, da administração, da engenharia, dos convênios, de todos que fazem o trabalho, né? E as pessoas aqui, os vereadores, lideranças, vereadores que vão lá nos visitar e cobram. E eu gosto daquilo, porque eu lembro quando era prefeito, eu cobrava dos deputados. Tem hora que eu penso assim, puxa, mas eu enchia, né? Eu incomodava. Mas eu acho que é dessa maneira que as coisas acontecem. Então, poder ver essa transformação de Araranguá, poder participar, saber, ganhei o título de cidadão araranguaiense. Nossa, então isso me dá mais compromisso, mais responsabilidade. Eu contei antes, hoje de manhã, o Tuca Maia, né, me ligou cedo. Vou lá ver o que tu trouxe nesses valores aí. As pessoas acompanham. Sim. E sabem. Então, isso aí, a satisfação é muito, a gratidão é muito grande.
1: Deputado, e uma dessas obras viabilizadas com o seu trabalho é o acesso sul ao município de Balneário Rui do Silva, através da cidade de Araranguá. Para o nosso ouvinte, a que pé está essa obra? Temos mais uma etapa avançando agora?
0: Exatamente. Naquela oportunidade, nós conseguimos 4,5 milhões, depois botamos mais um pouco de recurso, a prefeitura e botou o resto, foram mais de 6 milhões de reais investido, que foram feitos 2,7 quilômetros. E faltou 800, 900 metros para chegar até na divisa, porque ali é turfa, a base é cara para fazer, o aterro é bastante, é bem mais alto o preço do quilômetro normal, né? Então faltava, um dia nós estávamos aqui nesse gabinete e falando, e aí o César contando que faltou 800 metros, as pessoas cobrando, e o Rony, que é o secretário da administração do César, disse assim, deputado, podia atender um pedido meu, né? Botar mais um recurso aí. E naqueles dias tinha vindo uma emenda de 1,5 milhão extra.
2: Sob pedido?
0: Hã? É verdade, parecia que ela... Eu disse, então parei. Pedido do Rony, pedido de Araranguá, para nós fazer até a divisa, vamos colocar. E achávamos que ia sobrar ainda, né? Porque é 800 metros, faltou mais 500 mil. E que bom que o César daí foi parceiro, colocou o restante, agora já vai ser iniciado, já foi feito a licitação, e tu olha só, então mais uma etapa vencida, né? Será mais 800 metros até a ponte, e já estamos trabalhando também para facilitar para vir do Arroio para cá para se encontrar, que daí termina, aí vai ser um acesso pronto até a Praia da Caçamba. Isso era uma obra de 30 anos que estava lá parada, né? E a gente ficou contente por ter mexido, porque atendido a comunidade, aquilo que eu falei, fui lá ver em loco, fui ver a necessidade deles, e quando vi a estrada daquela maneira, eu disse, opa, impossível transitar do jeito que era, né? E que bom que a gente conseguiu, e agora foi colocado mais 1,5 milhão para terminar até a divisa do Arroio do Silva.
1: Muito obrigado, parabéns pelo trabalho.
0: Eu que agradeço, eu digo sempre, a gente tem que agradecer a Deus, as amizades, comemorar a vida, comemorar, fazer o bem e estar de bem com todos. Então, olha, que Deus abençoe cada família, cada pessoa, eu que agradeço a todos. Obrigado.
1: Está aí, portanto, o deputado estadual Tiago Zilli. Anteriormente, você, ouvinte, acompanhou aqui a entrevista da mesma forma com o prefeito de Araranguá, César. César trabalha aqui da nossa reportagem ontem, nesse ato celebrando mais de 11,2 milhões, quase 11,3 milhões repassados nesse primeiro mandato do deputado estadual Tiago Zilli ao município de Araranguá. 8:07. Agora vamos ao intervalo comercial, Sidney. O que que temos? Ah, temos as fotos. Antes das fotos, vou lembrar o ouvinte que daqui a pouquinho eu converso aqui ao vivo com o deputado estadual José Milton Schaeffer, porque vamos falar de um outro assunto importante também aqui para o nosso extremo sul catarinense, que é a pavimentação da SC-108 entre Jacinto Machado e Praia Grande. Ontem, através da Secretaria de Infraestrutura do governo do estado de Santa Catarina, tivemos a publicação do edital para a licitação, né, a licitação de continuação das obras da rodovia, para encontrar a empresa que vai assumir. Esperamos iniciar e terminar o serviço de pavimentação da SC-108 entre Jacinto Machado e Praia Grande. O deputado estadual José Milton Schaeffer daqui a pouquinho conversa conosco ao vivo e vai trazer todos os detalhes sobre mais esse passo em direção ao asfaltamento daquela importante ligação entre os dois municípios aqui do nosso extremo sul catarinense. Agora, antes do

0: intervalo, temos as fotos aí. Então, pessoal que está nos acompanhando na live, seja do Facebook ou do YouTube, está acompanhando aí imagens, né? Imagens da confecção de tapetes, né? Tapetes aqui no centro de Sombrio, aqui na frente da emissora, na Avenida Getúlio Vargas. A tradição centenária de confecção de tapetes para a celebração de Corpus Christi aqui no município de Sombrio também continua, né? Nessa manhã aí de quinta-feira, os fiéis católicos aqui do município se reuniram cedo e estão aqui na frente da emissora, repito, na Avenida Getúlio Vargas, elaborando os tapetes para a celebração de Corpus Christi. Imagens aqui do centro de Sombrio. O pessoal ainda encapotado, né, Sidney? Ainda ali teve gente que já se aqueceu, né? Que trabalhou ali, já se aqueceu, já tirou a blusa, a jaqueta, enfim. Mas tem aqueles que ficam mais analisando, batendo foto, esses ainda estão de agasalho, né? Mas enfim, todos colaborando aí, né? Na sequência dessa tradição católica aqui do município de Sombrio. Muito bem. 8:09, intervalo comercial e já estaremos de volta.
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3: Estamos de volta por aqui com o nosso Mampituba Notícias. Agora são 8:15, isso mesmo, 15 minutos passados das 8 horas, né? Dessa manhã aí de quinta-feira. 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São obras de infraestrutura aqui da nossa região, dentre elas a pavimentação da SC-108 entre Jacinto Machado e Praia Grande. 31,2 quilômetros. Ontem tivemos uma importante informação sobre essa rodovia, mais uma importante etapa, né? Mais uma importante etapa. E foi durante a edição do Alesc Itinerante, na semana passada, em Araranguá, nós lá estivemos, que o deputado estadual José Milton Schaeffer já havia anunciado. E ontem o fato se confirmou. Foi publicado pelo governo do estado o edital de licitação para a contratação da empresa responsável pela execução dos serviços remanescentes da pavimentação da SC-108 entre Jacinto Machado e Praia Grande. É isso, deputado Zé Milton, trabalhando nessa manhã de feriado de Corpus Christi. Exemplo da gente aqui. Bom dia.
4: Bom dia. Bom dia, Laor. Bom dia ao Sidney, todos os amigos aí que nos ouvem pela nossa Rádio Mampituba. Muito obrigado aí, né, pela oportunidade.
3: Deputado, nos fale dessa importante etapa, né, necessária para que tenhamos, esperamos no futuro não muito distante, a pavimentação dessa importante estrada, importante ligação entre Jacinto e Praia Grande.
4: Olha, Laor, você, né, e a Rádio Mampituba acompanham essa obra aí, para e passo, toda a celeuma que envolveu ela até agora, mas também acompanha a mobilização da comunidade, a união de esforços, né? E ontem a gente cumpriu uma etapa importante, né? Ficou para trás um monte de coisa, projeto, levantamento, discussões,

0: se tem recurso ou não, tudo isso agora ficou para trás. Ontem foi lançado o edital de licitação, que é a última etapa, né, para contratação de uma empresa para executar o asfalto entre Jacinto Machado e Praia Grande. E essa etapa veio em função de que a CETEP não cumpriu com o contrato anterior. Então, o Estado, depois de várias reuniões e encontros, né, o Estado lançou ontem pela manhã esse edital, que já está correndo o prazo para contratar uma nova empresa. Então, isso é muito importante, é um documento que significa que o recurso está garantido e o valor da obra, Alaor, é de 81 milhões de reais, né? O prazo para execução é de 18 meses depois da entrega da ordem de serviço, e que agora vem uma etapa burocrática, né, para que as empresas, cada uma, faça a sua proposta dentro desse orçamento que o Estado fez, o valor de 81 milhões para baixo, e aquela empresa que provar no dia 10 de julho, né, o ouvinte sempre já me perguntaram no WhatsApp ainda hoje, deputado, quando é que vai ser descoberto qual é a empresa, quando é que nós vamos saber? Nós vamos saber qual é a empresa vencedora no dia 10 de julho. Dia 10 de julho, à tarde, a gente vai conhecer quem venceu essa concorrência pública, né, porque é um valor alto, 81 milhões. Quem é a empresa vencedora? Depois tem mais uns dias ali, uns 5 dias, 10 dias para entrar com recurso, se alguém se julgou prejudicado, alguma empresa pela escolha. E aí, dentro de uns 20 dias, vem a assinatura do contrato com a empresa vencedora e aí é a entrega da ordem de serviço para que ela comece a montar o canteiro de obras.
1: É claro que, sendo uma rodovia nossa aqui, né, do extremo sul catarinense, nós acabamos sentindo muito mais do que outras regiões. A nossa dor é mais profunda, deputado. Mas é uma exceção em Santa Catarina ou existem outros exemplos de verdadeiros calvários como esse aqui para termos a pavimentação da SC-108, deputado? É uma exceção ou é uma regra?
0: Olha, era para ser uma exceção, mas via de regra, em quase 30, 40% dos casos, nos últimos 6 anos, nós tivemos grandes problemas com os processos licitatórios e com as empresas. Né? Obras grandes, obras menores, todas passaram por algum tipo de interrupção, ou questão ambiental, ou questão de projeto, ou orçamento financeiro, e no caso da 108, a gente passou por vários processos, né? Infelizmente. Mas uma coisa também, né? A comunidade, nós, enquanto mandatário, deputado da região, nós nunca desistimos. Fomos atrás do projeto, fomos atrás do dinheiro, licitamos, demorou, parou, fomos atrás de recomeçar, e assim foi. E agora parou de novo e correndo atrás, sempre com as lideranças, né? Reuniões, há 20 e poucos dias atrás, você noticiou aí uma reunião que a gente marcou aqui na capital para tratar desse projeto e trouxemos prefeitos de Praia Grande, prefeito de Praia Grande, prefeito e vice-prefeita de Jacinto Machado, lideranças da Câmara de Vereadores, da Associação dos CDLs, das cooperativas, das associações comerciais, né? Para fazer cobrança aqui juntamente ao secretário Ricardo Grando para agilizar o projeto. E deu certo, né? O prazo que ele pediu era de até 40 dias, e em menos 20 dias, aí, 18 dias, ele lançou o edital. Então a gente ficou realmente, toda essa união dá resultado. Mas é uma preocupação. Agora torcer para que uma empresa, né, vença essa licitação. E que venha executar uma obra aí, o prazo de execução é 18 meses, então é um prazo curto, porque agora boa parte está encaminhada, né? A gente passa pela rodovia, eu passei aí um mês atrás, a gente vê algumas pontes com algumas coisas para terminar, mas a maioria da infraestrutura pesada já foi, tem muita, agora é base, subbase, base, e depois a camada asfáltica. Então, mesmo assim, vai aí em torno de 1 ano e meio, né? Se tudo correr bem, a gente não tiver problemas muito fortes com essa questão do Larinha e outras

0: coisas, mas o passo importante que eu queria dividir com o ouvinte da Mampituba, com o morador lá do Tenente, né, do Dois Irmãos, da Sanga da Ripa, da Cachoeira, é o edital de licitação foi lançado. É uma etapa muito importante e ela nos dá a garantia de que a obra vai começar. Né? Quando alguém cobrava, às vezes duvidava, dizia, ó, a obra vai recomeçar. Então, esse edital nos dá essa garantia. Pode demorar um pouquinho mais, um pouquinho menos, mas significa que o projeto está ok e que o dinheiro também já está reservado para essa obra.
1: Agora, deputado, é impressionante essa burocracia, né? Esperamos que em Brasília, né? O deputado possa trabalhar também junto com outros parlamentares aqui do nosso estado de Santa Catarina para diminuir todos esses pedágios que tem que ser pagos para se conseguir uma obra como essa, deputado.
0: Olha, é verdade, e a obra ela a gente aprende trabalhando, né? E eu penso em fazer um estudo e apresentar na Câmara Federal, porque essa lei é federal, caso a gente consiga, dentro do projeto da nossa pré-candidatura a deputado federal pela região, apresentar um projeto em que torne obrigatório, né, no processo de licitação, um compromisso financeiro depositado antecipadamente pela empresa que vence, principalmente licitações grandes, né? Que ela dê uma garantia de que ela vai entregar a obra no prazo em que a prefeitura ou o governo contratou. Se ela não entregar, ela perde aquele depósito. Tem que ter uma multa, porque o povo paga, né? A moradora lá do Morro do Dois Irmãos paga isso. Ela tá lá no sacrifício, uma estrada inacabada. Então, nada mais justo que a empresa que entrou ali para fazer um negócio, para ganhar dinheiro, ela tem que ter um compromisso também de que o projeto tem que estar bem feito, mas ela tem que ter um compromisso, e o melhor compromisso é financeiro, né? Quando a pessoa tem que botar a mão no bolso, daí ela não desiste, né? Mas tem que ser um valor significativo da multa para que a empresa se esforce mais. Isso é uma preocupação que eu vou levar, se der tudo certo, comigo para Brasília.
1: Estamos aqui nos estúdios da Rádio Mampituba a partir de hoje, desde ontem, né, Sidney? Devidamente decorados aqui em alusão à Copa do Mundo da FIFA, que vai começar semana que vem, fazendo essa comparação. Eu senti o deputado vibrante ontem no anúncio. Foi como fazer um gol, deputado?
0: Foi. A gente já tinha informações na noite, mas a gente não tinha certeza, né? Uhum. E aí quando o pessoal mandou para mim, o Ricardo Grando mandou a cópia do edital, né, para nós, que chegou no gabinete, aquilo ali foi como fazer um gol. Foi uma vibração não só minha, mas também da minha equipe, porque essa obra ela é prioritária. Nós colocamos ela como a número um, é uma questão de honra para gente, né? Ver ela começando. E a gente conversou muito, né? Eu tenho que ir aqui, e aí quando sai o edital, a primeira coisa foi vibrar junto com a equipe, porque a gente sabe que isso é uma etapa final já do processo de contratação. Nós enfrentamos aqui muitas burocracias para fazer o recurso chegar nas prefeituras, nos hospitais, nas cooperativas, para ajudar as cooperativas de energia. A gente luta muito nesse sentido para poder cumprir burocracia. Então, quando vence, tem que vibrar. Mas não foi nós que vibramos, foi a região inteira. De ontem para hoje, a gente recebeu mais de 100, né, mensagens no WhatsApp, né, também comemorando essa notícia. Claro, temos muita coisa pela frente ainda, mas a gente venceu aquela etapa da dúvida, da incerteza, da insegurança. É isso que o edital de licitação significa para nós.
1: Muito bem, deputado, para encerrar. Resumidamente, agora, quais são as próximas etapas?
0: Então, Laura, agora, até dia 10, né, é o prazo para as empresas se inscreverem, colocarem os seus preços. No dia 10 vai abrir os envelopes, as empresas que tiverem habilitadas, 10 de julho, à tarde. Aí elas vão ter vai ser eletrônico, como diz a lei, e elas podem, eu não vou fazer por 81 milhões, eu vou fazer por 79, outra vai, não, eu faço por. Vão dar lances, né? E o lance vencedor, aliado às condições técnicas e financeiras que a empresa tem que comprovar, vai ser a empresa vencedora. Tendo isso, tem aí uns 10 dias para a empresa poder, alguma empresa prejudicada, poder entrar na justiça. Depois desses 10 dias, daí é o Estado, a parte jurídica, elaborar.

0: o contrato com a empreiteira vencedora e depois a entrega da ordem de serviço, que eu entendo que essa ordem de serviço vai ficar lá para o mês de agosto para ser entregue, em função dos prazos que nós temos, né? A gente já está em junho, vem julho, agosto, e a partir daí a empresa monta o canteiro de obras e começa a obra, e ela tem aí um ano e meio, 18 meses, segundo o edital, para entregar o asfalto aí entre Praia Grande e Jacinto Machado. Esse é o cronograma que a gente tem daqui para frente. E quando tem um cronograma, a gente já tem expectativa, tem esperança, passa a ser uma outra etapa a partir de agora, né?
1: Sim. Deputado, vai percorrer os municípios aqui da nossa região hoje, nos próximos dias, vai ficar mais por casa descansando junto com a família, os netos. Quais serão as atividades aí hoje, amanhã, sábado, domingo?
0: A vontade é ficar com a família, e hoje pela manhã, né, a gente se dedica muito à questão religiosa também, e a partir mais do final da tarde a gente já tem encontros, reuniões, né, participação de alguns eventos também, e amanhã nós vamos estar num grande encontro, né, inclusive em Jacinto Machado, amanhã à noite, um encontro com as lideranças do Partido Progressista. Isso é algo que já estava programado, mas amanhã à noite nós temos um grande encontro aí, o nosso presidente, o Renato Zanata, a dona Noeli, o Alaor, o Adelor, né? Alaor e Adelor, né? O Adelor Emerich e todos os nossos três vereadores, dois vereadores e a nossa vereadora estão organizando, em que a gente vai fazer uma reunião, né? Juntamente com o nosso pré-candidato Evandro Scaini, em Jacinto Machado, para discutir pautas, fazer um alinhamento também das ações do partido, informar das questões eleitorais. Então amanhã nós já temos agenda aí visitando os municípios e à noite estaremos em Jacinto Machado.
1: Deputado, muito obrigado, tenha um bom descanso, um bom trabalho também, agradecemos pela informação sempre privilegiada, assim, direto da fonte, sobre esse assunto importantíssimo para nossa região, no caso da licitação da SC-108 para os nossos ouvintes da Rádio Mampituba. Um abraço, até a próxima.
0: Muito obrigado, Alaor, mas eu não posso encerrar essa entrevista sem, de maneira, fazer um reconhecimento e um agradecimento ao governador Jorginho Melo. Quando a gente é pressionado, a gente vai para o governador. E o governador sempre me disse: deputado, fica tranquilo que o recurso está garantido, eu quero, eu vou, você tem a minha palavra. E a gente confiou, assumimos compromisso, muitas pessoas duvidavam, criticavam, mas o governador, cada vez que eu falava com ele, ele me dava essa resposta. E também um agradecimento e um reconhecimento ao governador Jorginho e ao secretário Ricardo Grando, que inclusive a nosso pedido passou umas duas vezes, né, por esse trecho entre Praia Grande e Jacinto Machado, acompanhando desde as dificuldades da manutenção da estrada até o lançamento do edital. O Grando, há 20 dias atrás, nós estivemos numa audiência com ele, com as lideranças, né, da região, e ele assumiu o compromisso. Zé Milton, em 20 a 40 dias eu lanço o edital, e ele lançou em 20 dias. Então quero agradecer ao governo do estado, na pessoa do governador Jorginho, e também ao secretário Ricardo Grando, né, por nos ajudar, por nos entender, por nos ouvir, né, nesse pleito aí da nossa região, mais um pleito que, se Deus quiser, vai saindo do papel. Agradeço, hoje é um dia também de agradecer a Deus, né, um dia, um feriado religioso em que a gente tem que agradecer a Deus e aproveitar esse dia também para reforçar a nossa fé, a nossa esperança, né, no nosso Senhor Jesus Cristo e em Deus, que é o nosso guia, né, nessa vida, para que a gente não se perca do caminho. E desejar a todos, né, um ótimo feriado e um ótimo dia a todos. Muito obrigado aí pela oportunidade.
1: Tá aí. Deputado estadual José Milton Scheffer, falando sobre esse tema. Foi publicado ontem no Diário Oficial do Governo do Estado de Santa Catarina o edital para a contratação da empresa que dará sequência às obras de pavimentação da SC-108 entre Jacinto Machado e Praia Grande. O valor estimado para a contratação, conforme o orçamento referencial elaborado, é de R$ 81.268.157,53. A abertura das propostas para se conhecer a empresa vencedora do certame será no dia 10 de julho. 8:32, mais uma informação antes do intervalo, Sidney. Vamos lá, rapidinho aqui para o nosso ouvinte ligado na programação. Informação é o que não falta. Falando de um outro assunto, não menos importante, Indústria exportadora de Santa Catarina já se prepara para audiências públicas com o governo americano. A ideia é reverter o novo tarifaço antes do dia 15 de julho.

0: julho.
1: O governo dos Estados Unidos propôs a aplicação de duas novas tarifas adicionais que afetam diretamente o Brasil. Uma sobretaxa geral de 25% sobre uma ampla gama de produtos brasileiros e uma tarifa extra de 12,5% ligada a restrições globais de direitos trabalhistas. As propostas foram apresentadas pelo escritório do representante comercial dos Estados Unidos e abriram um período de consulta pública antes da implementação definitiva. Após concluir uma extensa investigação comercial aberta em 2025, o governo americano propôs a alíquota baseada na Lei de Comércio, conhecida como Seção 301. O documento oficial norte-americano aponta seis grandes áreas críticas e práticas consideradas desleais pelo Brasil. O vice-presidente da República, Geraldo Alckmin, rebateu todas elas e disse que o governo brasileiro vai trabalhar para esclarecer todos os pontos nas audiências públicas já agendadas e até o dia 15 de julho.
2: Permanentemente esse diálogo ocorre. Nós vamos trabalhar esse período aí até 15 de julho, porque agora começa abril, dia 1º de junho, vai até 1º de julho, a parte das consultas públicas, de você ouvir propostas, sugestões, terá no dia 6 de julho uma audiência pública, também está marcada para 6 de julho. E vamos envolver a iniciativa privada para a gente converter isso num ganha-ganha. Inúmeras oportunidades de parcerias, de comércio exterior recíproco, de exportações recíprocas de outras áreas importantes para ambos os países.
1: O setor produtivo de Santa Catarina reagiu ao novo tarifaço dos Estados Unidos. O presidente da Federação das Indústrias do Estado, Gilberto Seleme, disse que a entidade já está preparando a defesa do setor.
3: Nós temos até o dia 15 de julho para fazer uma defesa, que não é tudo aquilo que eles estão falando. Vamos dizer que em Santa Catarina, desmatamento não tem, as empresas aqui de madeira, de móveis, principalmente, todas elas têm certificação. Elas plantam produtos renováveis, as nossas florestas são todas renováveis. Santa Catarina vai ter um impacto muito grande aqui, porque os produtos manufaturados, o produto de valor agregado, eles foram taxados. Então a gente vai fazer uma defesa em cima da indústria de Santa Catarina, que nós completamos a cadeia produtiva dos Estados Unidos.
1: O ministro das Relações Exteriores, Mauro Vieira, já está em tratativas com o representante comercial dos Estados Unidos. Eles tiveram uma reunião nesta quarta-feira para buscar uma saída negociada contra o novo tarifaço proposto pelo governo americano. De Brasília, da Rede de Notícias Acaerte, repórter Rita Sardi.
4: Repórter Rita Sardi trazendo a informação aqui no Mampituba Notícias. Agora vamos fazer o seguinte, o nosso destino será o intervalo comercial. Na volta tem mais informações por aqui, tem participações dos nossos ouvintes. Ainda tem o Sérgio da Sono e Bem-Estar, o Colchão da Família, e o Marcelo Fernandes, direto do Tribunal de Justiça de Santa Catarina.
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4: Termômetros registrando no centro de Sombrio 16 graus.
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5: Agora são 8:41, 8:41, sempre curtindo a nossa live lá no facebook.com, a Ivone Brovedan Vieira, aquele abraço Ivone, agradecemos aí sempre a participação, né? Dos nossos ouvintes que interagem aqui conosco. Agora tem o Sérgio Sidney, direto da Sono e Bem-Estar, é o colchão da família. Bom dia, Sérgio.
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1: Obrigado, Sérgio. 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Agora no Mampituba Notícias tem o Marcelo Fernandes, direto do Tribunal de Justiça de Santa Catarina.
2: Um homem foi condenado pela segunda vara da comarca de Sombrio, no sul do estado, a pena de 23 anos e 4 meses de reclusão pelos crimes de latrocínio tentado, roubo e furto. Os crimes aconteceram entre a madrugada e a manhã, em setembro de 2025, em Balneário Gaivota. De acordo com a denúncia do Ministério Público, o homem de 37 anos iniciou a sequência de crimes durante a madrugada com o furto de um kit de ferramentas em uma loja após escalar uma marquise e quebrar o vidro. Já durante a manhã, roubou o celular de uma adolescente abordada na rua e em deslocamento para a escola, mediante ameaça de a ferir com uma faca. Já a tentativa de latrocínio aconteceu quando entrou em uma casa pelos fundos e abordou a vítima, uma idosa de 85 anos, exigindo dinheiro. Quando a mulher informou que não tinha valores, passou a agredi-la com um facão, desferindo diversos golpes na cabeça, subtraindo o celular ao supor que a vítima estava morta. Com lesões graves e hemorragia intensa, o crime não se consumou, pois a vítima conseguiu pedir socorro e recebeu atendimento médico. O réu foi condenado por furto qualificado, roubo e tentativa de latrocínio, apenas privativas de liberdade que, somadas, foram fixadas em 23 anos e 4 meses de reclusão em regime inicial fechado e 25 dias multa. Ele também foi condenado à reparação dos danos causados às vítimas em R$ 1.200 à vítima do roubo e R$ 5.000 para a vítima de tentativa de latrocínio, a título de reparação mínima pelos danos materiais e extrapatrimoniais decorrentes do fato. É isso então, Alaor. No Tribunal de Justiça de Santa Catarina, em Florianópolis, Marcelo Fernandes para Mampituba FM de Sombrio.
1: Está aí o repórter Marcelo Fernandes, direto do Tribunal de Justiça de Santa Catarina. Olha, agora vamos ao intervalo comercial. Na volta, aqui nas ocorrências policiais, eu vou trazer uma matéria da Globo News, sempre, né, citamos aqui as fontes, da Globo News, gente, abrangência nacional, falando de um município aqui do extremo sul catarinense, aqui do nosso Vale do Araranguá, onde aconteceu o seguinte: o valor do voto, esquema de compra de votos, pagava eleitores com cocaína, moeda branca, em Timbé do Sul, notícia nacional. Daqui a pouquinho eu vou trazer informação aqui nas ocorrências policiais, já já, dentro de instantes.

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De olho na hora certa, agora são 8:53. 8:53. Seguimos por aqui com o nosso Mampituba Notícias. Agradecemos

0: postada nas suas redes sociais ontem à noite, claro que também foi transmitida pela TV. O valor do voto, esquema de compra de votos, pagava eleitores com cocaína. Informação sobre o município aqui do extremo sul catarinense. Na matéria agora você vai acompanhar todos os dados e que município é esse.
1: Aqui em Timbé do Sul, em Santa Catarina, a polícia mirou no que viu. Um suspeito de tráfico foi abordado e trazido aqui para a delegacia. E aí a polícia acertou no que não viu. O celular apreendido revelou um esquema ainda maior. A conexão criminosa com um candidato a vereador.
2: A gente descobriu que não se tratava mais apenas só de um tráfico de drogas comum, né? Mas sim também de crime eleitoral de compra de voto. É uma situação inusitada, né? Porque foi a primeira vez em 15 anos como delegado de polícia que nós conseguimos verificar uma compra de voto com cocaína, né? Com droga.
1: O relatório da investigação detalhou as mensagens encontradas no celular do traficante Cláudio Almir da Silva. O acerto com alguns moradores de Timbé do Sul era direto ao ponto. Nessa conversa, Cláudio Almir escreveu: manda foto do título de eleitor. Consegui um candidato que dá 50 por voto. Daí entrego 50 na minha moeda. Moeda branca. Um outro eleitor confirmou em depoimento que moeda era essa. Ele contou à polícia que mandou a foto do título e que recebeu de Cláudio Almir, na mercadoria, o equivalente a R$50. Questionado sobre a expressão mercadoria, admitiu que era cocaína. Ao confessar o crime de corrupção eleitoral, o eleitor fez um acordo com a justiça e pagou um salário mínimo de multa. Por telefone, não quis dar detalhes sobre o caso.
3: O senhor prestou depoimento sobre esse caso, não foi?
4: Sim.
3: O senhor aceitou droga em troca do voto, foi isso?
1: As mensagens também indicaram a identidade do político que seria beneficiado pelo esquema. Sadi Vieira, candidato a vereador, que se dizia preparado para representar a população.
3: E o senhor teve quantos votos?
5: 265 votos.
3: Uhum. E aí o senhor foi condenado recentemente por compra de voto?
5: Isso.
3: O senhor sabia que ele estava oferecendo dinheiro e cocaína em troca do voto no senhor?
5: Não, não sabia.
1: A polícia afirma que ele sabia. E uma das provas é a troca de mensagens entre o traficante e o candidato antes das eleições. Conversei aí e tenho confirmado 8 para nós. Falei em 50 cada um.
5: Eu queria só o voto dele, só. Eu nem sabia que ele estava fazendo esse tipo de coisa.
3: Ele falou pro senhor nas mensagens?
5: Não. Não chegou a falar.
3: Tanto antes como depois da eleição. Tem mensagem a respeito da compra de votos.
5: Não estou sabendo.
0: Isso é importante. Trabalho da Globo News, esquema de compra de votos pagava eleitores com cocaína, segundo a matéria lá em Timbé do Sul. Tem inclusive entrevistas com os envolvidos, da mesma forma com o delegado Lucas lá de Timbé do Sul, trazendo essa informação preocupante, né, gente? Preocupante. Ocorrências policiais aqui da nossa região. 3, faltando para as 9, continuando por aqui, com as ocorrências relacionadas, né, com as informações relacionadas à segurança pública da nossa região aqui do extremo sul catarinense, agora aqui envolvendo também o município de Timbé do Sul. A equipe do Serviço Aeromédico SAER, SAMU Aeromédico, efetuou mais uma transferência de paciente da região da MESC. Terça-feira, dia 2, por volta das 17h20, a aeronave foi acionada e socorreu um idoso de 82 anos no Hospital de Timbé do Sul. Lá é o Hospital Santo Antônio, que foi removido ao Hospital Dom Joaquim, aqui de Sombrio. De acordo com a equipe médica, o paciente com quadro de infarto agudo do miocárdio necessitava de intervenção e avaliação cardiológica urgente. A transferência aconteceu sem intercorrências e o emprego da aeronave foi primordial para que o tempo resposta fosse reduzido e o paciente tivesse seu tratamento mais breve possível. 8:58, agora o que é destaque no esporte?
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1: Bem, com a aproximação da Copa do Mundo da FIFA, o torneio mundial que começa a semana que vem, as competições mundo afora, né, nacionais, estaduais, regionais, vão se escasseando. Ontem no Brasil, por exemplo, nós tivemos a decisão apenas, né, a decisão da Copa Sul-Sudeste, muito pouco divulgada, né, essa competição. E tivemos o jogo da ida da decisão. Sabe quem está decidindo a Copa Sul-Sudeste, Sidney? Havaí e Chapecoense. Havaí e Chapecoense. Ontem, no primeiro jogo da final, deu Havaí 3-0 contra Chapecoense no primeiro jogo da decisão aí da Copa Sul-Sudeste. Já nessa quinta-feira também tem o jogo da ida da Copa Verde, envolvendo Anápolis e Paysandu. Tem amistosos internacionais hoje? Deixa-me ver aqui. Tem amistosos hoje. Teremos Suécia e Grécia também nessa quinta-feira, Espanha e Iraque, França e Costa do Marfim, e o México vai enfrentar o selecionado da Sérvia. Pontualmente 9 horas. Hoje ficamos por aqui. Amanhã estaremos de volta nesse mesmo horário. Na sequência da programação, fique com ele, Sidney Candioto e o Expresso Campeiro.
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4: Muito bem, são 9:07, 9:07. Muito bom dia e é claro, com alegria para você ligado aqui na número 1 da música gaúcha, nesta manhã de quinta-feira em Quintou, gurizada, 4 de junho de 2026. Tempo nublado aqui no sul catarinense, temperatura em 17 graus no momento na cidade de Sombrio. Alô, você ligado aqui na nossa programação. Hora de você mandar o seu alô, o seu recado. Bom feriado pra você, curtindo aí na sua casa, ou pra quem está trabalhando também, né? Ouvindo a nossa FM Nativa, os amigos no trecho, na rodagem, ligados na nossa programação. Quintou. 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Vamos juntos por aqui, hein? Até o meio-dia, 4835332000 para você ligado na melhor começar.

aí está o Tcheguri, não deixe, na programação da Mambituba, número 1 da música gaúcha, pra você ligadito na melhor, são 9:12, 9:12, WhatsApp pra você, claro, é o 4835332000, vamos juntos por aqui com o melhor da música gaúcha, na 99 tem Grupo Solto.

0: Aí está, Grupo Talagaça e Rainha Musical, a loira tatuada na programação e também por aqui, Xiloquedo, Se Parasse o Baile, na nossa programação, e o WhatsApp é 4835-33-2000, para você ligado aqui na nossa FM Nativa, em 4835-33-2000, para você curtindo a nossa programação e segue o baile.
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0: 9:20.
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0: João Luiz Correia, chorando da saudade pela estrada na programação da nossa FM Nativa. E pra quem veio, vanerá com o Chiquito e Bordoneio na número 1 da música gaúcha.
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0: 4 3 5 3 3 2000 pra você ligado na melhor. Simbora!

0: bem, aí está Bandeira da Restinga, na programação da nossa afirmativa com os mateadores, para você ligar direito para aqui na nossa programação, o WhatsApp, claro que é o 4835332000, hein? 4835332000, juntos por aqui com o melhor da música gaúcha. Ligadito na programação está nosso amigo Tio Silas, grande Tio Silas, está no trechão, né? Curtindo por aqui nossa FM Nativa, um abração a você e a todos da rodagem ligados. Lucas Canto, também curtindo em Morro dos Conventos, valeu Tio Guri, pediu o trote da Lazão do Matizes, eu rodo pra você, tá? Um abraço, bom dia, Edinho Generoso, ligadito na programação, né, Edinho? Ô Tio Guri, agora serviço só segunda-feira, hein? Aí eu dou valor, né? O que tal? Hoje todo mundo de folga, né? Nada de fofoca, tá uma miséria danada hoje por aqui, né? Pelo amor de Deus. Valeu, Edinho, bom dia. O Pedrão de Criciúma também está ligado na programação. Bom dia, Pedrão. Alô, Criciúma também curtindo o melhor da música gaúcha, hein? Tio Zeca Batata também já está ligado. Pra onde anda o Tio Zeca, hein?
1: Bom dia, candidato.
0: Bom dia.
1: Tu roda aí, guria, Fazenda da Viúva, hein? Vai pro meu amigo Serjão aí dos colchões, né? É muito bom esse colchão. Ah, comprei esse colchão do Sérgio e vou dizer, cara, a dor no corpo sumiu tudo. Pensa num top, top, top, dos top. Bom demais. Roda aí, a Fazenda da Viúva aí.
0: Valeu, tio Zeca. Pro Sérgio.
1: Toda essa galera aí. Quem tem dor no corpo, minha gente, não deixe de comprar esse colchão que é bom demais.
0: Maravilha, está nosso amigo tio Zeca Batata. Mandando aqui um alô para o nosso amigo Sérgio da Sono Bem-Estar, o colchão da família. Ali que eu dizia, tio Sérgio. Viu só? Olha só, é diferenciado, hein? Vamos embora por aqui, o WhatsApp é 4835332000 para você ligar dito na melhor. 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Amigo Vilmar Borelli, ligado por aqui também, beleza, Tia Guri? Quero ouvir a música dos Serrano, sou Serrano, sim senhor. Rodo pra você, tá? Bom dia, Rafael Lisboa, de Araranguá, também ligadito, pediu a música Cartucheira do Garotaço. Beleza, Tia Guri? Um abraço pra você também, ligado na 99.5.

0: Muito bem, está o Matiz e Estrote do Alazão por aqui na programação da nossa FM Nativa, hein? Para você ligar direto na melhor, é claro. Amigo Diego Alemão, ligado aqui na nossa FM Nativa, beleza, Diegão? Bom dia para você ligadito sempre aqui no número 1 da música gaúcha, hein? É, meu amigo, quando eu digo que lerdo é o gato, tu não acredita, né? Esse faísca que é diferenciado.
1: Ô, Matheus, vamos fazer domingo de manhã lá em casa, ou sábado de tarde, cara. Convido o alemão, tudo aí, ó, fizemos lá em casa, tuto, cara. Traz a carne que eu faço os espetos daí, ó. Responde aí.
0: É só levar carne, os espetos é por conta do faísca, tá, ô, meu galo velho. Que barbaridade. Fez aquele áudio dele do... Quinta-feira, gruta, acho que é uma coisa assim, né? O áudio da gruta e do faísca.
2: Começo na terça.
0: Mandei, alemão. Sou marvado. A Ivone aproveitando, também ligada na programação. Bom dia, Ivone. O Paulinho, tu tá na lida, Paulinho? Puxa, guri, mas aí é diferenciado a lida também, né? Mas que tal? Diga lá, guri.
3: Bom dia, Candinho.
0: Bom dia.
3: Sapete pra nós aí, xixando com o João Luiz Correia.
0: Sim.
3: Dá pra cruzar do gauchão aqui, temos firme na lida. Feriado, mas não é pra todos, né, Candinho?
0: É verdade.
3: Vamos embora, um abraço e bom feriado pra nós.
0: Valeu, bom trabalho para os amigos ligaditos na nossa FM Nativa. E tá bonito demais. Grande, grande. E mais por aqui, mandando seu alô, seu recado no nosso WhatsApp. 4835332000. Bom dia, Candioto. Quem por aqui?
4: Fala, Candioto. Bom dia,
0: bom
4: tudo
0: dia.
4: Certo? Abraço, meu irmão Geraldo aqui do Itati, meu irmão.
0: Opa.
4: Na escuta aí. Trabalhando, vendendo umas cachaças e umzinho aí. E na escuta do amigo,

0: Abraço, meu irmão, bom feriado.
1: Grande, grande Geraldo, opa, lá da Dega do Gaúcho, ligadito aqui na nossa FM Nativa, hein? Olha só, show de bola, hein? Top demais a foto, meu amigo, bom dia. Que tal? Tio Nelson, bom dia, tio Nelson.
2: Bom dia, meu amigo. Bom feriado aí pra ti, tá? Que Deus nos abençoe. E havia uma música do Chiru Missioneiro, A Casa das Tia. Faz horas que eu não peço, né? Então tem que pedir hoje. Obrigado. Que Deus nos abençoe.
1: Valeu, valeu, um abraço. Muito bem. Ah, lembrei o amigo alemão. Gruta não vou mais, agora é só de Floripa pra frente, né? São 9:44, 9:44.
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1: Temperatura em 17 graus.
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1: Simbora por aqui com o melhor da música gaúcha pra você ligadito, amigo Marcelinho, diga lá Marcelinho.
2: Trabalhando num feriado tem que ser muito desorganizado,
1: né? Que verdade, é corneteiro também, né? Por favor. Fernandão, diga lá Fernandão.
3: Bom dia, Candio.
1: Bom dia.
3: Roda aí pro Zeca Batata, pro Rui Rabelo, pro Cássio, pro Protásio. Tá todos estão na escuta aí, roda pra eles aí, veterano, meu amigo. Um abraço. O Zeca Batata, depois que comprou esse colchão, foi igual tomar Viagra, parece. O homem já entrou no tigre. Eu não tô fazendo nada hoje, né?
1: Verdade.
3: Eu não sei essa palavra feriado. Ai, que azia, cara, que me dá, como é que pode?

0: Muito bem. Diego Walker, ligado aqui na programação, né, Diegão? Quero ouvir a música. Rosaldir de Carlos Magrão, caminhoneiro amigo, é isso? Beleza, Diego, um abraço, bom dia pra você curtindo a nossa FM Nativa também, né? Essa turma, eu vou te contar um negócio.
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0: 9:52, 9:52. 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
0: 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Amigo Fernandão, nosso amigo Bruno Périco, depois do da feijoada lá do tio Daltro, sumiu do mapa o homem. Ninguém mais viu. Vou te contar, né? Hã? Que tal, gurizada? Vamos embora com mais música.

0: está na programação. O grupo Garotaço é a cartucheira número 1 da música gaúcha pra você ligar dito por aqui na melhor. Marciano.
1: Bom dia, aqui. Tu vai esquecer de mim agora? Ah. Só tá contando pros outros aí?
0: Aham.
1: Uh-huh. Será que essa feijoada que sumiu de não aconteceu igual o carbonara aquela vez?
0: Que barbaridade. Grande Marciano, ligado na programação da 99. Já tem um especial aqui do João Luiz Corrêa para você também ligado na programação. Valeu, Tiguri. Tio Ivo Savic, bom dia, Tio Ivo.
2: Bom dia, Sidney. Tudo bom certo? Dia,
0: tudo bem.
2: Estamos aqui em casa fazendo uns negócios aí. Ajeitando o pátio, já que é feriado. E vamos que vamos, quem mandou não ser funcionário público, né? Ia trabalhar só segunda-feira. As prefeituras, escola, tudo, só segunda. E nós, hoje, amanhã e sábado, vamos trabalhar.
0: E se ficar em casa, domingo também, né? Tem mais essa.
2: Volta pra nós, sorte a cavalo aí, com o grupo Rodeio, pra todo mundo que tá escutando aí. Tá bom? Um abraço.
0: Valeu, um abraço pra você, tio Ivo Savic, ligadito. Feriado, né? Feriado, férias. Adianta bem de pouca coisa, né, tio Ivo? É só pra trabalhar em casa, né? Ali que eu dizia. Lá vem ele esticando a língua.
3: Bom dia, Sidney Candioto.
0: Bom dia.
3: Bom dia, ouvintes, personagens da Rádio Mampituba. Aos amigos da rádio. Andamos por aí, Candioto, de volta. Volta e meia. Mas quando estamos aqui para esse lado aqui, sempre lembramos dos amigos. Um abraço aí, muita saúde, um feliz feriado. E vamos lá, baixando a cabeça, não temos tempo de estar inventando mentira ou mentira o tempo todo. Apesar dos mentirosos que tem aí. Valeu.
0: Aí aonde, meu? Vai chama lenha. Que barbaridade.
4: Pelo amor de Deus.
0: Mas que tal? Simbora com mais música.
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0: Na 99, Tiberbaridade.

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1: 10:02.
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1: Simbora por aqui com o melhor da música gaúcha.
2: Nada, ninguém achando uma carne aí. Considerar um amigo.
1: Tem. 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Grande Duan, ligadito aqui na nossa FM Nativa. Um abraço, bom dia, tia Guri. Aí a gurizada já abriu os trabalhos por aqui também, né? Nosso amigo Edinho. Edinho está trabalhando hoje, que agora tu vê na construção civil, só o Edinho, né?

0: colega.
1: O teu recado aqui, o amigo Fernandão pegou ar.
2: Toda essa prefeitura tem feriado, a nossa aqui não tem, pra mim não. Aonde que tem? Funcionário público, sou funcionário público, daí tô aqui arranhando.
1: Que barbaridade. Mas você é o dono da Praia Grande, ô Ivo? Aí é diferente o negócio. E nós seguimos por aqui com o apoio também.
3: Bater de remo.
1: 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Já tava difícil, agora dois, áudio, Rodomiro. Pelo amor de Deus, né? 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Opa, por aqui também acompanhando a nossa programação. Buenas, meu amigo, tudo tranquilo? Manda uma música pra nós, com Walter Moraes, o bairro Ruano. Estamos aqui atracado, pintando um telhado. Mas enfeiou o zóio da gateada, hein? Grande Nicolas, curtindo a nossa programação também. Bom dia. Olá, bom dia, roda pra nós aí. Os mateadores, Bombacha, Líder Vaneira, amigo Samuel, curtindo a programação. Edinho Generoso, Valdomiro deve estar trabalhando também, né? Hoje? Alisson trabalha no feriado, então?
4: O Duane veio estar trabalhando hoje, né? Hoje que era bom, não tem movimento pra montar o motorzinho da...
1: Aquele motor,
4: 350,
1: né?
4: Lá.
1: Pois é.
4: Se concentra bem?
1: Exatamente, cara. Dá uns pingos de solda, né? Parece que tinha um pingo de solda, né, Edinho?
5: Deixa uma casquinha, moleque.
1: Que barbaridade. Ali, acho que foi 5 caixas de vareta, né? Ou mais, né? Que coisa de louco. São 10:10, 10:10. 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Oi, serranos.
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0: Aí está o Edson Dutra e Serranos na nossa programação.
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0: Exato, para você, o 4835332000, para você ligado aqui na número 1 da Música Gaúcha. Simbora por aqui com mais recados na nossa programação, tio Silas. Buenas, tio Silas, curtindo a número 1 da Música Gaúcha também. O nosso amigo Odilon. Odilon também está mandando aqui um abraço, né, para o Fernandão. É, Odilon, manda teu áudio aí.
2: Bom dia, tio Cid.
0: Bom dia.
2: Tranquilo, tudo certinho por aí?
0: Tudo bem.
2: Se puder, carca. Vassoura de guanchuma pra nós.
0: Valeu, valeu, um abração, amigo Odilon. Na capital dos Quênis, em Praia Grande, né? Ligadito aqui na nossa FM Nativa também. O Anselmo, lá no Morro do Gato, né, Anselmo? Ô, tigurizado, abração aí pra você, família. Os amigos ligados aqui na número 1 da Música Gaúcha, sempre. Mazá, o amigo Cássio também acompanhando a nossa programação. Um bom dia, nosso amigo Brito, grande Britão. Lá de Mampituba, Rio Grande do Sul, também curtindo por aqui a número 1 da Música Gaúcha. Vê seu amigo aqui, ele tem aquele salame colonial pra vender aí, daí, ô Britão. Se for o mesmo preço do ano passado, né? Que coisa de louco. Quem mais por aqui? Bom dia, seu amigo Gilson. Gigi Banana na carne ação aqui, né? Ô, Gigi, aí diferenciado. Amigo Furlon, grande Furlon, em Jacinto Machado.

0: Também curtindo a programação. 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Promoção hoje é o Curla. Grolô, bom dia, Grolinho. Último Rio, Neném também acompanhando a nossa programação. Amigo Tio C, também está ligado aqui na nossa FM Nativa, né, Tio C? Bom dia. O que mais por aqui? Olá, bom dia, Sidney. Estamos na lida, na obra também. Opa! Sempre acompanhando aqui a nossa FM Nativa, né? Beleza, Tio Guri. Um abraço, bom dia. Aí sim, né? Sou teu seguidor no YouTube e curto também a Rádio Bampituba. Grande Ney. Ah, já conversei contigo então nas trilhas, é isso? Valeu, Tiguri. Bom dia aí pra você curtindo. O Ney e a Isabel, né? Ligados na programação da 99.5. Bom trabalho pra vocês aí. Segue lá também, né? Aí sim. Tem mais por aqui mandando seu alô. Edson Zanetti, por onde é que tu anda, vivente?
1: Bom dia, meu querido. Estamos na lida, não tem feriado hoje. Estamos na lida. Bora trabalhar. E hoje tá a corrida de novo.
0: Opa! Valeu, Tiguri. Um abraço, bom dia, trabalho pra você. Ligado aqui na nossa FM Nativa, Cocal do Sul, né? Um bom dia lá para a Lúcia, Geraldo, Giovanni, a Lídia, os amigos de Cocal do Sul, sempre ligados também na nossa programação. Segue o baile.
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0: Aí está ele, Walter Moraes, na número 1 da música gaúcha.
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0: nosso Tchesa. Na 99 ele.
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0: João Luiz Correa.

0: Aí está João Luiz Correia chinchando, sacudindo poeira e parando rodeio por aqui na número 1 da música gaúcha. Já já tem grupo Fogo de Chão na nossa programação.
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0: 10:24.
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0: Aí está o Congrechão.
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0: Vamos embora por aqui com a melhor da música gaúcha. Já tem grupo rodeio pra você ligado na nossa programação também, né? Simbora por aqui, 4835332000 é o nosso WhatsApp da número 1 da música gaúcha, acompanhando a nossa programação. É o nosso amigo, é o Sérgio. Sérgio Lago, é isso? Da Serra Gaúcha, lá em Veranópolis, curtindo a nossa programação. Ele pediu duas músicas, né? Aleluia e Pilares. Então, um abraço aí pra você, a família, curtindo, né? A nossa programação em Balneário Gaivota. Maravilha, hein? Quem mais por aqui curtindo a nossa programação? Olá, bom dia. Bom dia, piloto. Impossível Roda, uma do Tia Garotos. Pra vocês aí da rádio, para os ouvintes, para o grupo dos Meia Roda. Aqui é o Magrão, do Costão, o Tchê Guri. Um abraço aí, o Magrão, na lida, na lida. É isso aí, guri. Bom trabalho pra você também curtindo a nossa FM Nativa, né, o Magrão. Olá, bom dia. Gostaria de pedir uma música, Canta Sabiá. Canta Sabiá, e eu rodo aqui, tá? Um abraço pra você também curtindo a nossa programação. Quem mais mandando seu alô, seu recado aqui na nossa FM Nativa, no nosso WhatsApp, 4835332000, ele também ligado e já trazendo aqui o recado para os ouvintes da nossa FM Nativa. Maravilha, ele, né? O Sérgio da Sony Bem-Estar, o colchão da família. Diga lá, tio Sérgio. Bom dia, bom dia.
2: 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Valeu, Marvado.
0: Valeu, seu medonho.
2: Batata.
0: Que barbaridade, Tiguri.
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0: 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Muito bem, 4835332000 para você ligado aqui na nossa programação. Silas, buenas, um abraço a você também curtindo a número 1 da música gaúcha, hein? Valeu! Já já mais recados e músicas na programação da nossa FM Nativa.
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0: Temperatura em 19 graus.
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0: Lá está o Tia Garotos, criado tipo bicho no Expresso Campeiro. Tia Zap pra você, 4835332000. Já tem João Luiz Correa. Para o nosso amigo Rogério Bice, acompanhando nossa programação. Buenas, Tia Guri, um abraço. Na sequência tem o Gavião com o Tia Chaleira, também os Mateadores. Já tem, diga lá, já tem.
1: O Edinho trabalhando.
0: Não?
1: Rapaz, ele tá aproveitando que ninguém tá lá.
0: É.
1: Que os outros não foram, que hoje é feriado. Ele tá lá consertando as burradas que ele fez pros outros não ver. É, o primo é liso.
0: Ah, o primo é liso, é? O quê?
2: Bom dia,
0: seu Jardim. Já...
2: Mas seu canhoto.
0: Ah, fofoqueiro.
2: Me roda uma clássica, hein? Seu esquerdinho do saque, que foi aquilo antes do jornal ali, o senhor. O programa quando começa assim, ele fica bom o dia todo. Ainda mais com essa voz aí que é, nossa, é a segunda voz mais bonita do sul do sul. Sex. É uma coisa incrível. É muito bonita, muito bonita. Depois da minha. Aí.
0: Depois tua.
2: O senhor rodei uma clássica aí, não vou, quero me alongar muito, né? Uma
0: clássica. Um minuto de áudio.
2: Cabanha, não.
0: Essa eu rodei.
2: Não vou incomodar o senhor, não. Vamos levando assim essa vida aí, o seu esquerdo. É hoje feriado, né? Mas teve uma. Ainda bem que não teve aqueles comentários, né? Aí. Bem assim no osso do peito. Vamos levando isso aí. É isso aí.
0: Entendi. Valeu.
2: Vai, Flamengo.
0: Valeu, Valdomiro, um abraço, bom dia pra você ligado na programação, o primo do Edinho Generoso, ligado aqui na número 1 da música gaúcha, Rocinho, leva ele pra ti, Rocinho, pelo amor de Deus, quero ouvir a música Coice de Mula Chucra, vai lá pro Otávio e também para o Toco, opa, estão aí na tua casa, é? Fazendo arte, mas que barbaridade. A arte em volta da churrasqueira, né? Só pode. Grande Rocinho, buenas pra vocês aí curtindo a programação. Marvado, e a minha? Eu rodo já tem. Rogério Bisse de Farroupilha, curtindo a nossa programação. João Luiz Correia quando tapei o chapelão. Valeu, Gri.

0: Tio Si, Candioto, meu filho.
1: Candioto, meu filho, bom dia.
0: Bom dia.
1: Bom dia a todos os ouvintes. É, roda aí, dele que dele, Vaneira.
0: Roda, sim.
1: Nós curtir aí no pedal.
0: No pedal.
1: Ô, Candioto.
0: Opa.
1: Agora eu tô entendendo por que que o Deno fala pro Odilon não, quando ele manda música. Uhum. Porque o Odilon também não manda pro
0: também
1: Deno,
0: não.
1: Né?
0: É isso aí. Lá o negócio, mais lerdo voa. Valeu, pedalando e curtindo a nossa programação, nosso amigo Tio C, grande Tio C. E nós em nome também de Mac Martins, com manutenção e reparação de máquinas pesadas, equipamentos agrícolas também. 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Ah, o Edinho, o bombonzinho está lá na quermesse, né? Ah, tá, verdade. Esquecido já. Já esticou a língua aqui, Adinho.

0: Ô, Dirceu, o áudio do nosso amigo aí, igual do cara aquele, né? LED, Deus me livre, LED, né? Simbora por aqui com o melhor da música gaúcha.
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0: Temperatura em 19 graus.
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Aí está a verdadeira música do Valdomiro, essa, né? Mas que barbaridade! É o LED da Shopee, né? O amigo Dirceu Nazário. Amigo Revei Stephen, ligado na programação. Ô, tchê, guri! Que barbaridade, né? Aí sim, né, meu? Aí não, aí não. Coisa de louco. Ligadito aqui na nossa FM Nativa, o Revei Stephen. Um abraço ao piloto, acompanhando a programação, quero vir um mate de esperança, um abração para todos os amigos.

0: para os pais também, curtindo a programação, né? Está na lida, então? Opa, acabou os feriados. É, meu, então, simbora pra lida, hein? Valeu, bom trabalho, amigo Revê Stephen, grande piloto, curtindo a nossa programação também, né? Um abraço, bom dia. Quem mais acompanhando nessa programação? Nosso amigo Guilherme, lá de Forquilinha, né, Guilherme? Buena segureia, bom dia, Candioto. Eu me divirto aí ouvindo os áudios. Um abraço, valeu. Guilherme da Rocha de Forquilinha, curtindo a nossa programação. Valdinei Cherdozinho também está ligadito. Bom dia, família Mamptuba, vocês são nota mil. Valdinei, Deissara, um abraço para você também aí, tia guri. O professor Ramon Cunha também está ligado a 99.5. Bom dia, guri. Quero ouvir a música Moça Fandangueira de Tia Barbaridade? Roda sim, tá? Um abraço para o amigo curtindo a nossa programação sempre. Quem mais por aqui? O amigo Xalana. Bom dia, Xalana.
1: Ô, Candioto.
0: Opa.
1: Tá com uma musiquinha aí do Buenas e Mespalho, aquela Água no Fogão, acho que é, ver se te acha aí pra nós.
0: Isso.
1: Eu, é difícil mandar mensagem, mas eu tô sempre na escuta de vocês aí.
0: Maravilha.
1: Sempre na escuta, gurizada aí. Hoje a mulher liberou porque é feriado, vou ter que tomar uma caipirinha, né? Ela pediu pra me pintar a parede aqui. Tô com rolo numa mão, pincel na outra, vou ter que fazer uma força, né?
0: Que barbaridade. A liberação não veio à toa então, né? Acho que barbaridade. Sempre tem segundas intenções, né, Xalana? Bom trabalho pra você aí, tá? Certo?
2: Bom dia, Sidney.
0: Bom dia.
2: Tudo bem?
0: Tudo.
2: Como é que está no feriadão? Certo? Tá um dia legal? Tá bom.
0: Legal,
2: eu gostaria
0: legal.
2: De ouvir a música Sina de Andejo, que é do grupo Rodeio, certo? Eu sou a Vaninha aqui do Arroio do Silva, aquela do Suco da Confusão, certo? Quero oferecer pra minha amiga Lu, pro esposo dela, Marino, pra vocês da rádio e pra todos os ouvintes, certo? Um bom dia pra vocês. Obrigada.
0: Valeu, um abraço pra você também, Ana Lu, curtindo nossa programação. Também por aqui, né? Olá, bom dia. Quero ouvir a música Perfil Gaúcho para todos na escuta. De Lambuja, é pro Vini, a Edith, do Suco da Confusão. Suco da Discórdia. Tô aqui nisso, né? Então tá, né? Valeu, Ana Lu, um abraço para você curtindo a nossa FM Nativa também. Vamos lá, mais recados na nossa programação e por aqui seguimos também com o apoio de Elia Máquinas, amigo ouvinte. 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Mais por aqui, bom dia.
3: Bom dia, Sidney, tudo bem?
0: Tudo bem.
3: É a Suzete de Itapeva.
0: Opa.
3: Vou na carona aí de uma música aí, gosto de todas.
0: Sim.
3: E um ótimo feriadão pra todos, eu tô na faxina.
0: Opa, bom trabalho.
3: Obrigado, um ótimo dia a todos.
0: Ótimo dia pra você também. 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

A Isis, a Dani, Frank e também Clediane, acompanhando a programação. Porto Barreiro, Paraná, é isso? Opa! Um forte abraço aí pra vocês. Obrigado pela companhia dos amigos, hein? Isis, Dani, Frank e também Clediane. Curtindo a programação, eu rodo sim, o casamento da Doralice pra vocês aí, curtindo a 99.5. Um forte abraço a todos aí, tá? 11:20. 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
0: 11:22.
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2: Simbora por aqui com o melhor da música gaúcha. Amigo Geraldo também está ligado na programação. Bom dia, um feliz feriado aí para todos os ouvintes. Peça a música O Casamento da Doralice, tomando caipirinha e ouvindo.

0: músicas que são boas por demais. Valeu, Geraldo. Um forte abraço pra você também, curtindo a número 1 da música gaúcha. Portal Gaúcho na 99. Grande Rocinho.
1: Portal Gaúcho, que hoje eu vou dançar.
0: É flamenguista, mas é gente boa, guri. Vai, Flamengo. Já tem.

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2: Temperatura em 20 graus.
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2: Bora por aqui com o melhor da música gaúcha. Agora são 0:36.

Santos, a Gersi Leonora está ligada na programação em Bento Gonçalves, Rio Grande do Sul, curtindo a número 1 da música gaúcha, pediu a música Noite Desejada, isso. Bom dia pra você, pra família, os amigos que estão por aí curtindo a nossa programação também, né? O Flávio Figueira também preparando o almoço, aquela tainha frita, hein? Aí sim, meu amigo, aí é diferenciado, né? Grande Flávio, buena seguri. Sidney, bom dia, gostaria de ouvir a música Baralhando da Barbela. Sou ao seu Sabe, de Bento Gonçalves, Rio Grande do Sul. Valeu, ao seu. Abração pro amigo também ligado aqui na nossa FM Nativa, hein? E nós, para que seguimos com a música, tem Os Serranos, para os amigos no Paraná curtindo a nossa programação. E o casamento da

0: Muito bem, aí está os mateadores bem no osso do peito para nosso amigo Valdomiro de Tibete do Sul, ligadito por aqui na nossa programação. Agora são 11:44, amigo Flávio Figueira, né? Olha só, hein? Aí sim, né? Peixe frito, deixa eu dar uma olhadinha bem de pertinho aqui, né? Parece que tem uma tintinha azul aqui, não sei, isso aí não é pescaria tua, não. Derreteu aqui a tinta do carimbo. Flávio Figueira, voz conversa. Gaúcho de Dom Pedrito também está ligado na programação. Buenas, tia Galo Velho. E nós vamos ficando por aqui, né? Com o melhor da música gaúcha. 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Vem aí Felipe da Boite, Rochinha e a gurizada do Mamptub Esportes. Eu volto amanhã em 5 horas no Manhã Nativa. Um abraço e até lá.
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Meio-dia, 9 minutos, você já está acompanhando, ouvindo e assistindo o Mampituba Esportes desta quinta-feira, feriado de Corpus Christi. Estamos aqui, 4 de junho de 2026, dando sequência nas informações, na programação da Rádio Mampituba 99,5. Agora, claro, com as informações esportivas para você. Fim de semana se aproximando e a Mampituba anunciando para você o jogo entre Jaguarari e das antigas e Jaguarari, nesse domingo, a partir das 15 horas. 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

0: tudo muito calmo, tudo muito tranquilo. Feriadão aí para muita gente, né? Mampituba FM abrindo os trabalhos a partir de agora para projeções do fim de semana de primeira divisão. Domingo passado não tivemos primeira, apenas a segunda e a terceira. Nesse domingo não temos as divisões de acesso, teremos aí só a primeira divisão e a partir de hoje, então, foco total. Assunto, claro, né? Aqui no programa, hoje e amanhã, esses dois grandes jogos aí que a gente terá no Campeonato Sombrense nesse domingo de semifinal na primeira divisão do Sombrense. Estamos ao vivo pela 99,5, a grande rádio de Sombrio, a número 1 de Sombrio região. Claro, a grande rádio do esporte para você no sul de Santa Catarina, norte do Rio Grande do Sul, acompanha a gente pelo FM 99.5. Estamos ao vivo também através do nosso site integraçãofm.com. Aliás, desculpa, mampitubafm.com, o nosso aplicativo Rádio Mampituba FM e também, é claro, através das imagens em vídeo já para você que nos acompanha pelo Facebook da Rádio Mampituba FM e por lá tu pode deixar o teu boa tarde, né? O teu pitaco já pro jogos de domingo. Quem leva melhor, Guarani ou Motivação? É o assunto de hoje aqui no programa, né? E você também pode nos assistir pelo YouTube da Mampituba FM através do nosso canal e por lá deixar o teu like, né? Te inscrever no canal, deixar também o teu comentário, é sempre, sempre muito bem-vindo. Tudo certo, tudo pronto com você aí para mais um Mampituba Esportes. Contamos com a sua audiência até às 13 horas, né? Comigo aqui no estúdio, Rochinha. Estaremos juntos aí, juntamente com o Boto, né? Presidente do Guarani. Já está por aqui também, né? E para projetarmos aí esses jogos aí do fim de semana. Rochinha, tudo certo? Bem-vindo. Boa tarde.
1: Boa tarde, Felipe. Boa tarde a todos os ouvintes. Boa tarde ao Diego, né? Diego Baltazar, nosso amigo Boto aí, presidente do Guarani. Vamos trocar essa resenha bacana aí, falar tudo sobre esporte profissional, esporte amador, né? Que a gente tanto ama.
0: Isso aí, exatamente, né? É, estava confirmado até agora, faltando um para o meio-dia, o pessoal do Motivação, né? Estariam vindo aqui, o Liquinho, né?
1: Faltou gás. Piada ruim, né?
0: Barbaridade. Não vai conseguir estar aqui, né? Avisar agora. Eu já tinha gerado o link, já tinha distribuído aqui que estariam, mas não vão estar, não, né? Então, fazer o quê, né? Faz parte, né? Não conseguiram chegar a tempo e vamos fazer esse bate-papo aí com o Boto. Então, aí, representando o Guarani, que está aí na semifinal em busca de mais uma final. Boto, bem-vindo a Mampituba mais uma vez. Boa tarde.
2: Boa tarde, Felipe. Boa tarde, Rochinha. E vamos fazer uma baita resenha agora. Meio-dia.
1: Ô, Boto, e mais uma vez, seja bem-vindo ao programa, né? E vamos falar um pouquinho. A gente até não conseguiu falar depois da classificação, inclusive, né? Das quartas de final aí do Guarani. Da primeira fase também. A gente sabe que o futebol amador tá cada dia mais difícil, né, Boto? O Guarani é o clube, o Ipiranga tem um clube que é um clube mais antigo, mas que ficou todos esses anos em atividade. O Guarani é o mais antigo, né, que permaneceu na elite do futebol. Como é que faz, assim, depois de um título, né, que foi o ano passado, comemoração dos 90 anos do Guarani, e esse ano vindo, né, a gente sabe que a primeira fase não foi tão boa, né, fazer essa retrospectiva da primeira fase aí, e agora, claro, né, venceram um seis caneco ali, convenceram, e agora, mais uma vez, numa semifinal, e possivelmente, né, se vencer, acho que é a 14ª final?
2: Vigésima final. Até eu trouxe os anos aqui depois pra nós.
1: E como é que tá aí, Boto? Como é que foi essa primeira fase aí pra vocês?
2: A primeira fase foi difícil, né? Ganhando de 3-0 ali do 14ão, né? Primeiro tempo, deixamos empatar. Depois fomos pro segundo jogo com o time do Mancho, das antigas. Jogamos bem, sim, atacamos muitos, mas agora quem faz gol é que ganha, né?
1: Inclusive a gente falou no programa aqui, Boto, porque assim, ó, vocês, né, empataram o primeiro jogo, tava sendo 3-0, teve aquele apagão, né, que no fim a equipe do 14ão cresceu na partida, também foram dois gols contra também, que vocês, sim, tiveram infelicidade também, né? E ali a equipe do 14ão cresceu. E contra o das antigas também, no jogo em casa de vocês, vocês também foram melhor até mesmo na partida, sim, né? Criaram mais oportunidades, mas não conseguiram ser efetivo, que é na hora de tirar o 10 tem que botar a bola no fundo da rede,
2: fazer,
1: né?
2: Fazer o gol, né?
1: É. E não conseguiram, tanto que nessa partida contra o das antigas, o melhor da partida, o nosso craque sem crédito foi o Ellerson, né? Goleiro das antigas, né?
2: Isso.
1: Então mostra como é que foi o jogo, né? E daí o das antigas teve aquela oportunidade, aquele

0: pênalti, né? Que no meu ponto de vista foi pênalti, né? No momento, assim, achei que foi, e depois nas imagens a gente percebeu que sim, foi pênalti. Mas que daí teve essa virada de chave principal aí, né, Boto? Esquecer a primeira fase, apaga, classificaram, né? Sim. Porque se falava também, ah, o Guarani corre o risco de não classificar. E se não classificar, tá na Série B também, né?
1: Isso, isso. Não, a gente conversou bem durante, depois daqueles jogos ali, eu e o Lincoln sentamos, conversamos. Se fosse pra segunda, nós ia jogar.
0: Sim.
1: Já fomos pra segunda, eu acho que foi em 2004, eu não me lembro. Depois, no outro ano, subimos, fomos campeões. Futebol é isso, claro, a gente não queria, né? Mas desclassificamos ainda, daí zeremos, né? Zeremos a primeira fase, fomos contra a cabeça. O time entendeu o que nós queria dentro do vestiário, disse, agora esquece, vamos botar a bunda no chão, vamos jogar, vamos se dedicar. Jogamos bem os dois jogos, jogamos muito bem, mas como tu falou, não fomos efetivos, não fizemos gol.
0: Eu acho que daí é onde tá um detalhe, que daí vocês foram contratar, né? Principalmente veio o Pepeto, né? Eu não vi jogar, mas eu vi os gols dele, porque a gente tava no outro jogo também, né? Eu acho que foi uma contratação pontual justamente por isso, eu acho, né, Boto?
1: É, a gente tinha o Foguinho com nós, né? Sim. Temos ainda pro ano que vem, tomara que ele fique, tudo certo, só que bateu um calendário agora nos dois jogos que a gente ia precisar dele, que ele não ia poder vir,
0: uhum.
1: Entendeu? Daí a gente não pode contar o ovo no cu da galinha, como diz, né?
0: Sim, ditado.
1: Fomos atrás do outro jogador para suprir aquela
0: necessidade, né?
1: A necessidade que o Foguinho fazia ali. A gente pesquisou o Pepeto, já tinha os comentários deles nas redes sociais e grupo de WhatsApp, conversamos com ele, fechamos com ele e deu tudo certo. Veio, fez dois gols. É.
0: E quando tu vai pra um jogo assim, né, Boto, que tu precisa da vitória, porque o empate, quando tu sai no 0-0, o empate, os caras já estão com a vantagem, né?
1: Sim.
0: Isso também faz com que a tua equipe também tenha que dar o máximo também, né? E talvez isso seja bom também, né? Não é que tu tem que também tirar o ponto positivo disso, não só o negativo, né? Sim. Que tu já tá, o empate é dos caras, mas também tu fazer com que teu time vá pra cima também,
1: sim,
0: né?
1: Sim, não podia ficar esperando, né? Sim. Nós tinha que jogar. Fizemos 2-0, no fim eles empataram ali, fomos pro vestiário.
0: E nesse momento aí, Boto, passou aquela novela assim do 14ão ou não? Porque assim, vencendo 3-0, 2-0 também, claro que não é o mesmo resultado, né? Tá vencendo 2-0, assim, pá, agora os caras empatam, meu Deus do céu, vai passar a mesma novela do
1: passou 14ão. O filme passou, fomos dentro do vestiário, falamos sobre isso, né? Vestiário não pode acontecer isso. Mas os caras que estavam com nós ali de fora, os da casa, muito conscientes, pode deixar que a gente vai fazer um gol. É só não tomar. Sempre eles deixaram bem claro, né, Vizinho? Pode ficar tranquilo que a gente vai fazer o gol. E no fim deu tudo certo.
0: Sim. E ainda digo mais, ô Boto, eu não vi o Pepeto jogar, mas assim, cara, é um jogador espetacular. É o tal do Rony, né, cara?
1: Não, pra mim um.
0: Cara, pra mim ele é um dos melhores aí do amador aqui na nossa.
1: Eu também tivemos o prazer de ter no nosso time esse ano. Eu acho que foi, não sei se foi o ano passado, o ano retrasado, ele já vinha com nós. Aquele ano que ele teve uma lesão no final ali.
0: Sim, sim, sim.
1: Daí ele não conseguiu vir. Daí no ano passado ele veio com 6 canecos, né? Que ele já tinha ido.
0: Sim.
1: E esse ano conseguimos trazer ele. É um baita jogador. Dentro do vestiário.
0: Imagina, fora, né? Um cara que foi.
1: Um cara que quer ganhar. Entendeu? Um cara que veste a camisa, que se dedica.
0: É isso que eu vejo o diferencial dele, porque às vezes a gente não são todos, né? Obviamente, né? Mas tem alguns que a gente veja que vem pra aí e não dão, não mostram. Por exemplo, o Rony tem a cara do Guarani.
1: Cara do Guarani, falasse tudo.
0: A cara do Guarani, né? É. Porque cada time tem a sua personalidade. Mas o Rony tem a cara do Guarani, tem, sabe? Aquele cara aguerrido que não desiste nunca, que vai até o final.
1: Mudando um pouquinho o Ortigosa. Não sei se vira o último gol. Ortigosa, no final, ele tava de zagueiro dando carrinho lá atrás. Lá atrás, cara.
0: Sim.
1: Então, tu trazer um cara desse que veste a camisa.
0: Mas o Ortigosa já também. Não, né, não. Tipo assim, já ele já mostrou, né? Já da casa,
1: já,
0: né?
1: Já.
0: Nós estamos falando do Rony porque.
1: É o primeiro ano, né?
0: É. No Guarani, né? O Ortigosa, ano passado, pra mim, foi. Tanto que foi um dos artilheiros ali da competição, enfim. É um cara que já criou essa identidade com
1: identidade.
0: O Guarani.
1: A identidade. É que assim, tu tem que trazer um cara que mostre, que cria identidade com o clube. Também não adianta tu trazer um cara que venha jogar um campeonato, no outro também já não vem. E o Guarani, como é um time de comunidade, os da casa, pode ver, os da casa estão muito tempo com nós.
0: Sim.
1: Mancuso, eu acho que faz 15 anos que

0: com nós.
1: Mais ou menos, né?
0: É.
1: Desde quando eu me conheço.
0: É. E o ano passado ele disse assim, eu vou me aposentar, Boto. Daí nós fomos campeão, ele disse, não, acho que dá pra jogar mais um ano. Torrado, entendeu? Henrique, já faz.
1: O Torrado é o seguinte, né? O Torrado, eu sempre digo, cara, pra mim, da casa, ele é o melhor atleta da casa hoje, né?
2: Sim, é disparado.
1: E daí vocês saem na vantagem, né? Porque a qualidade dele é...
0: mais um, né?
1: É, mais um.
0: Mais um, mais um.
1: Cara, aquele passe que ele dá pro Pepe, tu ali...
0: Tu acredita que na hora, na emoção do jogo, eu não consegui prestar atenção. Daí cheguei em casa e botei na... Ali no próprio grupo, eles pegaram o lance, pá, que lançamento, né?
1: E algo que sim, que a gente já comentou, mas deve ser muito legal, muito massa, né? Tipo assim, porque o Torrado é o, né, teu sobrinho, é da família, vocês têm essa identidade com o Guarani, né? É no canteiro de casa,
0: é,
1: né?
0: É, no canteiro de casa.
1: E deve ser muito massa, assim, né? Curtir esse momento, assim.
0: Cara, nós vivemos o Guarani. É. Se quem vive, assim, ó, nós vivemos o Guarani. Não, nós vivemos porque desde pequeno, né?
1: Sim.
0: O meu avô foi um dos primeiros presidentes do Guarani. Meu avô.
2: Não é o nome dele?
0: É o Daia. Foi um dos primeiros goleiros do Ipiranga.
1: Sim, sim, sim.
0: Meu avô. Depois foi pro Guarani. Guarani é mais novo que o Ipiranga.
1: Sim.
0: Montaram o Guarani. Então o Anilto é sobrinho do meu avô. Entendeu? Daí tem meus pais jogaram. Meu pai, né? Depois os irmãos, os meus primos, eu. Agora Torrado. Então.
1: Tu jogou também, Boto?
0: Tentei, né? Aí, então...
1: Você quer arriscar esse ano também na segunda divisão, né?
0: Não, deu tão de goleiro, né? Esse ano foi feio a pegada.
1: Deu até de goleiro,
0: né? Oh, e então a identidade é muito grande, né? A gente cresce já com a religião tal, time Guarani, entendeu?
1: E Grêmio, né?
0: É, e Grêmio. O pai, eu nunca me esqueço, meu filho, quando eu botei ele no prézinho, né? Daí fizeram lá, pra que time tu torce? Ah, sou do Grêmio, eu sou do Guarani. Tá, mas quem é Guarani? Não, eu sou
1: Guarani.
0: Do Guarani.
1: Guarani de São Paulo?
0: É, mas ninguém. Ué, mas quem é o Guarani? Eu sou do Guarani, entendeu? A gente cresce com essa mentalidade.
1: Bacana.
0: A gente sofre mais.
1: Com certeza.
0: Sofre mais.
1: E é um problema, Boto, até que a gente. Eu sou amigo do Torrado, assim,
0: sim,
1: e eu converso com ele, né? Que o Torrado em outros times é um Torrado e no Guarani é outro.
0: A gente fala.
1: E assim, a gente sabe que isso acaba, às vezes, prejudicando ele e o Guarani até mesmo, né? Porque quem perde, por exemplo, o Torrado expulso, quem perde é o Guarani,
0: sim,
1: né?
0: Sim, sim.
1: E também ele perde, né? Porque, por exemplo, no final do ano passado ele não participou, né?
0: Eu e ele, né?
1: Tu também. Enfim, mas é justamente a gente sabe que é da emoção, porque como tu falou, né, cara?
0: A gente já vai pilhado, né?
1: Mas é algo que, assim, a gente. Ah, Torrado, tu tem que tentar dar uma controlada, assim, enquanto tu tá agora.
0: Sim, porque... sim, sim, sim.
1: Claro que o nome Torrado agora já tá.
0: Não,
1: a gente falava muito isso antes dele.
0: É.
1: Cara, porque. Tu vai ter a oportunidade de outros times e tal, né? Não aqui em Sombrio, tô falando na região,
0: sim.
1: Né? E isso ele já tá tendo, né? Mas assim, pra ele. Eu acho que ele deu uma mudada também nessa situação aí também, né?
0: Não, deu, como ele joga em tudo que é lugar. Mas e quando é em casa ali, como tu falou, é um time bem dizer familiar e a gente quer
1: quando
0: ganhar.
1: Quando mexe com a família.
0: Mas não é? Quando mexe com a família, filho, sobrinho,
1: sim,
0: é complicado.
1: Sim. Não é fácil, não é fácil. Mas a gente entende, né? E Boto, e esse jogo aí contra o Seis Caneco, tirando essa parte daí, quando vocês tomaram o empate 2x2, daí seria novamente do Seis Caneco?
0: Sim.
1: Essa conversa no vestiário e daí quando o time consegue encaixar e fazer o... Deu 4x2 no finalzinho?
0: 4x2, é. 4x2.
2: Quarto gol ali foi pra aliviar.
0: Não, daí...
2: Aí já você viu que tava na semifinal.
0: Ali quando tava 3x2 ainda tu fica com...
1: Sim,
0: porque se eles fazem um gol,
2: não
0: vai nem pros pênaltis.
2: Não
0: vai nem pros pênaltis. E quando faz o quarto ali, já tava no final, o próprio falou, acabou, porque já tava...
1: Sim, sim, sim, entendeu? Porque tava no finalzinho, né?
0: A gente sabia que ia ser um jogo muito difícil, né? Já pensou? Às vezes o último final foi nós Seis Caneco.
1: E eu falei que, claro, que o maior clássico da nossa cidade é hoje. Seria Guarani Coruja, né? Mas hoje na atualidade, no meu ponto de vista, até pela questão, né? Como tu falou, nas últimas finais, tá dando Guarani Seis Caneco. Deu o Guarani Seis Caneco, né?
0: Sim.
1: Não vai dar agora, não tem mais como, porque o Seis Caneco, vocês se enfrentaram nas quartas. Mas pra mim, o clássico hoje é esse clássico, Guarani Seis Caneco.
0: É verdade, assim, concordo também.
1: Né? E até porque os dois times têm o investimento... A organização também, eu acho que conta muito, né, pra vocês estarem fazendo história. Possível, pode ir pra uma 20ª final, né? Então, não é qualquer um. Em 90 anos ir pra 20 finais.
2: Quais os anos aí o Guarani foi pra. Vamos passar esses números aí, Boto, até pra gente resgatar um pouquinho aí desse.

0: assado, né? Não é qualquer time que vai para 20 finais.
1: Vice-campeão foi em 72, 84, 88, 90, 2001, 2010, daí depois 2012, 2013, 2015, 2018, 2022 e 2024. E campeão foi 74, 81, 82, 89, 2000, 2017 e 2025.
0: Isso aí.
1: É tipo aqui, ó. Na pandemia foi em 2021 que não teve?
2: 2021 e 22.
1: Que não teve, né?
2: 21 e 22.
1: É, que não teve.
0: Não, 22 teve
1: campeão. Não teve. É,
0: 22. Campeão.
2: Então foi 20 e 21. Então.
0: Acho que foi.
1: É, 21. A gente pegou em 2021. Não teve campeonato. A gente, tipo eu, né? Peguei em daí 2021, 2022. 2022 a gente já foi pra final. 2023 a gente não foi, mas já 2024 a gente foi pra final, perdemos 6 canecas. 2025 fomos pra final, ganhamos, entendeu? Então em 5, né, se nós íamos tudo pra ir pra 4 finais.
2: Sim, sim.
1: É os números muito expressantes agora,
2: bons,
1: né?
2: Sim, sim, números bons, né?
0: É, não tenha dúvida disso, né? Não é qualquer time, hein? Porque a gente teve ali a Raizeira algumas finais, né?
2: Sim.
1: Foi a Raizeira ali de 2017, né?
0: Mas é.
2: Foi 17, cara, não lembro de cabeça.
0: E é interessante, né? A história do Guarani
2: botou. 17, 18, 19, acho que
1: foi,
0: que,
1: né?
0: Que mantém sempre, né, ativo, né? Sempre lá atrás, passa um tempo, passava um ano, dois anos, conquistava outro título e por aí vai, né?
1: Sim, sim, é que o Guarani, como é uma comunidade mais afastada do centro, né? Do São Sombrio.
2: Ô, Boto, deixa eu te fazer uma pergunta. Quando tu vem pro centro, tu diz que tu vai vir aqui no Sombrio ou não?
1: Vou vir no Sombrio. O meu piado falar. Eu pergunto, não, vou lá no Sombrio. Ah, mas tu tá no Sombrio.
2: Claro que hoje tu não mora, mas ainda tem essa questão, o pessoal ainda fala, né?
1: Sim, sim.
2: Porque o Felipe também, o Felipe mora um pouquinho afastado também, né?
1: E vou lá no Sombrio, né?
2: Vou lá no Sombrio, né?
0: É, exato. Eu vou lá no Sombrio. Tá
1: certo. Lá no centro.
0: Vou fazer um rápido intervalo aqui, daí vamos saber um pouco do Boto, o que tem de preparativos para essa semifinal, né? Como vem o Guarani para esse jogo importante nesse domingo no Santa Helena contra o Motivação. Daqui a pouco, depois dos comerciais, a gente passa minhas participações aqui no YouTube. O pessoal vai assistindo e vai comentando. As primeiras já chegando por aqui. Em seguida, a gente conversa com o pessoal também, o ouvinte aqui no Mampituba Esportes.
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0: Bem, estamos de volta, Mampituba Esportes, 12:33, seguindo por aqui, projetando já os jogos do fim de semana, atenção especial para o jogo entre Seis Caneco e Motivação, Motivação e Seis Caneco, o pessoal do Motivação de última hora não conseguiu estar presente, nem o Boto está por aqui.
1: Só para te dizer, o Seis Caneco perdeu pro Guarani nas quartas de final, né?
0: É, o Guarani, eu falei Seis Caneco.
1: Falei Seis Caneco.
0: O Guarani, né? Guarani e Motivação, né? Guarani e Motivação, sim, sim. Aí. Isso aí.
1: Acontece,
0: exatamente. Desculpa o erro aí.
1: É. O Boto, o Seis Caneco caiu fora já nas quartas, já, né?
2: Caiu nas quartas. É. Eu fui comprar um negócio no canto, uma transação na segunda, o Palula nunca aparece aqui. Ah. Agora.
1: Mas deu certinho, tinha que ir na segunda ali.
0: Faz parte, né? Estão tomando café ali todo dia? Ou é o Lincoln? Não. Vai? É tudo junto?
2: O Lincoln vai, né? O Lincoln bate o Lincoln, o Mancha, o Éder, o Bermiro. É. Tem uma resenha ali.
0: O que tá falando aí? O Rochinha tem as marcas do braço do quê?
1: Cara, nós estávamos comentando aqui, né, dos clássicos que. Aqui em off, né? Comentando dos clássicos que tá tendo na competição, e a gente sabe que esse clássico também é um clássico muito bacana. Quando eu estava lá na secretaria, era o Guarani e Jaguarari, né? Na primeira divisão. Ah,
0: certa faísca, né?
2: É tanto que eu acho que os três ano passado caiu nós na mesma chave.
0: Teve jogo na Anjo, não foi?
2: Teve um na Anjo, no Guarani.
1: Teve na João Silva, na Guarita.
0: Na Anjo lá deu confusão, né?
2: Foi.
0: É.
2: Eu tenho os abraços, né?
1: É, teve desempurrão, tem jogador suspenso até hoje. A Gorete foi separar, tava com o cigarro na mão, me queimou até hoje aqui as marcas do cigarro da Gorete.
0: Barbaridade.
1: É, a Gorete já teve aqui na rádio, a gente já comentou essa história. E a história que fica aí.

0: pra vida, né? E é, o futebol, por isso que a gente. Claro que não aconteceu nada de grave, né? Sim, Foi só um vucu-vucu, né? Como diz. Mas que é, fica marcado aí, por isso que o futebol amador é tão gostoso assim de ver, né? Claro que quando eu tava lá organizando, o cara não queria que aquilo lá acontecesse. Hoje o Fábio que se vire, né?
1: É. Deixa eu dar uma passada nas participações aqui, vamos começar pelo WhatsApp da Mampituba.
0: Felipe, aqui no WhatsApp também tem o Leonardo, o meu primo de Caxias do Sul. Tá escutando a Mampituba lá de Caxias do Sul, mandar um abraço pra ele.
1: Legal, bacana, um abraço pra ele.
0: Ele é papo, juventudista.
1: Ah, juventude, é papeiro?
0: É isso.
1: Papada?
0: É papada,
1: papada. O Gaúcho Dom Pedrito, ligado por aqui, o Vilmar Cunha, o Baga, né? Trio de peso hoje no programa, abraço. ele chamou nós de gordo por tabela aqui.
0: Literalmente.
1: Mas eu tô magro, né?
0: Não é.
1: Eu tô magro.
0: É. Tá mais fino, né?
2: A voz.
1: Ai, para. Aqui no Facebook, vamos lá, vamos ver quem tá por aqui. Começamos pelo Facebook, o Sandro Oliveira dando boa tarde. No YouTube aqui, né? O Matheus Leandro também dando boa tarde por aqui. O Walter Raicic, né? Boa tarde, meus amigos. Abraço pro nosso presida domingo. É logo ali, Dedé Massagista.
0: Um abraço, Dedé aí também, né?
2: Fenômeno.
0: Fenômeno, né?
2: Fenômeno. Quem conhece ele, a pessoa dele.
0: Já tá com o contrato pra 2027 ou não?
2: Ele fala mesmo, só se vocês me expulsar, porque é outro cara que a gente tá falando.
0: Sim.
2: É Guarani, parece que nasceu ali na comunidade e tá ali, cara. Até eu mandar um abraço. Um abraço pro Dedê aí. Grande homem.
0: E vem o.
2: Ah, vem o Lelo, né?
0: O Lelo Cavaco, né?
2: Do Cavaco, né? É, o Lelo ensaia a semana toda.
1: Ah, é?
2: É duas músicas. É, duas músicas tá bom, né?
1: Quais são?
2: Ah, não, é só ele sabe.
0: Só cantar. Ele sabe cantar.
2: Ele não deixa nós cantar, tá? É, nós só podemos cantar o refrão.
1: Ah, entendi.
2: Se nós cantarmos, ele para a música. Vocês é só no refrão.
1: Ah, é maestro?
2: Não, homem é.
1: Ah, legal.
2: Mano. Uma figura.
1: O Lincoln Machado Eusébio, né? Um abraço aí para o meu presidente Boto. Domingo estamos aí prontos para mais uma batalha e continuar fazendo história com esse clube que é a nossa segunda pele. Diz aí o técnico.
2: Esse é fenômeno.
1: É.
2: Esse é. O Guarani, nos últimos anos, está aonde está. É, graças a ele.
1: O Zezinho, sogro dele, certa feita, me falou que quando precisa substituir, é a mulher que liga para ele.
2: Mulher, nós estávamos num jogo lá no Timbé.
1: Foi, exato.
2: Nós estávamos lá no Timbé. Será que o Lincoln não vai trocar o fulano e tal? Para aí. Ligou, ô Bárbara. Manda o Lincoln trocar, porque ele sabia se o Zezinho ligasse, ele não ia atender. A mulher ligou, ele.
1: Pronto, alô.
2: Ó, troca o fulano.
0: Atendeu no meio do jogo.
2: Claro, obrigado, né?
1: Eu vi ele na orelha, né?
2: Mas tudo.
1: Foi verdade. Deixa eu ver aqui ainda. A Ana Paula Rodrigues. Abraço a todos, em especial meu irmão querido Boto, pela dedicação e pelo amor aí pelo nosso Guarani. Um abraço também pra ti aí.
2: Essa aí é a mãe Torrado.
0: Mãe Torrado.
2: Mas é fundamental também dentro do Guarani.
0: É, e também
2: ela, minha mãe.
0: Quem toca, sai de lá os barzinhos.
2: É ela.
0: Né? O pessoal que faz todo o correria.
2: É,
0: né?
2: Família. É isso aí.
0: Família Rodrigues.
2: Por isso que eu digo, tem que ter a família junto hoje no futebol amador. Porque senão tu não consegue tocar.
0: Não, consegue.
2: Não consegue. Eu falo,
0: tem que ter apoio familiar,
2: né? Não, familiar, se tu tem aquele cara.
0: Amigos
2: assim,
0: também.
2: Se tu tem assim, ó. Eu levo só água, cara.
0: É isso aí.
2: 100%. É uma coisa a menos pra ti. Chega lá, a água vai estar.
0: Eu lavo o uniforme, né?
2: Eu lavo o uniforme. A mãe lava o uniforme. E a mãe é daquela que quer deixar branquinho o arvinho. Lava 5 vezes o uniforme, cara. Não, essa meia não vai ficar branca dentro do balde. Não, mãe, lava só uma vez. Não, é mais 5 vezes.
1: Um abraço também pro Maguila, né? Tá ligado com a gente aqui, da prefeitura aqui do Sombrio. Não.
0: Maguila tá sempre na escuta. Tá sempre na escuta.
1: Tá dizendo que a gente não sabe conversar, não fala nada aqui.
0: Ele fala sempre que tu fala mais como da cobra, Felipe. Eu não sei o que isso significa.
1: Também não entendi isso, Maguila.
0: Quero mandar um abraço, Felipe. Ah. Agora que eu lembrei também, eu tava na final da Bosch sexta-feira, o seu Lindomar, lá do Retiro também. Ele disse que tá sempre nos escutando aí.
1: Sim,
0: nos ouvindo aí também.
1: Sempre.
0: Um abraço pra ele.
1: Sempre ligado aí com a gente. Eu vi aí ele muito na cabine do Santa Helena ali, às vezes. Não vi mais ali.
0: Não, mas vai.
1: Que faz 500 anos que não vou mais no Santa Helena fazer jogo também, né?
0: Não é.
1: Mas vamos lá, vamos falar desse jogo aí de domingo. O Boto, como é que tá a expectativa? Como é que estão os preparativos aí pro Guarani enfrentar essa motivação aí?
2: A expectativa é muito grande, né? Mais uma semifinal. Eu acho que todos os times que chegaram até agora, ninguém quer perder, né? Cada um busca de melhores opções para buscar a vitória.

0: E a gente tá a semana toda em conversa com jogadores e vamos tentar o melhor time que puder vir, né? Pra sair dali com a vitória.
1: Uhum. E tá todo mundo confirmado? Tá, tem alguma baixa? O que pode nos adiantar aí sobre isso?
0: Como diz o meu amigo Palola, tudo depende sábado da noite, né?
1: Ah,
0: pra saber quem é que vai vir.
1: Uhum.
0: Pior que só no dia, cara, porque se eu falar uma coisa hoje por nada já não é a mesma que vai vir domingo, então... Vamos deixar em off.
2: Roboto, e claro que a gente sabe que não o time tu não vai ter só no dia mesmo, como tu falou, né? Mas assim, tudo que conseguiram mudar para do jogo do pro Seis Canecas, vocês já mudaram, né? Mais ou menos a base vocês vão conseguir manter para esse jogo aí do contra o Motivação? Como é que tá essa expectativa? A gente sabe que só às 3 horas da tarde tu vai saber, né?
0: Sim,
2: mas assim,
0: não, mas
2: vai ter alguma mudança já por questão técnica ou não? Vai mudar alguma coisa? Não precisa falar nomes, né? Claro,
0: sim,
2: né?
0: Mas... não, mas vai ter algumas mudanças. Vai ter, porque a gente não conseguiu jogar com 7 ainda, né?
2: Ah, não, as quartas não jogaram com 7?
0: Não, sei, todos os jogos não conseguimos jogar com 7. A expectativa é que venha 7, mas...
2: Uhum. Sim,
0: é fácil, né?
1: Só na hora mesmo.
0: Só na hora, mas é assim, ó, eu e o Lincoln, desde quando peguemos, muita gente, eu acho que peca nisso, cara, os times. Cara, tu tem que fazer os times, primeiro time é o da casa, cara.
2: É.
0: Porque de fora tu encontra. Não interessa se tu quer pagar um valor alto ou baixo, tu vai achar. Entendeu? Então tem que ter um da base. Hoje a gente tem uma base. Tu tem que. Sempre eu falo, tu tem que fazer um time pra 5 de fora jogar.
2: Uhum.
0: Entendeu?
1: Sim.
0: Se 2 vir a mais, que é o que tu tenta, é consequência. Entendeu?
1: Trabalhar. E tem que trabalhar com uma sobra ali.
0: Tem que trabalhar com sobra, porque não adianta. Uhum. É que no final quem vai resolver, junto com os da de fora, é o da casa.
1: Sim.
0: Entendeu?
1: É, exato.
0: Eles que moram aqui, eles que vão. Entendeu? É isso que a gente trabalha.
2: Eu acho que esse é o planejamento, né, Boto?
0: É.
2: Primeiro é os da casa, porque são peças fundamentais, né? E até porque, ó, olha, tu falou que são... Nenhum jogo tu jogou com 7 possíveis fichas de fora. Mas porque vocês têm um plantel bom da casa, né?
0: Isso, a gente tanto... Não, tu não viu o jogo do Seis Caneco, mas entrou 3 da casa no segundo tempo. Jogou o João do Arroz, jogou o Xeretinha e jogou o Gabriel. E jogaram. Botaram a bunda no chão e mostraram que eles fazem a diferença. Então, cada um que entrar do banco e tiver essa mentalidade, é um passo fundamental pro ano que vem ele estar jogando mais ou saindo titular.
2: E são duas crias da casa, né? Claro que o Xeretinho começou depois,
0: sim,
2: né? Mas
0: sim,
2: ele
0: sim.
2: É ali da Anjo e tal.
0: Sim.
2: Mas o Gabrielzinho e o João, atletas que eram da escolinha.
0: A gente,
2: né,
0: tem mais 3 da escolinha ali.
2: Uhum.
0: A gente tem o Gabriel, filho do Zico, tudo com 16 anos. Temos o João, outro João, 16 anos, e temos um goleiro reserva, o Elton. Tudo da escolinha do Guarani. Então também não adianta tu ter escolinha e não usar os jogadores. Sei que é difícil, tá? Mas essa do 23 anos ajudou muito. Entendeu? Porque eles têm a opção de jogar lá ou ficar no banco assim. Assim eles estão jogando e estão ficando no banco. Né?
1: É.
0: Pra mim foi um. Pra nós, né?
2: Sim, sim, sim. É, foi, por exemplo, o Xeretinha jogou com nós na São Luís e jogou com vocês. Né?
0: Entendeu?
1: Isso aí. Deixa eu ver quem tá mandando um abraço aqui também. Murilo Pereira, né? Abraço a todos aí. O Boto tá meio nervoso. Não, acho que o Boto tá meio tranquilo.
2: É, tá tranquilo. É da casa.
0: Não, isso aqui, aí, né? É pra botar pressão.
1: A primeira vez que o Boto veio aqui, eu acho, né? No Mano Sport, ele suava aqui, mas agora.
0: Ah, não, agora já.
1: Já tá aí, dá.
2: Tá acostumado já da casa, já.
0: O cara acostuma.
1: É, exatamente, né? É mais tranquilo aqui do que a beira do campo. No,
0: né? Bem mais, né? Os caras tá ganhando até.
1: Até vai, né? Agora não tem mais essa história do empate, né, Rocha? Agora empatou, não. Vai pros pênaltis, né?
2: É, não, agora a semi é tudo empate, é direto pros pênaltis, né? A gente gosta, né?
1: Na tua opinião, o Boto, é melhor assim a questão do empate? Claro, né? Quem tem a vantagem do empate,
0: não,
1: gosta,
0: eu acho,
1: né?
0: com só 3, né? 2 jogos, primeira fase ali e tal, eu acho que do empate 100%.
1: Uhum.
0: É isso aí mesmo.
1: Sim.
0: Só que não dá pra ser, tem que ser do... A gente viu que não foi bom.
2: Só 3 jogos na primeira fase?
0: É. Não é tanto porque assim, ó, tu não consegue testar muitos jogadores tipo da base, entendeu? Porque cada jogo é um jogo classificatório, entendeu?
1: Uhum.
0: Então, se der 2 chaves de 5, tem 4 jogos, tu consegue mudar mais, tu consegue entender o time, entendeu? Tipo, ó, nós fomos fechar um time redondinho no terceiro jogo. Sim. Entendeu?

0: podia estar fora.
1: É, mas é, podia estar numa segunda divisão, né?
0: Entendeu?
1: É, mas eu sempre falo aqui, tudo é experimento, né, Boca?
0: Sim, sim.
1: E sempre se falava, ah, vamos fazer igual a Copa Sul, que a Copa Sul é mais ou menos nesse modelo, né?
0: É.
1: Acho que é a Copa Sul, né?
0: É a Copa Sul, é?
1: É. Já viu que, né? Não é, não é legal.
0: Não,
1: né?
0: É legal.
1: O ano que vem vão fazer de outro jeito. Não der certo, né? Vai,
0: isso,
1: pra próxima.
0: É bem assim mesmo.
2: É, bem por aí. É, mas hoje, agora de manhã, estava subindo para a rádio, me encontrei com outro dirigente também aqui do Sombra, também falou assim, olha, é pouco jogo na primeira fase, tem um pouquinho mais, mas é a questão do ano que vem, já
0: não,
2: volta, na verdade.
0: A gente, né, viu o caso financeiramente e tal, mas a gente viu que não deu, entendeu? Uhum. Não sei, pelo menos para nós, assim, né?
2: Sim.
0: Acho que subindo 2 times agora, fica 10 times, vai ficar melhor até pro Fábio organizar.
1: É, sim, sim, pra organização também vai ficar melhor, né?
2: É, espero
1: sim,
2: não, sim. Ninguém mais desista, né? Ninguém mais desista aí do...
1: Não, acredito que...
0: Não, acho que não. Acho que os dois ficaram subindo, né? Ipiranga vai ficar, com certeza, não tem nem... E Santa Fé, como é?
1: Sombrio City, Santa Fé, né?
0: Que é, daí eu não sei como é que vai ficar, né?
2: Agora, Boto, motivação vem do outro lado. O que que tu já viu desse time? O que que tu espera desse time? Qual o principal cuidado tem que ter aí com o adversário de domingo aí?
0: Não, é que motivação BZ tem, eu acho que 4 jogadores que estavam campeão com nós ano passado, né? Não, 4. Acho que mais. Jonathan Gaúcho, Léo Prá, Maico Ermo, Marcel, Everton e o Anthony. Só que o Anthony eu acho que tá machucado.
1: Tá, né? Machucado, não.
0: Então a gente conhece todos esses jogadores, sabe como é que joga. Celto já jogou com nós. Então,
1: pois é, tem esse detalhe, né? A maioria dos jogadores ali jogaram com vocês ano passado.
0: Beza foi treinador junto com nós.
1: Já foi também.
0: Baita treinador. Uhum. Então, a gente conhece. Como eles conhecem a gente conhece.
1: Sim, sim.
0: Jogar as 10, agora vai do jogo, né? Quem se propor a se doar mais, se dedicar mais.
1: Sim, com certeza.
0: Errar menos, né? Eu acho que o futebol chega nessa época agora de semifinal. Não pode errar.
1: Quem erra menos.
0: Quem erra menos. Porque é 2 times com muita qualidade, né?
1: Sim.
0: Entendeu? É muita qualidade os 2 times.
1: Sim. E é difícil, até falei antes, a gente falava da questão do investimento e também qual é o teu palpite? Cara, e é difícil de opinar.
0: Claro.
1: Quem é o favorito? Cara, para esse jogo não vejo um favoritismo assim. Claro que o Guarani tem toda a sua história e tudo mais, né? Tem o peso da camisa.
0: É isso, mas por time.
1: Mas vamos fazer um mano a mano, né? Se a gente fosse fazer um mano a mano jogador por jogador.
0: Sim, é muito parelho.
1: É muito parelho, né? Tanto os jogadores de fora quanto os da casa.
0: Da casa também,
1: né? E claro que daí vocês têm o Torrado, que é um jogador, pra mim, é o melhor aí da
0: eles iam ter o Anthony também, que é um baita jogador, mas no fim se machucou, né? Não conseguiu voltar.
1: Ele até voltou no último jogo de Ipiranga.
0: Jogou,
1: mas sentiu lesão.
0: É uma lesão que eu acho que ele vai ter que parar um tempinho, né?
1: Até de fazer.
2: Se forçar, pior ainda.
0: É.
2: Ser pior, com certeza.
0: E ele é novo, quer jogar, mas é um
1: homem de 20 anos, né?
0: É,
2: mas é mais fácil dar uma segurada e voltar 100%.
1: Mas agora, como é que tu vai segurar um guri desse, né? Louco pra jogar, né? O ano passado foi um destaque do campeonato, título do Guarani.
2: No auge da idade, né? É complicado.
0: E ele ia fazer um baita campeonato esse ano.
1: Ia.
0: No fim,
1: mas são coisas do futebol, né? Coisas do aprendizado, né? E com certeza daqui a pouco o Anthony vai estar voando aí novamente nos gramados, né?
2: O Boto, jogo semifinal, qual vai ser aquele recado final, qual a principal dica aí que vai ter vocês dirigentes, o Lincoln, vão passar para os jogadores aí nessa semifinal aí, para não acontecer o que aconteceu nos últimos jogos, pegando o que tu falou ali no início, né? Aquele apagão contra o Quatorzão, o próprio Seis Caneco ali, que foi pro intervalo e tal, mas depois conseguiram fazer os gols, porque daqui a pouco, uma hora dessa, né? Vai, não consegue reverter, né?
0: Isso, mas os próprios jogadores já vem conversando entre eles. O cara há muito tempo também ali à frente, entendendo. Não tem que falar muita coisa, entendeu? Eles têm que entender que é outro jogo. É uma semifinal. O ano passado, na final, sabe o que a gente falou dentro do vestiário? Na final. O Lincoln chegou, precisa falar alguma coisa, cara, não precisou falar nada. Os caras entraram e mostraram que vieram para jogar bola, entendeu?
1: Sim, sim.
0: Chega um ponto que tudo que foi falado atrás ali não precisa mais falar. Eles entendem que Deus do primeiro já foi falado a mesma coisa, né?
1: Sim, depende deles, né? Eles têm que entender que agora.

0: É só vocês entrarem e jogar, né?
1: Isso mesmo.
2: Isso aí. Participações aqui ainda, o Regi, né? Tá dizendo o seguinte: bom dia, Nelson.
0: Nelson Rubens.
2: Mampituba Grande, abraço pra, pra Rochinha e também meu amigo Boto também.
1: É. Reginaldo.
0: É. Regi do Coab.
1: O Regi se classificou, não, né?
0: Não.
1: Como é que foi?
0: Perdeu nas quartas, né?
1: Não.
0: Ah, numa.
1: Perdeu nas quartas.
0: Nas quartas.
2: E aqui ainda o Rodrigo Tomé, desse jogo eu acho que sai o campeão. Queria ouvir vocês, de fato, é isso aí mesmo?
1: Ah, é difícil. Acho que. É. Tem dois timaços, né? O Mancha acertou demais o time dele. O Éder, como não acertou ainda o time, mas é já a Guarani, é a mesma coisa de falar do Guarani.
0: É. Até porque ele não conseguiu ainda botar o time ideal dele, né?
1: Então, é difícil. Mas vou te falar, eu queria ver o jogo. Queria ver lá também.
2: Mas pode ver depois, né?
1: É, depois.
2: Vai ficar gravado,
1: né?
2: Aqui no nosso canal da rádio.
1: Mas, o Éder e o Mancha já estão.
2: Vezema
1: é aposta, tá? Aposta.
0: Vezema.
1: É um boi, né?
0: Boi.
2: Vezema, já estão se
1: prometendo. Não sabe os quilos do boi, quantos quilos, mas é um boi.
0: Pode ser um terneirinho dentro.
2: Terneiro,
0: um
2: cabrito. Já estão se prometendo amanhã. Diz que vai ter desafio ao vivo aí.
1: Bah, né? Amanhã ninguém perde. É,
2: amanhã vai ser loucura aí. Espero que o Mancha não dê o migué, né?
0: É, tem esse detalhe.
1: Ah, o Mancha é meio desse, ele não, né? Gosta muito do microfone.
2: Não. É. Não. Mas eu acho que vem os dois aí, vamos ver o que que sai. O Arthur Jerônimo, boa tarde, meu amigo, grande amigo Rochinha e Felipe, e também uma boa tarde aí para o Boto também, né? O Arthur Jerônimo mandando um abraço.
0: O Arthur tá sempre nos ouvindo aí, nos assistindo.
2: Rochinha, pergunta final aí pro Boto, para nós ir fechando por aqui, liberar.
0: A minha pergunta final é sempre essa que tu já fez, na verdade, né? Que é quem vai sair, quem são os 11 titulares ali, né? Mas eu acho que não... Tem como ou não, Boto?
2: Não, né? Já adianto que eu acho que não vai sair.
1: Não, é que é difícil, né?
0: Não, é, mas eu acho que era
1: isso. Mas todo mundo tem uma base que vai vir, mas é.
0: Ô, Boto, acho que agora é o momento também teu, né? Agradecer a tua vinda ao programa, sim, né? E chamar a torcida Máfia do Índio, Verde, né? Máfia Verde, né? O pessoal que comparece aí no estádio pra esse espetáculo, né? Espetáculo aí do futebol amador, que é esse jogaço aí também, né?
1: Essa... Sim, sim. Então, domingo aí, toda a Máfia Verde, a torcida do Guarani, presente no estádio ali no Santa Helena, para prestar esse belo jogo entre Motivação e Guarani. E eu queria mandar um abraço aí para minha esposa, minha filha, meu filho, para minha mãe e para minha irmã. E especialmente pro meu braço direito, Lincoln.
2: Ai. Isso aí, grande abraço. Né? Valeu, Boto. Bom jogo ao pessoal do Guarani. O pessoal do Motivação não conseguiu vir também. Bom jogo aí, caso esteja acompanhando, né? Que tudo seja resolvido dentro das quatro linhas aí. Vamos pro intervalo e daqui a pouco a gente volta para fechar o Mampituba Esporte de hoje. Claro, amanhã a gente está falando aí sobre o outro jogo da semifinal. 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Outra grande partida, né? Vai sair outro finalista de lá da Anja. A gente vai estar lá com a 99.5, transmitindo em som, claro, no rádio e também imagens no YouTube. E você depois vai ter a oportunidade aí de acompanhar também esse grande jogo. Isso aqui, ó, chamada do espetáculo, domingo, a partir das 15 para as 3 da tarde.
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0: Muito bem, estamos de volta, hora certa, 13 horas. É o Mampituba Esporte com você, trazendo à tona aqui as questões do futebol local, né? Já debatemos aí os jogos. Roxinha, quero te ouvir agora, né? A gente buscou bastante informações aí que diz respeito ao Guarani. Mas eu quero te ouvir aí agora falar o que tu espera desse jogo aí, mais precisamente, um foco um pouco maior aí, a análise agora do comentarista Rochinha sobre motivação em Guarani.
1: Então, Felipe, é um jogo de um altíssimo nível, né? Acredito que vai ser um jogo digno de uma grande final também, né? E vejo duas equipes com um elenco bem montado, né? O Guarani vem nessa crescente aí, né? Que a primeira fase não conseguiu ser o Guarani, né, que se esperava, principalmente na questão de finalização, botar a bola pro fundo da rede, que é o principal objetivo, vencer a partida, né? E nessas quartas de final conseguiu encaixar, né, o time ideal.

0: O outro falou, talvez não consiga colocar exatamente o mesmo time, mas conseguiu montar o que seria um time ideal para disputar o título, né? Disputar essa semifinal aí. E motivação que vem muito bem, né? Fez uma excelente primeira fase, jogava por um empate às quartas de final e venceu também o jogo por 1-0. A equipe do 14ão, né? Que era uma equipe muito forte também. Então é difícil até de a gente arriscar um favorito, né, para esse jogo, né? Como eu falei, o Guarani tem o peso da camisa, equipe de tradição, né? Tem todo esse repertório, mas também tem uma motivação que vem embalada aí também, né? Atual vice-campeão da segunda divisão, vem muito bem também na primeira esse ano, montou um elenco recheado de atletas com bastante experiente, né? Michael, Marcel, Célito, enfim, todo esse grupo, fora os atletas da casa, né? O Everton, atual campeão com o Guarani também, enfim. Outros atletas aí que estão muito bem também pela equipe do Motivação, né? Então é um time muito bem montado. Cardão, goleiro, que quando precisa também ser exigido, ele mostra, né, que é o Cardão ainda, né, que é um baita goleiro. É um jogo difícil de apontar um favorito, mas o que eu posso apostar é que vai ser um jogo muito bom, né, de se acompanhar, um jogo muito de altíssimo nível.
1: Perfeito, né? É, vamos lá, vamos acompanhar, a gente vai estar no
0: e não tô correndo da, como diz, tá fugindo, né, da resposta, se existe favorito. Não, eu não, não corro, mas é difícil até de apontar um favorito nessa partida aí.
1: Bom, deixa eu passar aqui o recado do Vânio Carradouro também. Boa tarde, Rochinha e Felipe, acompanhando o programa de Maracajá. Um abraço pro Vânio.
0: O Arthur Vânio, Jerônimo. É o pai do Evandro, né?
1: É, exatamente. Um boa tarde, meu amigo Rochinha. Ah, o Arthur já passamos aqui. Sim. Também. Deixa eu dar uma olhada aqui rapidamente aqui no Facebook, né? Para nós encerrando aqui, antes de passar as informações do futebol. Aqui também o Maguila, né, mandou um áudio aqui mais cedo. Ele mandou um áudio que eu não consegui ouvir ainda, né? Vamos lá.
2: Nós podemos cantar o refrão.
3: Boa tarde, Felipe.
1: Opa.
3: Boa tarde para ti, pro Rochinha. Eu tô na escuta, ó. Não sabe conversar, hein? Vocês dois não conversam, né? Não gostam de futebol, né?
1: Não.
0: Maguila, mas só quem fala muito aqui é o Felipe, eu converso um pouquinho.
1: Eu?
0: É.
1: Mas eu falo menos aqui, rapaz.
0: Ah, é?
1: Tu tá tomando conta do programa pelas beiradas, daqui a pouco tu vai me derrubar aqui da rádio, rapaz.
0: Falta pouco.
1: Ah, é, não sei, tô sabendo. já tô percebendo os bastidores aí. Vamos lá, destaques do futebol profissional.

0: falar da Copa Sul-Sudeste, Rocha? O que que tu analisou desse jogo aí, Avaí 3?
1: Eu até apostava numa Chape, né? Mas eu acho que foi-se.
0: Foi-se do banco às cordas, né?
1: Acho que não dá mais pra Chape.
0: O Alisson e Jean Lucas, o Jean Lucas marcou duas vezes aí, o Avaí goleou a Chapecoense na ressacada e olha, já tá com uma mão pode e perder, meia na taça.
1: Pode perder até de 2-0, né?
0: No 11 horas da manhã de domingo tem o jogo da volta lá no Índio Condá, lá no Oeste, né? Eu acho que já, o Avaí é campeão já, Copa da gloriosa Copa Sul-Sudeste, né? Deixa eu dar uma olhada também o que tivemos além disso ontem. Tivemos amistosos pré-copa, Holanda 0, Argélia 1, Coreia do Sul 1, El Salvador 0. Os destaques de ontem aí, tivemos ainda campeonato catarinense da Série B, Rocha, em divisão de acesso. Vamos passar aqui então os jogos. Tivemos os seguintes duelos, né? O Jaraguá perdeu em casa para o Guarani de Palhoça por 3-1. Nação Esporte 0, Blumenau meia dúzia. Goleada então de 6-0 do Blumenau em cima do Nação. Divisão de acesso do catarinense, que tem o Blumenau líder com 16 pontos, o Metropolitano é o segundo com 16, o Caravaggio é o terceiro com 15, o Ercílio Luz é o quarto com 14 pontos, o Tubarão é o quinto com 13, o Fluminense é o sexto com 10, o Guarani de Palhoça é o sétimo com 10, o Nação Esporte é o oitavo com 9. Estariam rebaixados hoje o Juventus com 7 pontos e o Jaraguá na décima colocação com 1 miserável ponto. Fechando assim então a oitava rodada da divisão de acesso do Campeonato Catarinense, que retorna aí no fim de semana. Dá uma olhada nos jogos de hoje, tem bastante, deixa eu ver aqui, vamos lá, tem bastante jogos hoje aqui, né? Bastante amistosos pré-copa, Rocha.

0: interessante, né? Hoje feriado aí. Ó, tem Suécia e Grécia daqui a pouco às 2 da tarde.
1: Perdível, né?
0: É aqui, ó. É, tem Espanha e Iraque. Tu acha que o Iraque vai bombardear a Espanha?
2: Espanha,
0: de respeito, assim, chute e tal, bombardeio
2: pode
0: de.
2: Pode ser. Não, chute. Mas aí a Espanha é uma das cotadas aí pra. É,
0: acho que não, né? Bom, teremos esse jogo aqui às 16 horas. No mesmo horário teremos ainda França e Costa do Marfim. Ah, essa França aí, hein?
2: Dois joguinhos bons, mas não dá pra ver os mesmos horários dos dois, né?
0: É. 21 horas hoje tem República Tcheca e Guatemala.
2: É. Jogaço.
0: E às 23 horas União Soviética e Sérvia. O que tu acha?
2: Acho que aí dá União Soviética.
0: Que não existe mais, né? México e Sérvia. 23 horas hoje, México e Sérvia. É, o México é um dos países sedes, né?
2: Sim, a Copa que vai ser disputada em 3 países, né, Felipe?
0: É.
2: México, Canadá e Estados Unidos, né?
0: Isso. Hoje tem a final da Copa Verde ainda, Rochinha. Quem tu acha que vai ser campeão aí?
2: Eu não sei nem quem tá na final da Copa Verde.
0: Anápolis e Paysandú.
2: Que time esse?
0: Quem vai é o campeão aí? Deixa eu ver se é o jogo de ida ou o jogo da volta. É o jogo de ida da Copa Verde. Anápolis recebe o Paysandú hoje às 20 horas no estádio Jonas Duarte, Anápolis e Goiás. O jogo da volta é no Mangueirão, domingo 18h30. Não dá pro cara projetar um jogo desse.
2: É o time de segunda divisão, né? O Paysandú tá na terceira, né?
0: O Anápolis eu acho que é a terceira divisão. Acho que estão os dois na terceira, né?
2: Será?
0: É, deixa eu ver aqui. É, acredito que seja, né?
2: Não, o Anápolis não tá na segunda.
0: Não, tá os dois na terceira.
2: Dois na terceira?
0: É, na Série C do brasileiro. É isso aí. O Paysandú é o terceiro da Série C. E o Anápolis, dando uma olhada aqui, é o Lanterna com 5 pontos. Então acho que o Paysandú tem um leve favoritismo aí pra conquistar. É.
2: Tu acha?
0: Bom, vamos lá. Destaques aqui do. É isso aí de hoje. Hoje é isso, né? Não tem muito feriadinho aí. Bem tranquilo, bem relax.
2: Eu gostei,
0: né?
2: do. Hoje tivemos aí, né? Eu cheguei aqui no.
0: A decoração, nosso, né?
2: Decoração bacana.
0: Foi ontem à tarde, né?
2: Foi tu que fez a decoração, Felipe?
0: Não, foi a. Sua companheira Elisa aqui. É. Ficou bem.
2: Legal.
0: Bem legal.
2: Eu gosto desse espírito de Copa aí.
0: Isso. Eu acho que teve mão do Lagarreta também. É. Vem do Lagarreta. O Lagarreta fez uma foto pra vender meu celular. Vou mostrar pro ouvinte aqui, né? O pessoal.
2: Eu nunca vi uma pessoa que tem 3 celulares, cara. Eu acho. Nem.
0: Um é meu, 2 é da emissora, tá?
2: Ah, tá.
0: Pro teu conhecimento, tá legal? Cadê aqui? Fizeram aqui a decoração ontem, né? Daí meteram uma foto aqui do pessoal no estúdio, né?
2: Certo.
0: O ouvinte, vou te contar. Essa aqui foi a foto dele, o troféu que tá lá em cima, né?
2: Sim.
0: É, aqui, ó, o pessoal que tá nos acompanhando aqui, ó. Esse aqui é Fernando Lagarreta, que assume aqui daqui a pouco à tarde aqui a programação. É, tá faceiro, né? Agora eu fico pensando, mas é só assim pra ele ganhar um troféu.
2: Ah,
0: é só assim, cara. Ele viu o troféu, me dá aqui esse troféu, preciso erguer um troféu. Só assim, Rochinha. Ele não consegue. O Inter não proporciona esse momento pra ele. Isso é uma coisa que precisa ser estudada.
2: Ah, ok. Concordo contigo.
0: E daí essa foto caiu na rede social, já teve um ouvinte de Praia Grande, aí já fez uma montagem, né?
2: Estou pronto pra valsa.
0: Aqui, ó. Aqui, a valsa dos 15 anos do Internacional sem título. Tá aqui, ó. Pro ouvinte ver. O pessoal não perde tempo.
2: Não perde. Ô, esse pessoal aí. Eles ficam ligados.
0: Fizeram a vontade do cara.
2: Esse ouvinte aí é danado.
0: Vamos lá, vamos embora, agradecendo. Deixa eu só dar uma olhadinha aqui, que é sempre bom a gente acompanhar aqui algum destaque aqui do GE. É isso aí, né? Neymar não viajará para amistoso contra o Egito.
2: Ah, mas é aquilo que eu tô dizendo, gente. Não tem nenhuma novidade aqui.
0: Não, mas
2: né?
0: Pra que ele tem que viajar para ir com o Egito se você não vai jogar?
2: Tá, não vai jogar por quê?
0: Ele tá se recuperando. Tá
2: recuperando
0: se preparando pra Copa, porque jogar amistoso.
2: Chegou onde chegou no ponto que eu queria que chegasse. Mas pra Copa, tá se recuperando? Foi machucado pra Copa?
0: Ele sentiu um desconforto.
2: Ah,
0: né?
2: tá.
0: Então é melhor.

0: cautela nesse momento para que ele esteja 100% para jogar na Copa, né? Não sim, amistoso, isso, né? Contra sim. O Egito.
1: Ah, com certeza contra
0: será
1: o Marrocos.
0: Será que a Cláudia vai estar participando desse...
1: Com certeza, quinta-feira que vem contra o Marrocos já vai estar disponível. É sábado, né? Sábado que vem, né?
0: Sim.
1: É, então vamos ter Neymar em campo, então. Sim. Tá se recuperando? Vai estar pronto?
0: Não sei.
1: Ai, ai. O Mônaco pode pagar multa de 160 mil por jogo para ter Felipe Luiz.
0: Pois tá, é, o Felipe Luiz não fechou com nenhum time ainda.
1: É, não entendi aqui também. Não, tá no mercado aí, né? É, deixa eu ver aqui. É isso aí, né? De destaque aí. Ah, no Grêmio tivemos o anúncio aqui das datas dos playoffs da Sul-Americana, né?
0: Tem que sair fora dessa Sul-Americana aí, pelo amor de Deus.
1: É. Teremos aqui, deixa eu ver aqui, cadê aqui? Dia 23. Dia 23 de julho tem Bolívar e Grêmio, jogo fora de casa, às 19 horas. E depois o jogo da volta acontece no dia 30 de julho, aí na Arena do Grêmio também, às 19 horas, aí contra o poderoso Bolívar. É isso aí, então, fechando os destaques. Fechou, Rachinha, por hoje?
0: Fechou, Felipe. Agradecer a todos os ouvintes, né? Agradecer ao Boto, né? Representando a equipe do Guarani, que está nessa semifinal aí do Municipal de Sombrio da primeira divisão. E se Deus quiser permitir, amanhã estaremos aí novamente. Quero mandar aqui um beijo pra minha esposa, Kemily, que ela disse que eu nunca mando um beijo pra ela, né, Felipe? Mandar um beijo. Beijo, meu amor. Aí, mês dos namorados, né, Felipe? Então a gente tem que fazer um. Mandar um beijo pra ela e pra minha. Não vou deixar minha filha também de fora dessa. Beijão, elô do papai aí. E amanhã, se Deus quiser permitir, estaremos todos aí. Grande abraço. Que isso?
1: Um beijo aqui, dá.
0: Ah, tá. Tamo junto, até amanhã.
1: Fechou, Rochinha, amanhã? Pessoal da primeira divisão novamente por aqui. Mancha e Éder amanhã aqui, Rochinha.
0: Eu duvido, né?
1: Mancha e Éder. Eles estarão lado a lado naquela câmera ali, a número 1 aqui, né? Vamos ver o que vai sair amanhã. Fechou, meus amigos? Um abraço. Vem aí daqui a pouco Fernando da Garreta e o Galpão Nativo. O Mampituba Esportes volta amanhã, a partir das 12 horas. E eu volto amanhã cedo, 6:30 na integração com as notícias. 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Uma ótima sequência de quinta-feira, muita gente no descanso, né? Naquela, né? No descansinho da quinta-feira, tudo tranquilo, né? Muita gente no feriadão. Bom descanso, aproveite, se cuide, né? E amanhã a gente está de volta por aqui. Um abraço, até lá.

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0: Net informa a temperatura.
1: Estamos com 20 graus.
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Data em que se celebra o Corpus Christi, considerada ponto facultativo nacional, mas funciona como feriado em grande parte das capitais e municípios brasileiros. Dia 155 do ano, faltam 210 dias para o fim de 2026. Hoje também é Dia Internacional das Crianças Vítimas de Agressão, Dia Mundial da Corrida e ainda Dia do Agrimensor, o engenheiro agrimensor.

Ativa, eu sou Fernando Lagarreta, bato ponto agora, vou contigo até às 18, com a parceria da Sony Bem-Estar Colchões, o colchão da família. 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

0: E vamos, as pandangueiras, horário exclusivo delas, 4 horas de baile, abrindo a partir de agora aqui na programação, 2 horas 6 minutos, boa tarde.
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0: abrindo os trabalhos aqui com a turma ligada no nosso Galpão Nativo, WhatsApp 48 3533 2000.
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0: Estamos agora com 23 graus.
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0: Pra turma interagindo aqui no feriadinho. É a turma que tá no trabalho também hoje, pegando junto aqui, né? Vamos lá, meu amigo José Jetner, tá ligado aí junto conosco aí. É Isara, né, Zé? Vamos ver. Onde é que anda o Zé aqui? Cadê o homem?
1: Boa tarde, Fernando. Aqui é o José Antônio Jetner e Isara. Roda aí pra nós, Rancho de Beira de Estrada. Vai para todos que estão ouvindo a rádio. Tô aqui trabalhando, fazendo meus brinquedinhos e ouvindo a rádio.
0: Ô, beleza. Tá certo. Bom trabalho aí pra ti, José. Vamos juntos. Aqui tem mais aqui. Sorriso lindo pra todos os ouvintes ligados aí no Galpão Nativo. É o Osvaldo que tá ligado aí em Criciúma. Tá pedindo aqui o sorriso. Não é sorrindo, rapaz.

com um brinde a nós dois aí, pode ser? Bueno, então vamos lá, que vem a sequência por aqui. 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

0: Bailezito, novos garotos, sorriso lindo, antes um brinde a nós dois, amor de baile, Tcheguri, fogo de chão, rancho de beira de estrada, marcando presença aqui na tarde 99,5, juntos até às 18 horas na parceria da GMO Agropecuária, que trabalha com inseminação artificial em bovinos. 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
0: 2:40.
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4: E aqui seguimos, 16 minutos faltando para as 3 da tarde, Galpão Nativo no ar, junto com a turma ligada aqui na programação 99. É a turma que aproveita aí um feriadinho para carregar umas pedras, né? Tem a turma que tá descansando também, né? O meu amigo Júnior.
5: Fala, Fernando, como é que tá, Lagarreta, querido? Como é que temos? Tudo certo?
4: Tranquilo.
5: Tô aproveitando que hoje eu tô em casa com a Alexa ligada aqui, né? Na Mampituba, né? Tô aqui junto com a carcereira, né? Com a dona Fernanda, minha esposa.
4: A carcereira.
5: E com a minha filha Aurora. Manda uma música pra nós aí, meu querido, aqui na cidade de Ilhota, em Santa Catarina. Beleza?
4: Beleza.
5: Um forte abraço, Deus te abençoe.
4: Grande Júnior, abraço pra ti e pra toda a família, um bom descanso aí, né? Turma que tá ligada aí na programação, também pela Alexa, ligada, grudada aqui na programação 99,5. Deixa eu ver quem mais tá na volta por aqui. O Alexandro Manente também tá ligado. Fala, homem!
6: Boa tarde, aqui é o Alexandro Manente, Timbé do Sul. Tamo aí no posto do esterco aí. Queria mandar um abraço pra todo mundo que estiver na escuta aí, meus amigos aí. Queria pedir a música Pilares. Valeu, um abraço.
4: Valeu, abraço. Pilares só pra depois das 6, né? Na hora do baile aí não dá pra nós tocar o Pilares, né? Bonita a música das tradicionais aí, né? Músicas nativistas. Aqui seguimos com as fandangueiras. Deixa eu ver quem é que tá aqui. Turma da região tá na volta hoje aqui, né? Lá da minha região, né?

0: Pedrito, dá 90, depois mais 60 até Bagé, uns 160 quilômetros de vizinhança ali, né? Olíbio, conta aí, homem.
1: Buenas, tia. Ah, gostaria de ouvir uma música aí bem gaúcha aí, se for possível, né? É o Tchê Louco. Né? Eu sou ouvinte de vocês assíduos, sou natural de Bagé. Olíbio. De Quadros Palomeque.
0: Grande Olívio.
1: Correndo aquela TV.
0: Já vai pra lista aqui. Boa sorte aí, meu companheiro. Vamos lá, seguimos aí. O Olívio tá lá chimarreando. Tá lá com o pequenininho. E a cachorrada na volta também, né? Ei, maravilha. Vamos que vamos. Seguimos aqui as fandangueiras da tarde 99,5. Minha amiga Maria Brás também tá ligada por aqui. É, se arreganhou-se aqui, como diria o Deleonei Joel, deixa eu ver, a minha amiga Lia, Lia que é de Dom Pedrito também, né? Fã da caixa d'água ali também, do arco de entrada ali de Dom Pedrito, Barão do Pacaraí, aquela coisa toda, né? É, tomava banho lá no, como é que é o nome do Chiquilim Beach? Sabe nada, muchacho. 14 faltando pras 3.
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0: Cê é louco.

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Fechamos Sandro Coelho, a versão da Morote Anão, aqui na programação 99. Tocamos Barquinha de Ouro. Quem pediu essa daqui foi o Fabrício Raupe, lá de Dom Pedro de Alcântara, ligado aí. Aí ligado também, já concorrendo aqui à TV, né, o Fabrício? Baita abraço. Obrigado aí pela companhia sempre.

0: estamos juntos, direto por aqui até às 18 horas. 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
0: Hora certa Unimed, agora 3:02.
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0: programa Universidade Gratuita, que já beneficia mais de 67 mil estudantes, entra agora em uma nova e importante fase, a da contrapartida social. A partir de agora, os estudantes que se formaram começam a devolver o investimento do Estado em forma de prestação de serviços para a comunidade. Quem explica como funciona esse retorno é a presidente da ACAF, Márcia Sardá Espíndola.
1: É um recurso público que o Estado está investindo 1,2 bilhão por ano, então nada mais justo que o aluno dê esse retorno também à comunidade. Já estamos com em torno de 4 mil estudantes que já se formaram e que foram bolsistas da Universidade Gratuita, que agora devem então prestar essa contrapartida. Cabe às universidades firmar os convênios. Cada instituição então da ACAF que recebeu o recurso, né? Recebeu o estudante que tem o benefício da Universidade Gratuita, cabe a essas instituições firmar os convênios e fazer um plano de trabalho com essas instituições.
0: Para as entidades filantrópicas, hospitais e prefeituras que precisam de profissionais, o caminho é procurar a universidade comunitária da sua região para firmar o convênio. Atualmente, cerca de 4 mil estudantes já estão aptos para essa etapa. E para quem está estudando, o programa representa a realização de um sonho, como conta a acadêmica

0: de Direito, Giovana Rezende.
1: O programa foi algo que me beneficiou fazer o curso que eu sempre sonhei, porque eu sempre quis fazer Direito desde o meu sexto aninho ali. Então, é muito gratificante ter essa oportunidade e também poder contribuir para minha comunidade depois. Eu acredito que quando eu for fazer a minha contrapartida vai ser bem mais tranquilo, porque eu já vou saber quem procurar assim que me formar, quais são os locais que eu vou poder estar atuando e também dentro da minha área, o que pode acabar me inserindo já no meu mercado de trabalho.
0: Os estudantes têm até 2 anos após a formatura para cumprir a carga horária de serviços, que varia entre 120 a 480 horas, sempre em benefício da população catarinense. O pioneirismo e o impacto social desse modelo foram destacados também pela Secretaria de Estado da Educação, como explica Luciane Cereta.
2: Ver agora os estudantes começando a retornar ao cenário de práticas, promovendo aí por meio da sua contribuição o apoio ao desenvolvimento social e econômico nas diferentes áreas do conhecimento é transformador, é realizador.
0: O circuito de orientações da ACAF segue percorrendo as universidades de todo o estado para preparar os alunos para esse grande momento de retorno à sociedade. O Educação no Ar volta na semana que vem. De Florianópolis, da Rede de Notícias Acaerte, Amarilis Pequeno.
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0: 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Vamos de intervalo, jogo rápido, 13:22.
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0: E o termômetro também com 22 graus.
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9: Oba, é quinta-feira, é dia do Cerveró, tá a turma já com o olhinho no gato, outro no peixe aí, né? E coisa boa, 3 horas e 25 minutos, vamos atender a turma aqui no WhatsApp que tá participando com a gente no 48 3533 2000. Quero lembrar a turma também que amanhã é dia de lanternar, hein? Sim, ontem já teve lanternas e amanhã, sexta-feira, já tem de novo. Bora sim, bora, porque a Super Sexta tem a banda Sensação de Tubarão animando mais um baita baile. E no sábado, sabadão dançante com Kelly Colares e banda no Lanternas Clube, lugar de festa boa em Criciúma. Balneário Gaivota, tá ligado com a gente, o Gabriel por aí, ele que tá lá, na verdade, em São José dos Ausentes agora, né? Tá na lida das cabanas, pediu o fake news do Tia Chaleira, mandando pros amigos da lida aí, o Diógenes e também o Alexandre, ligados na programação. Quem não para hoje também, nada de feriado, né, meu amigo Edson Zanetti? Bora carregar o povo.
10: Boa tarde, meu querido, boa tarde. Araranguá, Cocal. Trabalhando hoje, plantão.
9: Bora, isso aí, estamos, vamos juntos aí, né? Amiga Ivone Brovedan também ligada junto conosco por aqui, sempre na companhia. Ivone pediu aqui a do Gavião. É? Já vamos buscar aqui o Gavião do Tia Chaleira aqui. Isso, mas eu vou jogar lá no outro bloco que eu tenho aqui o fake news já pra tocar nesse agora, minha amiga Ivone. E deixa eu ver quem mais tá aqui. A Valéria de Nova Veneza tá na faxina aí, Valéria. Ô, coisa boa! Já vai deixar a casa pronta pro fim de semana aí, né? Tá ligada junto conosco, pediu aqui Cabelão Preto, Sorriso Lindo, bora!
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0: na horinha bem certinho, saindo aí o canto alegretense, tchê barbaridade, cabelão preto, sorriso lindo, Portal Gaúcha, nega véia, Imbrabu. E o tchê chaleira passou por aqui também com fake news, todas pedidas aí da turma ligada aqui na programação 99,5, hora do nosso destaque da hora no Galpão Nativo.
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0: Ontem tivemos sorteio da Quina, sim, concurso 7.042. Olha, não teve acertador. E fica acumulado para amanhã, hoje não tem, né? Para amanhã, 20 milhões de reais na Quina. Vamos aos números: 10, 13, 25. 36 e 60. Teve 101 apostas que acertaram 4 números, cada uma leva R$ 6.354,06. E com 3 acertos, o prêmio ficou em R$ 83,33. Tem o chorinho ali com 2 acertos em R$ 3,87. Hoje, quinta-feira, não temos Mega Sena, né? Vai ser para o sábado, dia 6, o concurso 3.015, estimativa de prêmio em 32 milhões de reais.
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1: É na curticeira. Jogo rápido aqui pra voltar e tocar mais música aí pra turma na sintonia junto conosco. Galpão Nativo aqui na quinta-feira. Vamos juntos até as 18 horas. Embalo fandangueiro aí da tarde 99, meu amigo Zé Calicrim também tá aqui.
2: Boa tarde aí, meu parceiro. Boa tarde, meu amigo aí. Fazer bem pra ti e a família também aí.
1: Amém.
2: Zé Calicrim, da Esporcá. Interior de São Paulo, Mogi Guaçu, nós estamos cruzando por aqui, Araranguá aqui, o contrato vai ser finalizado ali no Eldorado do Sul.
1: Ô, oh, beleza.
2: Toca aí pra nós aí o Criolo dos Pampas aí, pobre da minha pessoa, ofereça a todo que tiver na escuta aí, pra ti e família, meu amigo. Ótima tarde e bom feriado.
1: Valeu, grande Zeca. Bom feriado aí pra ti também. Pegando no trecho aí na estrada, né? Alô, Marlene Martins, também ligado com a gente. A ligada aqui é a Marlene lá da Pixirica, Morrinhos do Sul. 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Deixa eu ver quem mais tá com a gente aqui. O Gabriel Reus também tá na sintonia, pediu aqui o Fundo da Grota. Como eu toquei o Baitaca aí no bloco anterior, eu vou tocar o Fundo da Grota pra ti aí com os quatro Galderes, tá certo? O pessoal tá lá replicando o canteiro que não acaba mais, né? E coisa boa, bora pegar um serviço. É isso aí, Gabriel. Baita abraço, obrigado pela companhia.
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0: Teve Tchê Chaleira antes com o Gavião do Fundo da Grota, os quatro Galdérios. Valendo as pedidas aí da turma ligada aqui, tarde da sua FM Nativa, Galpão Nativo até às 18 horas. Exclusividade para as pandangueiras do horário. 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

0: aqui, Grupo Querência, Vida de Campeiro. O Agroplanta foi manotaço aqui na programação 99. Celular Quebrado, Paulinho Mocelim. E o Galgo Penharol abriu com César Oliveira e Rogério Melo aqui na número 1 da música gaúcha. Vamos no embalo fandangueiro direto por aqui até as 18 horas. 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
0: Aqui no centro, em Sombrio, o termômetro marca 22 graus.
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0: Mulher do Sul, Tchê Chaleira, JJSV, Chiquito e Bordoneio, Freio de Ouro. Passou também os Tauras, tô voltando pra campanha e tá escrito Cachaceiro Jonathan Pacheco marcando presença aqui no Embalo Fandangueiro da Tarde. 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
0: 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Onde é que anda o Zanetti agora? Zanetti tá picoteando aí pela região, né, Zanetti?
2: Aí, Fernando, chegando em Nova Veneza. Manda aí o Galdério atrapalhado pra nós aí, pra todos na escuta aí.
0: Certo?
2: Essa música boa demais.
0: É, vamos de Piazito na volta por aqui.
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5: Muito bem, estamos de volta, agora 15 minutos faltando para 5. Aqui seguimos, nosso galpão nativo vai até às 18 horas.

0: Obrigado pela companhia. A Marilda tá mandando recado aqui via áudio. Fala, Marilda!
1: Pra carreta, bota o vento pra mim. Marilda, aqui da Sangafunda. Quero se oferecer pro meu esposo Antônio, meu filho Carlos Alexandre, meu cunhado Josemar Espanhol e o meu cunhado Jorge Espanhol, lá da Figueirinha. Tá bom? Pra vocês aí da rádio.
0: Tá certo, valeu Marilda, obrigado pela companhia. O Enésio, o Ebenésio tá ligado também aí, pediu aqui Mulherzinha Incomodativa do Mano Lima, especial pro amigo Jorge. É incomodativa mesmo, né? Isso. Especial aí pro amigo Jorge que tá ligado aí também na programação. É, o popular Gordinho, estamos aqui trabalhando no campo d'água. Abraço, turma aí no Hotel Mariscão. Obrigado pela sintonia. O Silvio Vargas Tavares também ligado, mandando aí o bugio dos Serranos pro Alemão da Cachaça, que não apareceu no bailinho aí na Gaivota. O Alemão hoje tá folgando, tá para outros lados. Hoje é dia do Alemão namorar, né, tio? O Silvio já mandou ver aqui, ficamos sem o melhor suco de uva da região, tá certo. Bueno, não dá para ser todos os dias também, né, ô Silvio? Baita abraço aí, obrigado pela companhia. Um buenas aqui também pro amigo Alceu, ligado aqui junto conosco. Pediu os quatro Galdérios, o Alceu Save de Bento Gonçalves, no Rio Grande do Sul. Tranco e Vaneira é a pedida. Então vamos lá, logo, logo na sequência por aqui. E o professor, será que tá de folga hoje? Fala, professor.
2: Boa tarde, amigo Fernandinho Lagarreta, no alto da sua palidez. Palidez, roda pra nós. A pargata velha. Agradecer aos ouvintes, né? As alpargatinhas também.
0: Se diverte.
2: E já estamos aí na portinha já, né?
0: Quase.
2: O negócio aí já cestou, já tá, o grito tá preso na garganta.
0: Eu sabia que ele vinha. O professor tem que vir aqui, depois ele me dá zero, né? E anota, ó. E o Costinha, fala, Costinha.
3: Boa tarde, Costinha da Santa Livre, Furguininha, escutando o programa. Tomando um café, escutando o programa, Edu. Você que é nota 10. Puder rodar uma dos mirim aí, qualquer uma dos mirim que você rodar, eu agradeço para todos os ouvintes, especial para você.
0: Tá certo, obrigado Costinha, abraço aí, vamos que vamos, daqui a pouquinho mais, eu vou buscar a previsão do Leandro Puchowski, Puchowski tá de feriadão aqui, até então não deu o ar da graça aqui para nos passar a previsão do tempo aí pro restinho da quinta-feira e o que vamos ter pro fim de semana também, que já tá chegando, né? Mas e boa, na hora que chegar, chegou. 12 faltando para 5, abrimos com Serranos.
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0: Bom, nas pedidas aí da turma saiu Mano Lima com a Mulherzinha Incomodativa. Passou aqui o Vento também com os Monarcas, as pedidas, os Bugios dos Serranos, Bugio do Chico, Bugio dos Bailes, Bugio Novo e Bugio do Rio Grande foi quem abriu esse bloco aqui na número 1 da Música Gaúcha. Deixa eu ver o que que o Valdomiro tá dizendo aqui. Boa tarde, seu Valdomiro.
1: Bata de ser na careta. Antes tarde que muito tarde. Muito tarde é Zezinho. Daí não pode pedir a mesma música. Lá sim a casca.
2: Gurizinho, rodei uma clássica aí pra nós. É o seguinte, Carretinho, eu te falei. Tu estuda, menino, tu estuda.
0: Por quê?
2: Aí, ó. Quem fez faculdade não trabalha hoje, ó.
0: Ah, entendi.
2: O Zezinho tava falando ontem que é ponto facultativo. Quem fez faculdade não trabalha.
0: Pois
2: tu
0: é.
2: Não fez faculdade, eu também não. Daí, aí, ó, temos preso. Viu? Aí. Temos preso. O Zezinho não fez também, vai trabalhar também de noite também. É. O Candioto não fez também, mas aquele lá trabalha desde madrugada. Aquele lá é o dono da rádio, tem que trabalhar mesmo. É entendi também.
1: Mas seu Carretinho, o que tu senhor acha assim uma folga? Agora já terminei meu trabalho também, terminei mais cedo. É. Trabalhador é assim, né? Nem almoço, já vai fazendo tudo. É, acabei. Eu já pensou se ela dá. Seu Carretinho do
0: céu. Já pensei.
1: E também, se não dá, também, daí já. Aí chama o cachorro, aquele do Sandro Coelho, aquele. É, cachorro sem vergonha, safado, perigoso. É, bem parecidinho comigo esse cãozinho. É. Em chinês o meu signo é cachorro. Eu sou um perigo. Rodei aí também, tenho dito. Vai, Flamengo! Ultima.
0: Tá bom, tá certo. Esse é o Valdomiro aí, marcando presença sempre aqui na programação 99. Valeu, Valdomiro! Vamos atrás das tuas aí logo pra sequência aqui, tá certo? O amigo Lauro Edson tá ligado aí junto com a gente de folga pelas bandas de Farroupilha no Rio Grande do Sul, pediu Tchê Barbaridade aqui, a gaita do Belisari. Deixa eu achar a gaita do Belisari aqui pra ti, ô Lauro. Abraço pra todos aí, obrigado pela companhia sempre por aqui. É, turma de Farroupilha no Rio Grande do Sul. Agora eu vou pro intervalo, na volta vem mais uma baita sequência pra ti, participação da turma aqui no WhatsApp no 48 3533 2000.
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8: Muito bem, agora são 5:06, 5:06, é sequência Fandangueira aqui na programação 99,5, parceria sempre, é claro, da Oral Sim Implantes, a número 1 em implantes do Brasil. 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No nosso WhatsApp, o amigo Aurélio Silveira, ligado no bairro Guará, no município de Xangri, lá aí no Rio Grande do Sul, tá mandando aqui uma música com serranos, é nos Varzedos da Fronteira, mandando pro Madruga, pro Feijó, para todos os ouvintes ligados aí, tá certo. Louco de especial, abraço, amigo Aurélio Silveira. O Juscemar Espanhol vai retribuir a pedida por aqui, né, ô Juscemar?
9: Boa tarde, meu querido Lagarreta, tudo certo? Aqui é o Juscemar Espanhol, Poço 8 e Sara. Queria mandar a mãe campeira pra Marilda, pro compadre Antônio, pro Jorge, pro meu amigo Paulinho, pro Garrão e pra você, tudo de bom aí?
8: Valeu, abraço, Juscemar, é de mãe campeira que nós abrimos o bloco.

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1: Olha que gata, rapaz.
2: Aonde, aonde?
1: Aquela ali, ó, do cachorrinho, ó.
2: Tu vai chegar ali?
1: Vou arriscar. E aí, gata? Será que esse cachorrinho tá em telefone?
3: Ih, baixinho atrevido, sai fora.

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boi com as cordas aí, fechamos mais uma Cabelo Preto. JJSV aqui na número 1 da música gaúcha. Essa sequência: arroz com charque, pão com banha, tchê campeiro, alpargata véia, manotaço, TV Estação Fandangueira, contraponto, bonita essa do Estação, gaita do Belisário, tchê barbaridade nos barzedos da fronteira. Os Serranos passou, Garotos de Ouro, dá, e a Mãe Campeira. Quem abriu aí essa clássica aqui, um baita de um chamamê da programação 90.

0: Fina quinta-feira. É. Deixa eu ver aqui. O que, que deu aqui nesse trem aqui que sumiu todo o trem aqui? Ah, tá aqui. Sexta-feira é a banda Sensação de Tubarão, né? Sensação, isso na Super Sexta do Lanternas e no Sabadão Dançante Kelly Colares e Banda Lanternas Clube, lugar de festa boa em Criciúma. Vamos ali pro intervalinho, já já estamos de volta com as saideiras, amigo Carlos Henrique lá de Nova Veneza sapecando uma vaneira, fogo de chão pro próximo bloco, então bora lá.
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0: Termômetro agora em 22 graus.
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4: Aí está.

É, bem assim funciona. Tô devendo aqui, sapecando a vaneira, deixa eu já separar aqui, tia, antes que eu me esqueça. É, não posso me esquecer. Tem que ser com fogo de chão, né? Isso. Já vamos trazer os guri pra cá, pronto. Marcos Antônio, como é que tu tá, homem? Boa tarde, um bom fim de tarde já aí. Fala, Marcão. Não dá pra te ouvir, Marcão. Teu teu som tá. Tem que fechar o vidro aí, tia. Infelizmente não conseguimos te ouvir, ô Marcão, mas tudo bem. Vamos lá, vamos tocar pra ti o bloco inteiro que vem por aí, né? Tá lá, faceiro. Hã? Tá se achegando já, né? É, tá se achegando. Grande Marcão, baita abraço. 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Queres, gente boa, gente nossa. 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E hoje não vai ser diferente. Daqui a pouquinho, 18 horas, o peão do rádio tá na área. Chega aí o Caio Santos trazendo o Chimarreando na

0: Céu deixando a partir das 2 para tocar as fandangueiras aí pra turma pegando só na alegria. É a tarde 99 bombando o Galpão Nativo. Encontro marcado junto contigo. Pra amanhã, hein? 2 da tarde aqui pra gritar o sexto. Feito? 17 minutos faltando pra 6.
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0: Fechamos com Fogo de Chão.

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Olha, coisa bem buena, tchê. Vamos lá, vamos chegando. 18:09. É, com a temperatura em 19 graus. Probabilidade de chuva é de 10%. Umidade relativa do ar em 87%. E ventos de 18 quilômetros por hora. Buenas, até pensei que estaria mais frio. É, mas neste momento em 19 graus aí a temperatura. Então, vamos que vamos. Vamos chegando.

De rancho em rancho, de galpão em galpão, de querência em querência. É, trazendo aí o programa oficial da tradição, um tributo aos que mateiam, aos que sorvem um amargo aí neste início de noite. Então, para peões e prandas, gaúchos e gaúchas, simpatizantes, né? Aqueles que não são tradicionalistas, mas que curtem aí, gostam de um bom chimarrão, né? De uma boa cuia de mate e gostam de curtir também uma boa música gaúcha. De preferência, né? Aqui no nosso chimarrando, campeira, nativista, né? Campeira ou nativista, né? Mas o chimarrando também é democrático, né? É claro que com algumas exceções, né? Por exemplo, tem músicas que não, né? Não condizem muito com o programa, né? Com o propósito do programa, que aí a gente acaba rodando lá na Festa Fandangueira no outro programa, né? Então tá bueno, é isto. Te convido para te abancar e matear conosco, né? Vamos juntos aí hoje, né? Como não temos a voz do Brasil, vamos até mais tarde com o chimarrão. O chimarrão do hoje vai até às 9, tchê. Até às 21 horas. Neste feriado de Corpus Christi. Corpus Christi é uma comemoração religiosa celebrada aí sempre numa quinta-feira e é ponto facultativo, né? Em 2026, o governo estabeleceu aí que a sexta-feira, dia seguinte ao dia de Corpus Christi, também é ponto facultativo. E esta data é celebrada anualmente aí 60 dias depois da Páscoa, sempre na segunda quinta-feira, depois do domingo de Pentecostes. Tá bueno, aí está o motivo do feriado aí, data de Corpus Christi, né? Muito bem, então já vamos aproveitar e apresentar aí as outras referências aqui a este 4 de junho, né?

Muito bem, pois muito bem, neste 4 de junho também. Também, né? Também referente à data. Conferindo aqui. É dia de abraçar o seu gato. Então dá um abraço aí no teu felino ou na tua felina. É dia de abraçar o seu gato. Dia Internacional das Crianças Inocentes Vítimas de Agressão. Coisa horrível, né? Dia do Engenheiro Agrimensor. Também é dia do Gestor Comercial. E dia de Santa Clotilde. É a santa do dia aí, Santa Clotilde. São as referências aí a este 4 de junho, né? Muito bem, já aproveitando, falo, já que eu estou falando da data, lembrando, né? Que logo mais lá na Festa Fandangueira temos a nossa hora do aniversariante aí para homenagearmos o teu aniversariante. Aliás, vamos fazer o seguinte, né? Já que a hora que o Chimarrando hoje vai até às 9, não temos a Voz do Brasil, vamos fechar o Chimarrando com a hora do aniversário.

0: aniversariante. Vamos antecipar a hora do aniversariante aí, então, excepcionalmente aí nesta quinta-feira, que não temos a Voz do Brasil. Então, vamos fechar o Chimarrendo aí com a hora do aniversariante. Tens alguém para homenagear? Então, registre aí o nome desta pessoa com nome completo e cidade, para que a gente homenageie e o teu aniversariante esteja aí concorrendo, apto aí aos presentes, né? A ganhar aí presentes da nossa hora do aniversariante. Nome completo e cidade aí do teu aniversariante. Pois bem, por aqui Caio Santos, né? Começando a nossa lida, a nossa jornada. Hoje vamos trabalhar um pouquinho mais, né? Já que não temos a Voz do Brasil. A Voz do Brasil é uma hora de dar um descanso na voz, mas hoje não. Hoje não temos, então. Vamos reto aí depois das nove, já com a. Fechamos às 9 horas ali o Chimarrendo com a hora do aniversariante, aí depois já com a festa fandangueira. Muito bem. É, e até lá, né? Vamos até a meia-noite, até lá será bueno, uma barbaridade estar contigo aqui, gineteando, galopando nas ondas do rádio, te trazendo entretenimento e o melhor da música gaúcha, sempre com a intenção, com o objetivo e a vontade de te transmitir boas energias e, é claro, tocar o que tu gostas de ouvir, o melhor da música gaúcha. 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Então tá bom, vamos lá, 18:17. Vamos lá, vamos com os amigos aqui interagindo aqui nesse início de noite de quinta-feira. Vamos ouvir.
1: Boa noite, Caio Santos. Boa noite. Por aqui ainda na lida, última viagem do dia. Depois vamos dar uma descansada. Aí só amanhã às 6 horas. Um abraço, meu querido. Até amanhã. E manda uma musiquinha, uma música boa aí pra todos da escuta aí. Valeu? O palco do momento é Criciúma.
0: Muito bem, nosso amigo Edson tá aí no final da lida aí nesta quinta-feira. É, alguns trabalhando, alguns lidando na sua lida, né? E outros folgando aí nessa, fazendo feriado aí de Corpus Christi. Mas é isso aí, vamos que vamos. Vamos ouvindo.
2: Boa noite, meu amigo tio Caio, tudo na Santa Paz, que Deus sempre te ilumine, mas que aqui é o Camilo do Boniá São Jorge. Toma pra nós aí do Jaime Caetano Brau, buchicho pra nós escutar a verdade maravilhosa, esse locutor lindo e maravilhoso, noite. Estou aqui mateando no pezinho do rádio, escutando esse amigão aí. E tenhamos uma noite abençoada, que o patrão lá em cima sempre nos abençoe, nos proteja e abençoe a sua família, vamos lá, né? Que quinto, Nacho! E amanhã é sexta-feira, véspera do gol, Nacho! Vivo via!
0: Muito bem, valeu, meu amigo Charles Camelo, lá no Arroio do Sal. Grande abraço aí, Jaime Caetano Brau, quer ouvir aí o rapajada Buchincho? Então tá bom, valeu, Camelo! Vamos em frente, quem mais aqui?
3: Aqui na tetinha, na garagem, também dos cantos, cai. Onde, cai? Toca pra nós o tiburço da estância pra nós, socando canjica aí pra nós. Toca ele pra nós aí, vai pra você, vai pra tua mãe que escuta, fala pro Edão em Criciúma, vai pra minha irmã lá no Turvo, vai pro seu senhor Santa Rosa, vai pra todos os nossos, vai, cai. Uma boa noite aí, tudo bom, tá? Tô só na escuta.
0: Muito bem, valeu, meu amigo Avelino, tá na lida aí também o Avelino, né? Grande abraço aí pro amigo. Vamos lá, mais alguém aqui. Alceu diz o seguinte: buenas tardes, amigão desta rádio maravilhosa. Gostaria de ouvir aí a música de Tranco e Vaneira com os quatro Galdérios. É o Alceu Save de Bento Gonçalves. Abraços. Então tá bueno, Alceu. Eu não sei, acho que eu tenho com o grupo, eu lembro de ter com o grupo Rodeio. Não sei se eu tenho, se tem com os quatro Galdérios. Provavelmente possam ter gravado aí também, regravado, né? Muito bem, mas com um ou outro, vamos tocar aí pro amigo, ou com os quatro Galdérios, ou com o grupo Rodeio. Vamos lá, diz a Roseli da Alpizol. É, boa noite, Roseli do Balneário Gaivota, toca aí Milonga pra ti. É, essa é dos Monarcas, né, o Roseli? Boa noite aí.
4: Boa noite, meu amigo Caio Santos, aqui é Zé Cabatata do 3 de maio, só por casa, curtindo essa programação especial de primeira, né, garganta de ouro. Tanto roda aí o Pedro Taça, deve ser correndo pelado, é por aí o caminho, tá? É difícil, guri, ô garganta de ouro, um abraço. Vai com uma prenda lá direto de Uruçanga, a dona Marli, acompanha sempre a tua programação aí também.
0: Muito bem, então, alô, dona Marli, em Uruçanga, é o Zeca Batata lhe mandando aí esse alô aí também, né? Obrigado aí pelo carinho da audiência. Então tá bom, valeu, Zeca, um grande abraço aí, boa noite, meu amigo.
5: Opa, boa noite, seu Caio, tudo certo, meu querido? Boa noite a todos os ouvintes da Rádio Mampituba aí. Eu gostaria de pedir uma música, meu amigo, não sei se o senhor vai ter, é da moda velha. Eu acho que é Tcheloquedo o nome dos caras que tocam esses dias, eu escutei aí, mas eu não sei se é o nome certo. Caso não tivesse aí, pode ser uma outra também, Os Chacreiros. O nome da música é Disposto. Ótimo feriado a todos nós aí. E tudo é bom pra todo mundo. Valeu, forte abraço.
0: Muito bem, amigo Douglas lá das bandas de Nova Veneza, lugar de gente bonita, né, Douglas? O mais feinho lá é tu, né? Vamos que bom. Valeu, Douglas. Um grande abraço.
6: Ô, oh, boa noite, Caio. Hoje fiquemos só por casa, cara. Fazendo uma limpeza, cortando lenha, ajeitando, agora terminei, tá? Vou tomar uma gelada. 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E tudo certo. Bota pra nós aí. Meu rancho. Quando é o Guarani? Tá. Um abraço aí. 1994. Vamos que vamos, dele que dê.
0: Muito bem, nosso amigo Ivo Savic. Vai dar uma relaxada agora, né? Não vai matear, mas vai tomar uma gelada. Tá bom, tá certo. Tranquilo, tá no rancho aí, ligado conosco. Grande abraço aí. O Homem Elétrico. Já o Perdonar diz o seguinte: buenas, mestre. Buenas, mestre. É, Uruçanga. É, o Perdonar lá de Uruçanga. Diz ele: toca aí uma dos mirins. Então tá bom. Valeu, Perdonar. Um abração aí pro amigo aí das bandas da Terra do Vinho. Já um buenas aqui pra dona Maria Brás lá nas bandas de Criciúma. Boa noite aí, Maria Brás.
7: Boa tarde, Caio. Tudo bem? Aqui é Edson. Caio, gostaria de escutar nesta noite de quinta-feira a música O Esquilador. Um abraço e um bom início de noite a todos nós.
0: Muito bem, amigo Edson Meleiro. Grande abraço, boa noite aí. Pois bem, hoje a barra de rolagem aí pode lotar à vontade. E hoje tu não, só não vais ouvir a tua se não tiver, né? Então tá bom, aliás.

vou abrir aqui a nossa parte. A nossa parte musiqueira do Chimarrando. É que não é só, não é só passar o mate de mão em mão, tem que rolar uma, regar, regar o nosso mate com música, música buena, deste grupo que fez o seu último especial em 11 de outubro de 2024 e volta amanhã a desfilar seus sucessos no especial Feras da Música Gaúcha. Amanhã. Grupo Rodeio. 100 anos de glória. Vamos que vamos.

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2: Neste momento em Sombrio, em 19 graus.
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No clima! No clima do nosso chimarreando. Chimarreando de Corpus Christi. Com os mirins. E o mate de esperança. Confesso, meu amigo. Perdonar, é o perdonar lá de Ursanga que sugeriu aqui. Confesso que geralmente eu rodo essa música com o Delcio Tavares, mas também é um primor com os mirins, né? É, o perdonar é um promoter de bailes. Diz ele que os mirins vão estar lá pelas bandas de Cocal do Sul aí.

Então tá bom, valeu, perdonar, um grande abraço aí. Também rolou aqui o Telmo de Lima Freitas. Outro saudoso aí, esquilador, pro nosso amigo Edson Lademeleiro, já pro Charles Camelo, lá no Arroio do Sal, Jaime Caetano Brau, outro mestre, outro tronco, um dos troncos missioneiros que também já se foi, Bochincho, a paijada Bochincho. Também pro nosso amigo lá das bandas de Cocal do Sul, homem da saúde, pro nosso amigo Edson Zanetti, pro Edson Zanetti, o neguinho macho, o neguinho macho aí com o grupo Os Queras, encerrando a lida desta quinta-feira, o amigo Edson, um grande abraço aí, Então, um bom descanso. Rodei também aqui o Tibúrcio da Estância com a participação especial do João Luiz Correia. Socando canjica, pro amigo Vino aqui de Sombrio, o Avelino, tá no trabalho, tá na lida. Pro amigo Zeca Batata lá de 13 de maio, já saudoso Pedro Hortaça, o último tronco missioneiro. Com a participação especial do filho, Gabriel, o Gabriel Hortaça, correndo pelado. E abrimos com eles que amanhã

0: abrilhantam o especial Feras da Música Gaúcha. 21º especial de 2026, Grupo Rodeio, abrindo aqui o Chimarrando com 100 anos de glória. Muito bem, são 19:05, intervalo rápido e já já a sequência aqui do nosso Chimarrando.
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0: Permanece em 19 graus.
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5: Aí, meu amigo Caio, velho, um abraço pra ti, todos da Nativa, da Mamituba aí, um forte abraço do João Luiz Correia, campeirismo, do tamanho do Rio Grande.
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0: Vamos lá. 19:09. É, 19:09. Vamos que vamos, né, tia? Ah, esqueci de citar aqui a sugestão do Douglas lá de Nova Veneza. É, rodou pra ele aí o Cheloquedo.

0: de Nova Veneza. Muito bem, eu me referia, né, ao que ele costuma dizer sobre Nova Veneza, sobre o povo, mas ele fala melhor sobre isso, né, o Douglas.
1: Cidade de Nova Veneza, lugar de gente bonita, é aqui, homem velho, tem que aparecer uma hora pra cá.
0: Mas então.
1: Os ouvintes aí também da Rádio Mampituba aí, que não conhece Nova Veneza, vem conhecer aí, pai, é bom demais. Pensa uma cidade sossegada e bonita, linda. O Bastinha é eu, diz ele. Mas eu já peguei coisa feia também, homem. Tem um tal num bailão aqui que dá um pé da serra aqui, homem, velho. Tem uns bailão, o nome do lugar é o Mosquiteiro. Pensa só das velhas aposentadas, eu sou um guri novo, né? Fui lá bailar pro pisar de lá. Cheguei lá, peguei uma velha. Mas pensa numa velha feia, rapaz. Ela tava meio na seca, né? Levei pra casa. O que eu fiz? A hora que eu joguei pra ela por cima do quarto, lá em cima da cama, botei a bandeira do Brasil na cara dela em honra à pátria. Vamos que vamos. Valeu, forte abraço.
0: Que barbaridade. Esse é patriota. Que barbaridade. Então tá bom. Valeu, Douglas. Essa foi boa. Esse é guerreiro. Pra não dizer São Jorge, esse é guerreiro. Muito bem, mas vamos lá, vamos que vamos. Vamos nós aqui com o nosso chimarrando. Fazendo um agrado aqui pro nosso amigo Perdonar lá de Uruçanga. De Cocal do Sul, né? Não, Perdonar é de Uruçanga mesmo, né? Mas diz que o baile é lá por Cocal do Sul com os mirins no dia 7 de junho, né? Fazendo um agradinho aí, né? Embora tu não me agrade muito, né, o Perdonar. Já era pra estar divulgando teus bailes aqui, né, tio? Só lida com um grupo gaúcho e deve divulgar numa rádio de rock, garanto. Barbaridade, ô Perdonado. É coisa de louco. Não sabes que o público gaúcho tá aqui, tia? Público que gosta da música gaúcha tá aqui? Bom, mas vamos lá, cada um. 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

0: açıyorum. Vamos ouvindo aqui os amigos, vamos ouvir.
1: Boa noite, Caio, tudo bem? Agora eu já tô bem bom. Bem melhor da minha gripe, agora eu já posso te ligar.
2: Muito bem, nosso amigo.
1: Um abraço, que Deus proteja a tua, tua família, tua mãe, tá bom? Beijo no coração.
0: Muito bem, te arreja em Praia Grande, melhorando da gripe. Ainda tá com a voz meia. Ainda tá com a voz meia aveludada aí, te arreja. Um grande abraço aí, boa noite. Muito bem, também boa noite aí da Isabel Oliveira, nos dando um buenas aqui. Boa noite, Isabel Oliveira. As bandas aqui de Sombrio, né? Vamos lá.
3: Opa, buenas, tchê. Candioto, te pedindo uma música aí.
0: O Candioto é de manhã,
3: Rodeio no céu, né? Não sei quem é que canta, mas é Rodeio no céu. Uma baita de uma música pra esse povo aí que pode descansar no feriadão. Eu não posso. O trabalho me espera amanhã. Só respeitei hoje, né? Valeu? Uma boa noite aí, bom trabalho nesse feriado aí. Opa, Caio Santos, boa noite. Errei o teu nome de novo. Pai, me desculpa aí. A gente fala às vezes sem estar com o radito ligado, né? E agora eu chegando aqui no galpão do gado aqui, achei de ligar o radito e daí hoje é que eu me lembrei que é o Caio Santos trabalhando nesse feriado aí, né? Então bota aí pra nós aí o Rodeio no Céu, né? Uma baita de uma música, né? Ofereço aí pra esse radialista bagual aí, Caio Santos, e pra gauchada aqui do São João do Sul e pra minha esposa Mariozi. Um abraço, uma boa noite, tudo de bom e bom trabalho.
0: Muito bem, seu Guerino. Muito bem, ainda é parente o Guerino, né? É do Santos. Então tá bom, Guerino, um abraço aí lá nas bandas de São João do Sul, se não me engano, né? Vamos lá, diz o meu amigo Lauro César Pisoni, diz ele. Buenas noites, meu amigo Caio Santos, se possível, toca aí duas notas com Miro Saldanha. É, eu acho que essa eu te devo aqui, meu amigo Lauro, do Miro, né? É, para todos os ouvintes de bom gosto, música essa que é uma lição de vida. Abraços, meu amigo, tudo de melhor aí sempre. Pra ti e pra todos os teus ouvintes. Agradecido. Muito bem. Nosso amigo Lauro Pisoni. Grande abraço aí. Vou ter que substituir a tua. Tu sugere alguma outra aí que eu lembro. Eu não tenho aqui as duas notas do Miro Saldanha. Tá bom, Lauro? Grande abraço aí. Manda uma outra aí.
4: Boa noite, Carlos Santos. Aqui é a Márcia de Sombrio. Toca uma música aí, Churrasco e Bom Chimarrão. Ofereço para todos que escutam a rádio Mampituba FM. E um abraço para você. Tudo de bom. Bom feriadão, hein?
0: Muito bem, dona Márcia. Grande abraço. Tá na lida aí a dona Márcia aí, né? Pelo jeito. Pelo jeito tá na lida aí do seu churrasquinho, né? Vamos lá, vamos em frente aqui. Mais alguém?
5: Boa noite, seu José Carlos Santos. Nada santo. Caralho! Arvorezinha. Arvorezinha nativa.
0: Ai, meu Deus.
5: Eu acho que eu tenho que tirar o arvorezinha, né? Porque a arvorezinha é quando era galpão nativo, né? Agora é o carreteiro lá que tá lá, né? Mas ainda é nativo, ainda é arvorezinha, tá? Mas, seu Zezinho, roda uma clássica aí pra nós. Tu viu? Ó, tu não fez faculdade, tá trabalhando. Eu também não fiz, tô trabalhando também. Já terminei também. O Zezinho não, o Carretinho não fez, tá trabalhando. Todo mundo trabalhando. Aí, começaram com uma pajada, né? O Camilo começou com uma pajada. Mas que droga, eu gostava do meu cusco, tchê. Pra que foram fazer aquilo com as bolinhas do coitado? Ah, daí, ou ela ou daí pelos 15 distritos, Zezinho, por lá, é. Aí o senhor rodeia uma das duas, até que eu vou beber um banho, né? Aí o senhor rodeia aí, é, lê o meu áudio, daí... Aí entendi também. Vai, Flamengo! Ultimão!
0: Que barbaridade. Então tá bueno, o Valdomiro. É, isso é o não roda dele, ele já me manda aqui alguns gestos obscenos. Que barbaridade. Vamos lá. É, não saiu nada aqui. Que coisa. Alguém mandou aqui, mas o áudio não sai. Vamos lá, vamos em frente. Agora sim. É, não é só um que não saiu aqui, o outro também não quer, não tá querendo partir, dar a partida. Será porque tá lotada aqui a barra de rolagem? Que coisa. É só o que faltava também, né? Aí vamos ter que apelar pro plano B? É, o plano B pode ser até no ar aqui. Vamos ver se aqui se dá certo alguma coisa aqui. Alô, Buenas? Alô? Alguém? É, não deu certo aqui. Vamos lá. Mais uma coisa que não deu certo aqui. Então vamos fazer o seguinte. Vamos avante aqui. Deixa eu tentar resolver aqui a bronca aqui. E abro aqui a sequência tocando aqui a da Dona Márcia, que tá lá no... Né, tá na lida do churrasquinho. Então, alô, Dona Márcia. Vamos lá, Dona Márcia Espido aqui de Sombrio, né? Saudosa Berenice. É disso que o velho gosta.

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hoje, como é feriado, até que não ficou muito comprida o rodeio no céu, né? Mais comprida do que esperança de pobre, mas como hoje não temos a voz do Brasil, aí foi folgada aí a clássica do Antônio Oliveira, Rodeio no Céu. Pro parente de distante, de quarto ou quinto grau, o seu Guerino dos Santos, seu Guerino há alguma coisa, a ponto dos Santos. Então tá bom, valeu seu Guerino, um grande abraço aí. É, de vez em quando pedem essa no chimarrando, no normal, às vezes eu não consigo rodar, né? Porque ela ocupa o espaço de duas ou três músicas. Mas hoje foi folgado aí, né? Coisa bem buena. Muito bem, ainda o Noel Guarani. Para ele que nesta noite de quinta-feira feriado está se eletrificando neste momento lá por Torres, diz ele que ia tomar uma gelada. O nosso amigo Ivo Savic, é para ele aí o Noel Guarani, meu rancho, já aproveitando e tocando essa aí para ele que acho que não apareceu aqui na barra de rolagem hoje, mas sei que ele gosta muito. É fã do... Ah, não, apareceu, tá aqui. É o Gaúcho Pedritense. Então foi aí junto com o Ivo Savic aí, o Gaúcho Pedritense. Acho que vocês iam se dar bem aí, o Pedritense e o Ivo Savic. É, né, já começar aí pelo fato de gostarem aí do mesmo estilo. Que mais aqui, tia? O Wilson Paim compondo caminhos, é pra tia Reja. É a tia Reja lá em Praia Grande. Tá se curando da gripe, é a tia Reja. Miro Saldanha no bojo da peleia pro nosso amigo Ivo Savic, aliás pro meu amigo Lauro César Pisoni lá em... É tanto amigo que vou te contar, aí tu acaba até misturando aqui às vezes, mas o pedido do

de uma música do Miro Saldanha que eu não tenho aqui, então substituindo aí a sugerida pelo amigo Lauro, No Bojo da Peleia. Essa eu sei que ele gosta aí também, né? Os Monarcas, Milonga pra Ti. Essa foi pra dona. Cadê a dona? Sumiu daqui? Tem muita gente hoje aqui na barra de rolagem. Ah, a Roseli, né? Dona Roseli Dalpisol, se não me engano, lá do Balneário Gaivota. E a Berenice Azambuja, é disso que o velho gosta. Pra dona Márcia Espido, a mulher do churrasquinho. Então tá bueno, é isso aí, tá na lida, tá trabalhando hoje a dona Márcia Espido, né? Um abraço aí, uma boa noite. Bom trabalho. Vamos lá, são 19:56. Resolvido.

Vamos em frente aqui. Muito bem, hoje eu não conseguia falar, hoje eu não, aliás, não consegui não, não falei com a mãe hoje, né? É, às vezes eu fico dois dias sem falar com a mãe, mas é devido às lidas, né? É, vamos ver se ela atende se eu falo com ela, né? Hoje, senão depois passa do horário, aí ela pode estar dormindo, né? Bom, enquanto isso, lembro que a hora do aniversariante hoje é mais cedo, é ali no final do Chimarrando. No final do Chimarrando, para homenagearmos aí os aniversariantes deste 4 de junho. Então, se tens alguém para homenagear, registre aí, pois hoje é mais cedo a hora do aniversariante. Vamos fechar o Chimarrando, homenageando aí os aniversariantes, aí logo depois com a festa fandangueira. Muito bem, a mãe será que está no banho neste momento ou... É, encerrou a ligação. É, às vezes a mãe não tá perto do celular também, às vezes está carregando, sei lá, né? Vamos lá, vamos tentar. Que coisa de louco. Bom, aproveitando para falar aqui também dos amadrinhadores aqui do nosso Chimarrando. 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Muito bem, não deu aqui pra falar com a dona Maria Leda. Então vamos em frente aqui com a... Vamos em frente aqui com a Lida, né? Agora, para voltar aqui pro... Que coisa, tá pronto, deu, tá certo.

Valeu. Bom, tinha um problema aqui, mas já conseguimos a resolver. Os áudios não estavam saindo de alguns aqui, né? Acho que é porque tinha muita gente aqui, eu acho, né?

0: Roberto Faé, de Bento Gonçalves. Eu gostaria de ouvir a música Pra Lá do Quinto Distrito. Eu quero oferecer para os meus irmãos Olmes e o Celito, que estão aqui comigo na Casa da Praia, aqui no Rosinha. Desejo um bom trabalho ao pessoal da rádio e que Deus abençoe sempre. Tenha uma boa noite.
1: Muito bem, amém, seu Joelci, né? Seu Joelci, lá de Bento Gonçalves, mas está na Praia da Rosinha. Sei lá, Rosa do Mar ou seu Joelci? Grande abraço aí pro amigo e pra família, né? Vamos lá, vamos em frente. Quem mais aqui?
2: Boa noite, meu amigo. Um ótimo programa aí. Bota uma música aí do Filho Missioneiro, A Casa das Tia. Uma boa noite, que Deus nos abençoe.
1: Muito bem, aí o seu Nelson apelando. Um abraço aí, seu Nelson, apelou pra Casa das Tia. Esqueci de citar aqui a música do seu Joessi. A música que o senhor pediu aí, ela tem dono, tá? Essa música aí que o senhor pediu aí, lá pro Quinto Distrito, tem dono aí. É de um flamenguista, aqui de Timbé do Sul, aqui em Santa Catarina. Aliás, ele deu essa sugestão também aí. Então o senhor vai na carona, tá bom, seu Joessi? Vai na carona aí como é o nome do Volmir Coelho, né? Volmir Coelho, lá pro Quinto Distrito. Vamos lá, vamos em frente.
3: Boa noite, sou Elemar Jorge de Gravataí, Rio Grande do Sul. Eu peço uma música aí com Gaúcho da Fronteira, Éramos Felizes Não Sabia. Eu quero oferecer para o meu grande amigo Nilson Duarte. Um abraço.
1: Muito bem, grande abraço aí, seu Elemar de Gravataí. Seu Elemar Jorge Pimentel, né? Mandou pra quem aqui, pro amigo? Quem é o amigo aí?
3: Eu quero oferecer para o meu grande amigo Nilson Duarte.
1: Então foi aí o alô pro Nilson Duarte, seu Elemar. Um abraço, boa noite aí. Vamos lá, dona Wanda, lá do Balneário Rincão. É Rincão, né, dona Wanda? Depois não diga que eu falei de Balneário Gaivota. Oi, boa noite. Podes rodar aí a música Vaneira é Sempre Vaneira com Chiquito e Grupo Ordoneio. Obrigado e uma boa noite. Ah, diz ela. A Alice mandou um abraço pra ti. É, a Alice é a neta da dona Wanda, né? Que vem todos os anos aí nas férias ficar com a sua avó. Coisa que eu acho muito bacana, muito valoroso essa atitude da Alice vir passar as férias com a sua vovó, né? Muito bem. Então tá boiando isso. Ela deve estar com saudades aí da neta, né, dona? Né, dona Wanda? Vamos lá, vamos em frente. Quem mais aqui?
4: Boa noite, Caio. É o Santo Cabari. Ô, Caio, toca o Ernesto Nunes, Casa da Praia.
1: Santos Matei. Lá de Capivari. Tá encomendado, seu Santos. Um abraço. Diz o Flávio Figueira. Buenas noites, tia Guri. Estamos na escuta, nosso parceiro. Vamos que vamos, que tenhamos aí uma boa noite de trabalho e abençoada. Então tá bueno, é isso. Bom trabalho aí, amigo Flávio Figueira. Lá no Balneário Rincão, está no, na lida, no trabalho aí neste momento, né?

Ah, o Alceu tava ligado. Ah, tava ligado, não, Alceu. Então tá bom, diz ele, não vou ficar beiçudo. Então tá bom, já é um bom negócio aí. Vamos lá, diz o Samuel. O Samuel diz o seguinte: boa noite, toca aí a nova do Tcheguri pra minha esposa Jana. É amor de baile. Então tá bom, valeu.

Muito bem, então, vamos que vamos, abrindo aqui mais uma sequência. Deixa eu dar mais uma tentadinha aqui, né? Cadê? Ah, tá aqui. Mais uma tentada, eu vou dar uma tentada pra falar com a mãe que tô meio agoniado agora, né? São 20h06. É, hoje o Chimarrando até as 21h. Fechamos o Chimarrando com a hora do aniversariante. Não apareceu nenhum aniversariante até agora, né? Mas o quadro teremos aí para homenagear quem está completando o aniversário hoje. É, não deu, a mãe não quer atender, então fazer o quê? Deve estar meio abençuda comigo. Tchê, guri! Pro casal aí, o Samuel e a esposa Jana.

0: Eu quero ver todo mundo aqui cantando. Todo mundo. Vamos aí. Primeiro vamos ensaiar, tá? É facilzinho.
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Aqui Caio Santos apresentando o Floreio de Gaita e de vez em quando Linha Covarde do Gaúcho da Fronteira. Um abraço de duas voltas e meia que nós temos lambendo espoleta, né, compadre?

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Minas nas finaleiras. O nosso chimarrando especial de quinta-feira. Feriado de Corpus Christi. Chiquito e Grupo Bordoneio. Vaneira, sempre vaneira. É pra dona Wanda lá no Balneário Rincão. Então tá bom, valeu dona Wanda, um abraço.

ainda o Mano Lima bebendo canha e tocando gaita. É, esse pedido aí foi do nosso amigo Fábio Rec, lá das bandas de Três Cachoeiras, né? Então tá bom, valeu Fábio Rec, um grande abraço aí pro amigo, uma boa noite. E ainda tivemos mais aqui o grupo Cordiona. Essa aqui eu até fiquei devendo o áudio, mas vamos ao áudio aqui do

0: o nosso amigo lá das bandas de Floripa.
1: Fala, tio Caio Santos, boa noite, aqui quem fala é o Felipe Lopes, aqui da grande Florianópolis. Feriadinho já acabando, né, tio Caio? Deu pra descansar um pouquinho, amanhã tem mais um dia de lida ainda. Mas estamos faceiro aqui, esquentando a água pro mate e curtindo esse programão aí que tem cheiro de mangueira, né? Então toca pra nós, tio Caio, o Bugre do Mato aí com o Grupo Cordiona. Essa marca é especial de primeira. Ofereço aí pra todos os laçadores aí desse sul do Brasil. Um grande abraço, tio Caio. Até mais.
0: Muito bem, foi antes do áudio, mas rolou aí, né, o Felipe. Grande abraço pro amigo aí na capital. Bugre do Mato, Grupo Cordiona. O Valmir Coelho, lá pro quinto distrito. O Valdomiro, lá de Timbé do Sul. O dono da música se adonou. Quem mais pediu aqui? Ah, o seu Joessi, né? Seu Joessi, que é lá de Bento Gonçalves. Mas tá aí por uma das praias aí, acho que na Rosa do Mar, né? Então tá bueno, atendido também, né? Um grande abraço, foi junto aí com, na carona aí com o Valdomiro. Bom, rodei aqui também o João Chagas Leite, Mundo Real, saudoso João Chagas Leite aí pra Dona Edith lá, nas bandas de Chapecó. Música bonita do saudoso João Chagas Leite, né? Os Serranos, sim senhor, é pro nosso amigo Flávio Figueira lá no Balneário Rincão, que hoje também está na lida, tá no trabalho. Ernesto Nunes, Casa de Praia, pro seu Santos Matei, lá de Capivari de Baixo. Gaúcho da Fronteira, Éramos Felizes e Não Sabíamos. Essa pra quem foi aqui

essa eu fico devendo aqui que eu já não achei. O entreveiro é grande aqui no nosso WhatsApp, é tanta gente aqui. Se não me engano, foi pro. Se não me engano, foi pro Elemar, né? Elemar Jorge Pimentel. Bom, ainda o Chiru Missioneiro e a Casa das Tias. É, a sugestão aí do seu Nelson, lá de Torres. Então tá bom, valeu, seu Nelson. Grupo Rodeio, que vai abrilhantar amanhã o especial Feras da Música Gaúcha, de Tranco e Vaneira, pro amigo Alceu, foi antes do previsto, Alceu, rolou aí, né? Então, um grande abraço aí pro amigo aí também atendido. 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É, e o Amor de Baile foi pro Samuel. Mandou especialmente pra esposa Jana. Então tá bueno. Mandou um videozinho, tava lá curtindo lá, né? Com a sonzeira dele lá curtindo, nos curtindo, colocando o nosso som, fazendo eco lá nas bandas de onde reside o Samuel. Então tá bueno, é pontualmente 21 horas, vamos fechando a nossa festa, a nossa, nosso chimarrendo desta noite de quinta-feira, esticando aí o chimarrendo, numa esticada buena, e não deu pra atender todo mundo, né? Agora, daqui a pouco, mais na festa fandangueira, a gente tenta atender aqui quem não foi atendido, né? Bom, mas é hora de homenagearmos aqui os aniversariantes. Hoje, excepcionalmente, estamos fazendo a hora do aniversariante aqui no